0: Maravilha, gente, que linda canção, hein? Verdadeiramente, né, Paulo? Às vezes Deus nos deixa, assim, entrar na cova de leões, mas Ele está lá conosco. É, Ele está lá conosco, cada cova, cada leão. Mas o leão da tribo de Judá sempre está conosco. É, quem está pedindo a canção aqui, vamos lá, gente, sem perca de tempo, é a Fátima.
1: Boa noite, Pastor Elias.
0: Boa noite,
1: Senhor. Aqui que tá falando é a Fátima Gomes do Figueira.
0: Sim.
1: Gostaria de ouvir Jesus Passa Lá em Casa.
0: Amém.
1: O feliz pelo Rani, Pastor Natan, Pastor Luciana, Missionária Neuza, Indianara, Zana, Márcio. E para quem gosta desse louvor. Muito obrigado, fique com Deus. Sou mais de quatro.
0: Com certeza, vamos ouvir essa canção profetizando. Jesus vai passar em cada casa. Toma posse aí, você que é de Valadares, outra cidade, outro estado, outro país. Jesus vai entrar na tua casa.

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0: 104 FM, a Rádio do Povo de Deus, a Rádio do Povo de Deus. Ligado com você, são 9h23, quem tá comigo agora é minha amiga Dalva, sumida, e Mandalva apareceu.
1: Ô, pastor Elias, boa noite, a paz do Senhor Jesus.
0: Boa noite, é Mandalva, tá? Beleza.
1: Graças a Deus, sarou.
0: Tá sarando, irmã Dalva, tá sarando.
1: Ah, mas já tava fazendo uma falta no rádio, viu, moço?
0: Ô, glória.
1: Demais, demais, graças a Deus que o senhor voltou.
0: Uai, estamos
1: até
0: aí.
1: Hoje eu falei com o senhor, agora que eu tô falando com o senhor, esses dias, moço.
0: Uai, só.
1: Tava doente também, né?
0: É.
1: Deitada, só deitada, ainda mais deitada.
0: Oh, meu Deus.
1: Cansada, com falta de ar, muito cansada.
0: Sim.
1: Muito ruimzinha, fraquinha. Mas agora, não, graças a Deus, graças a Deus, agora firmei.
0: Amém,
1: e agora nós vamos se falando aí, hein?
0: Sim.
1: Oh, vou pedir um hino aí de Eliane Fernandes, né?
0: Amém.
1: Oh, meu Deus.
0: Pode
1: tá
0: pedir.
1: Chorando por quê?
0: Oh,
1: se você,
0: glória,
1: tem um Deus, isso, que cuida de você.
0: Oh.
1: Oferecer esse hino aí para todos meus filhos, para todos os moradores de São Vitor, para todos aí do rádio. Deus abençoe o senhor aí.
0: Obrigado.
1: Senhor, seja bem-vindo ao rádio, hein?
0: Obrigado, irmã Dalva. Eliane Fernandes tá chorando por quê?

0: Maravilha, gente, nós estamos de volta. Eliane Fernandes está chorando por quê? Canção maravilhosa, hein? É, o Rodriguinho, né, ele pediu uma canção aqui, não tá na playlist, mas ele já mudou, né? Tá dizendo aqui, paz, pastor Elias, estou aqui, Rodriguinho, Tumiritinga, gostaria de pedir um louvor, cadê? Oferecer para o filho dele, Pedro Lucas, a Milena, a sogra Decenir, e tá lá trabalhando no Salmão, né, Rodriguinho? Ele pediu aqui a canção aqui, uma canção linda e maravilhosa, cadê a canção, produção? Ele pediu aqui, ó, a Aureliana Dourado, a Vitória chegou. É isso aí, Rodriguinho, a Vitória chegou. A canção foi, tá chorando porque se você tem um Deus, agora é, a Vitória chegou. É, bateu certinho, hein? 928, sucesso total.
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0: Maravilha, gente, a vitória chegou, é isso aí. Quem tá comigo aqui, meu amigo, pastor Oséias de Opercata. Saudade também. Fala comigo, pastor Oséias, paz, boa noite.
1: Pastor Elia, a paz do Senhor, meu amado.
0: A paz.
1: Passa um louvor pra nós aí com a Sara Faria.
0: Sim.
1: Estou oferecendo para todos os moradores da cidade de Opercata, a todos os irmãos que estiveram no monte conosco.
0: Amém.
1: Nesse dia de hoje, orando ao Senhor. Amém.
0: Que bênção, amém.
1: São mais 104, arrado do povo de Deus.
0: Maravilha,
1: também obrigado. Também quero estar oferecendo esse louvor para a esposa do Roberto.
0: Sim. Maravilha, meu amigo.

0: Maravilha, gente, nós estamos de volta, é o sucesso total, abençoando a vida de todos nessa noite de terça, de segunda não, hein? É terça-feira, 9h38, quem tá comigo aqui é o meu amigo Geraldo. Saudade, irmão Geraldo, meu amigo.
1: Ô, pastor Elias, como é que tá o senhor, meu irmão? Tudo bem, senhor? Rapaz, quanto tempo é que já não se fala, né?
0: É verdade.
1: Ô, pastor Elias, o senhor sabe que tá assim, muita falta do senhor, né? Muita, muita, muita falta. Depois que o senhor saiu da rádio, eu parei ausentou da rádio, eu parei de ouvir os hinos que eu gosto, aí.
0: Uai, senhor.
1: Ô, pastor Elias, eu queria ouvir aquele da Damari, o maior troféu. E gostaria de oferecer esse especialmente para o ministro Podalco, para o senhor, a equipe, toda a equipe do senhor aí, para o J.W., José Batista Porto Alegre, e para todos os ouvintes 104. E eu sou mais 104 da rádio. O senhor me desculpa, meu irmão, que eu estava fora do senhor esse dia, porque eu estava pensando, a minha esposa Podalco estava passando mal, né? Eu fui passar um monte de dia aí, eu estava ouvindo a rádio, mas agora eu voltei, viu? Mas que Deus abençoe o senhor, o senhor tenha uma ótima noite. Trabalho abençoado, meu irmão, e fique na paz, até amanhã, se Deus quiser.
0: Maravilha, irmão Geraldo, Deus abençoe a sua vida. Damaris, o maior troféu.
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É isso aí, minha gente. São agora 9h45. Daqui a pouquinho eu termino. É o momento da oração, né? É, foi o último bloco. Daqui a pouquinho tem o Cadeia da Prece. E lembrando a todos também, amanhã, 3 horários da Primeira Igreja do Evangelho Quadrangular, 9 da manhã, 3 da tarde, 7:30 da noite. Quer um milagre? Quer uma bênção de Deus? A Bíblia diz que Neemias reconstruiu os muros de Jerusalém em 90 dias, foi 3 meses. Falta 3 meses para terminar o ano. Quem sabe, meu amigo, minha amiga, o que você precisa, tem que começar agora até dezembro para Deus finalizar e te dar uma vitória. Hã? É, isso mesmo. Então compareça amanhã, Avenida Brasil 3897 Centro, Primeira Igreja do Evangelho Quadrangular. Tá chegando aí, Natália Braga, esse é o Tempo 946.

0: Muito bem, meus amigos, chegamos ao momento da oração, finalizando essa programação. Vamos falar com Deus, ao Pai das Luzes, ao bom Jesus dos Milagres. Grande Deus e poderoso Pai, eu oro em favor de cada amigo, de cada amiga, de cada ouvinte, seja de perto, de longe, seja de Valadares, outra cidade, outro estado, outros países. Visita cada um, meu Pai, e que o Senhor possa suprir as necessidades de cada pessoa, ao aflito, ao necessitado, aquele que acha que não tem mais solução. O Senhor é a solução dos nossos problemas. Enxugue as lágrimas desta pessoa que chora. Levanta esta pessoa caída, meu Pai. O que está de pé, fortaleça para que não caia. Entra com o poder de cura, curando esta pessoa enferma. Toca sobre a pele, a carne, os nervos, os ossos e o sangue. Cura também o interior, a alma desta pessoa, a ansiedade, a depressão. Que ela seja curada, Senhor, por dentro e por fora. Essa pessoa desenganada no hospital em um leito de dor, com um câncer, uma AIDS, uma doença que já não tem mais solução aos olhos humanos. Nada é impossível para o Senhor. Faça o que está, ó Pai. Em Lucas 1,37, nada é impossível para Deus. Que essa pessoa possa te glorificar e que o teu nome seja glorificado e exaltado aqui na terra. Meu Deus, visita a cadeia pública, a penitenciária, os asilos, centro de recuperações, que as pessoas sejam livres de drogas. Eu oro em favor dessa pessoa que perdeu um ente querido, que chora pelos cantos, ou essa pessoa que talvez um ente querido, um filho amado, um pai, uma mãe, um irmão, ou seja, está desaparecido, Senhor. Traz de volta, toca no coração dessa pessoa para ela retornar para casa. Ela não sabe qual é o sofrimento que ela está causando à família, mas que ela possa voltar para casa da mesma forma que ela saiu, com saúde, com proteção. Meu Deus, abençoa os caminhoneiros que estão à viagem. Abençoa as estradas, meu Pai. A nossa cidade de Polo, ao sentido, meu Pai, da 116, quem vai para o Rio de Janeiro, quem vai para a Bahia, ou até mesmo pessoas que vão para Vitória, que vão para Belo Horizonte. Cuida, guarda a cidade, livra de todo o demônio do asfalto, para que nenhum mal venha atingir as pessoas. Proteja-os. Eu oro assim, ó Deus, e agradeço a Ti por este momento dessa programação. E que o Senhor seja com todos hoje e sempre. Amém. E graças a Deus. Amém, amigos ouvintes. Deus abençoe a tua vida. Um forte abraço. E até amanhã, se Deus quiser, com mais um programa Sucesso Total. Fui. Beijo no coração.
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6: Que Deus te abençoe poderosamente em nome de Jesus. Eu aprendo que quem começa as coisas no altar não vai ter que ficar dependendo de homens. Quem começa no altar anda em direção. Quem começa no altar colhe testemunhos. Então, o céu honra quem ama o altar de Deus. Nós precisamos viver Mateus 6,33, que diz: buscai, pois, em primeiro lugar o reino de Deus e a sua justiça, e todas as outras coisas nos serão acrescentadas. Por isso que eu te digo, o que você coloca no altar primeiro define a direção de toda a sua vida. Busque a Deus, consagre a Deus, alinhe a sua fé, alinhe a sua vida, consagre os seus sonhos e comece sempre debaixo da presença do Senhor. acompanhe testemunhos do que Deus tem feito aqui na nossa igreja. Daqui a pouco eu volto com todos vocês.
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8: Mariana, você ia ter que tirar os rins, Mariana.
9: Ia estar aqui.
8: Aí a senhora ia fazer a cirurgia. E o que que a sua filha disse?
9: Vai lá no meu pastor que ele vai te curar.
8: O Jesus, né, que eu sirvo.
9: Ela falou, vai no meu pastor que ele vai curar a senhora. Ele vai só soprar e a senhora vai ser curada.
8: Sua filha tem quantos anos?
9: 6 anos.
8: Aí o que a senhora fez?
9: Vim na quarta-feira, subi. O senhor, eu caí. Minha barriga estava inchada, sentindo muita dor. Aí o médico foi e falou comigo que eu ia ter que fazer hemodiálise. Aí eu voltei para lá, falei com a menina que estava queimando, já não estava doendo, mas estava queimando. Ela falou assim, deixa que Deus que está operando. Aí eu fui lá no médico, ele falou assim, vai estar estranho, mas vamos tirar seu rim. Falei, o quê? Ele falou assim, só não vai precisar tirar os rins.
8: Foi curada?
9: Fui.
8: Por que chora? Por que chora, mano?
9: Porque se não fosse Deus, a minha filha e o senhor estava curada.
8: Não vai mais perder o rins, não vai mais fazer hemodiálise, porque Jesus fez a cura aqui. Bate palma da glória, bate palma da glória. Bate palma da glória, tá aqui os exames. Ia ter que tirar os rins, mas depois de uma oração tá curada. Ah, fica de pé para glorificar. Glorifica a Deus, igreja. Levanta a mão e diga assim, ele é maravilhoso.
7: 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A Igreja Quadrangular mostra.
10: Ei, meu nome é Natália. Eu sou membro aqui da Igreja Quadrangular. E hoje eu quero dar um breve testemunho da minha vida, do que eu vivi nos últimos 10 meses. E há cerca de 10 meses eu descobri um câncer de mama, sim, maligno. E eu tive que fazer cirurgia de retirada, reconstrução e quimioterapia. Mas eu estou vindo aqui para enaltecer o Senhor, porque Ele esteve comigo em todos os momentos. E sempre que as pessoas me perguntavam, me questionavam, me vinha uma palavra que eu já escutei algumas vezes aqui na igreja, que o pastor já falou, da passagem da mulher sunamita, em 2 Reis, né? E a passagem da mulher sunamita, ela me sustentou. O filho dela estava morto, ela ia buscar o profeta e as pessoas questionavam como ela estava, mas ela confiava no Senhor, estava tudo bem. E assim eu segui os 10 meses sempre falando que estava tudo bem, porque não é o problema, é saber quem está no controle dele, e eu sabia que Deus estava lá. A todo momento eu não questionei, eu sabia que Deus estava comigo, com a minha família, e que nós iríamos passar por esse vale juntos e teríamos a vitória. E no último dia 30 eu completei a minha 16ª sessão de quimioterapia. Ainda terei algumas sessões de rádio, um tratamento longo, mas o Senhor me sustentou até aqui. E quem estiver passando por um desafio na vida, não perca a fé. Não perca a fé, porque Deus honra os seus. Ele tem um propósito muito lindo na vida da gente.
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8: Essa irmã, quarta-feira passada, ela subiu de muleta. E hoje está subindo andando, sem muleta.
11: Obrigado, Jesus. Eu te amo, Senhor. O Senhor é maravilhoso.
8: A senhora mora em qual bairro?
11: Palmeiras.
8: Como é que a senhora veio aqui quarta-feira passada na igreja?
11: De muletas.
8: Duas muletas?
11: Duas muletas.
8: E agora está aqui sem muleta, bate palma e dá glória. A obra que Deus tem na sua vida é grande, viu?
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14: O poder da gratidão. É sobre isso que nós vamos falar hoje. A gratidão, ela tem poder de abrir portas. A gratidão nos credencia a viver os próximos milagres. Uma pessoa que é grata, ela vai ser uma pessoa benquista em qualquer ambiente que ela chegue. E uma pessoa ingrata, ela vai ser uma pessoa que as portas não se abrem para ela. Que nós sejamos gratos a Deus. Gratos pela nossa vida, gratos pela nossa família, gratos pela nossa saúde. E nós estamos vivos. Eu creio que todo mundo aqui, alguém da família ou alguém próximo, partiu para o Senhor. Mas quem é que nos guardou? Foi a mão de Deus. E eu perguntava para Deus o que pregar hoje. Deus falou comigo: leve a igreja a entender o valor da gratidão. Nós vamos agradecer a Deus por quatro coisas. Primeiro, fala comigo: agradecer pelo que Deus é. O que Deus é para você? O que Deus é para nós? No Salmos, capítulo de número 18, a Bíblia vai relatando acerca da grandeza desse Deus. Diz assim o texto sagrado: para o músico, o maior salmo do servo do Senhor Davi, o qual falou as palavras deste cântico ao Senhor, no dia em que o Senhor o livrou de todos os seus inimigos e das mãos de Saul, e disse: eu te amarei, ó Senhor, fortaleza minha. Repara que Davi, ele agradece a Deus por Deus tê-lo livrado das mãos dos inimigos. Tem gente que em 2021 que quis te ver morto. Tem gente que em 2021 quis te ver na sarjeta, mas fizeram reuniões que talvez você nem ficou sabendo, para tentar te destruir, mas a boa mão de Deus te protegeu, a boa mão de Deus te guardou. Olha o verso 2 o que diz: o Senhor é o meu rochedo e o meu lugar forte, e o meu libertador, o meu Deus, a minha fortaleza, e quem em quem eu confio. O Senhor é o meu escudo, o Senhor é o meu rochedo, e o meu lugar forte, e o meu libertador, o meu Deus, a minha fortaleza, e quem...

Ele diz assim: invocarei o nome do Senhor, que é digno de louvor, e ficarei livre dos meus inimigos. Tem pessoa que clama o nome do amigo, tem pessoa que clama o nome daquele que poderia fazer algo por ele, mas é limitado. Mas Deus está dizendo aqui na palavra dele: clame o meu nome.

dá glória a Deus. Quem Deus é? Em 1 João capítulo 4, versículo 8, a Bíblia diz que Deus é amor. Aquele que não ama não conhece a Deus, porque Deus é amor. Salmo 145, versículo 17, fala comigo: Deus é bondoso, justo é o Senhor em todos os seus caminhos e santo em todas as suas obras. Diga: Deus é bom. Terceiro, Deuteronômio capítulo 32, versículo 4, quem Deus é? Diga: Deus é a minha rocha. Ele é a rocha cuja obra é perfeita, porque todos os seus caminhos são justos. Fala comigo: Deus é a verdade, não há nele injustiça, Deus é justo. Quem Deus é? Deuteronômio capítulo 10, versículo 14, fala comigo: dono de tudo. Deus é dono de tudo. Olha o que isso é muito forte. Eis que os céus e os céus dos céus são do teu Deus, e a terra e tudo que nela há. Os céus são de Deus, a terra é de Deus. Quem Deus é? Fala comigo: dono de tudo. E Romanos capítulo 1, verso 20, quem Deus é? Deus é poderoso. Diz assim o texto: porque as suas coisas invisíveis, desde a criação do mundo, tanto o seu eterno poder como a sua divindade, se entendem e claramente se veem pelas coisas que estão criadas, para que eles fiquem inexcusáveis. Deus é invisível, mas nós podemos ver a grandeza dele. Deus é abstrato, mas nós podemos tocar em tudo que ele faz. Aos olhos humanos você não vê Deus, mas aos olhos da fé, Deus está perto de nós 24 horas por dia. Deus te protege, Deus te guarda, Deus te defende. Quem crê que Deus é Deus, joga a mão para cima e dá um grito de júbilo aí. Oh, glória! Segundo, temos que agradecer por aquilo que Deus é. E terceiro, segundo, temos que agradecer, fala comigo, por aquilo que Deus faz. O que que Deus fez na sua vida nesse ano? O que que Deus fez? Fala comigo: Deus faz. Salmo 126, versículo 3: grandes coisas fez o Senhor por nós, por isso estamos alegres. O que que Deus fez pela sua vida nesse ano? Tanta coisa, irmãos, tantas coisas. O respirar já é o suficiente para agradecer a Deus. O que que Deus faz? Números 23, 19, a igreja leia, vamos lá: Deus não é homem para que minta, nem filho do homem para que se arrependa. Porventura diria ele e não o faria, ou falaria e não confirmaria? Fala comigo: Deus cumpre a sua palavra. O que Deus fala está falado, o que Deus diz está dito, o que Deus declara está declarado. O que a palavra que sai da boca de Deus, ela é verdadeira. Josué capítulo 21, versículo 45. É só Deus que faz o quê, pastor? Fala comigo: cumpre a promessa. Palavra alguma falhou de todas as boas coisas que o Senhor falou à casa de Israel. Diga comigo: tudo se cumpriu. Levanta.

0: Eu quero ser profeta. Eu não sei qual promessa que Deus te fez, mas eu sei que tudo vai se cumprir, porque a promessa que Ele libera, ela se cumpre na nossa vida. Terceiro, Ezequiel 36, 26. Só Deus que faz isso, o que, pastor? Troca coração, diz o texto, e dar-vos-ei um coração novo, e porei dentro de vós um espírito novo, e tirarei da vossa carne o coração de pedra, e vos darei um coração de carne. Deus, Ele é poderoso para abrir o nosso peito, para arrancar o coração desobediente e colocar em nós um coração obediente. Pastor, o que é ser desobediente? É quando eu faço aquilo que vai contra a palavra de Deus, eu estou desobedecendo. Ninguém precisa falar para mim o que é certo, o que é errado. Eu já sei o que é certo, eu já sei o que é errado. Por que que eu faço o que é errado? Porque eu decidi desobedecer. E aí, quando eu não consigo deixar o que é errado, eu preciso dizer: Deus, rasgo meu peito, tiro o coração de pedra, tiro o coração que ama o pecado, tiro o coração que odeia, tiro o coração que não perdoa, tiro o coração que faz coisas que me afastam do Senhor, e coloque em mim um novo coração. Só Deus é capaz de fazer isso. O ser humano não muda o outro ser humano, mas Deus muda o homem por completo. Ninguém consegue mudar o outro, pelo contrário, quando você fala que alguém está fazendo algo de errado, às vezes a pessoa, por picardia, vai continuar fazendo. Mas quando você diz: Espírito Santo, entra dentro de mim, tira de dentro de mim a mentira que eu falo, tira de dentro de mim o ódio que eu não consigo perdoar, tira de dentro de mim o vício, tira de dentro de mim a angústia, tira de dentro de mim o pecado, a prostituição, o adultério, tira de dentro de mim aquilo que me afasta da tua presença, a idolatria, tira de dentro de mim aquilo que me faz pecar, falhar, errar. Pode ter certeza que Ele rasga o nosso peito e Ele coloca um coração novo. Eu preciso de um coração novo. Tem coisas dentro de mim que Deus tem que tirar. Eu quero nesta noite sair daqui bem melhor do que eu entrei. Quem precisa que Deus tire alguma coisa de dentro de você, levanta a mão. Então diga assim: Senhor, rasga o meu peito, arranca o coração que não te agrada e me dê um novo coração. É só Deus que faz isso. O que mais que é só Deus que faz? 1 João capítulo 1, versículo 9, é só Deus que perdoa pecado. Se confessarmos os nossos pecados, Ele é fiel e justo para nos perdoar os pecados e nos purificar de toda injustiça. Só Deus que perdoa pecado. Não adianta você confessar para mim o seu pecado, que eu vou fazer por ele? Não adianta você ir num padre, confessar para o padre, que o padre tem poder de fazer? Mas quando você confessa para Jesus, Ele te purifica, Ele te perdoa, e o sangue que Ele derramou na cruz do Calvário, Ele gera em você um novo tempo de vida.
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4: Grande Deus e poderoso Pai, Deus que nunca perdeu uma batalha, eu entro em oração por todos que acompanham este programa. Meu Pai, eu coloco no teu altar todo o peso que essa pessoa carrega, toda a dor, toda a frustração, todo o medo. Eu quero declarar encerramento de ciclos que não vêm do Senhor, e que ela possa receber fé, um renovo para viver um novo tempo. Purifica cada coração, alinha cada pensamento e guia os passos para que essa pessoa viva na tua presença. Eu profetizo que onde essa pessoa for, a tua presença vai com ela, a tua voz vai com ela, ela viverá a tua vontade, e que haja paz onde havia guerra, que haja provisão onde havia falta, e que haja vida onde havia cansaço. Eu profetizo que a tua bênção e a tua mão estará estendida sobre este ouvinte, em nome do Pai, do Filho e do Espírito Santo. Amém, Jesus.
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1: 10:21.
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1: 10h42.
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1: 11-3.
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0: 11:43.
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0: meia-noite e 22.
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1: 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Vamos lá. 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

0: 1 e 3.
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2: 1:42.

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4: Você sabia que a cada 6 minutos ocorre uma morte por acidente vascular cerebral no Brasil? A boa notícia é que cerca de 80% dos casos de AVC podem ser prevenidos com um controle adequado dos fatores de risco e adoção de hábitos de vida saudáveis. Nesse contexto, uma pesquisa vai avaliar a eficácia da primeira polipílula brasileira voltada para a prevenção da doença. O estudo nacional Promote, conduzido pelo Hospital Moinhos de Vento em Porto Alegre, em parceria com o Ministério da Saúde, por meio do Programa de Apoio ao Desenvolvimento Institucional do Sistema Único de Saúde, o PROAD-SUS, está recrutando voluntários em todo o Brasil. Quem explica é a médica neurologista Sheila Martins, que atua no hospital e é coordenadora do estudo.
5: Então, a gente está convidando as pessoas que se encaixam nesse perfil entre 50 e 75 anos, que nunca tiveram AVC, que nunca tiveram infarto e que tenham essa pressão levemente elevada, então a pressão entre 121 e 139, para participarem desse estudo com essa polipílula e mais um aplicativo para estimular a mudança de estilo de vida, para a gente ver se isso globalmente reduz, então, o risco de AVC e declínio cognitivo.
4: Os mais de 8 mil voluntários serão acompanhados durante 3 anos por uma equipe médica. O tratamento avaliado também está ligado a mudanças no estilo de vida, incluindo alimentação saudável, prática de atividade física e parar de fumar.
5: Sempre participar de pesquisa, a gente contribui para o conhecimento mundial, para a mudança de tratamento, mas também as pessoas que participam ficam mais bem cuidadas, porque estão muito próximos aos profissionais de saúde, aos médicos, para qualquer intercorrência que venha a ter neste período, né? Mesmo que não seja relacionada ao estudo.
4: O recrutamento e acompanhamento dos voluntários ocorre em 14 centros de AVC distribuídos pelos estados de São Paulo, Rio Grande do Sul, Santa Catarina, Paraná, Minas Gerais, Distrito Federal, Bahia, Pernambuco e Acre. Para mais informações sobre o estudo e como participar, entre em contato pelo WhatsApp 51 99935-6911. Agência Rádio Web, produção e reportagem, Carolina Cassola. Você sabia que 80% dos pacientes brasileiros com depressão relatam sintomas de ansiedade, mesmo com o uso de antidepressivos? A constatação é de uma pesquisa global que incluiu 100 brasileiros que estavam em tratamento com antidepressivo oral, mas que ainda apresentavam sintomas residuais ou não resolvidos. Outros sintomas relatados foram humor deprimido, fadiga e insônia. Esse quadro persistente pode ser um indício da chamada depressão resistente ao tratamento, como explica a médica psiquiatra psicoterapeuta doutora Maria Clara Silveira.
6: É importante investigar a adesão ao tratamento, a tolerância aos medicamentos que foram utilizados, a dose, se foi terapêutica mesmo, se o tempo de tratamento foi adequado, reavaliar o diagnóstico e, fazendo essa avaliação e constatando-se que a pessoa realmente fez o tratamento adequado e mesmo assim manteve os sintomas, aí a gente pode considerar aquela depressão como resistente ao tratamento.
4: A especialista explica o que fazer depois do diagnóstico de DRT.
6: A conduta após essa investigação deve ser individualizada. A gente pode considerar otimizar, trocar, potencializar aquele tratamento ou também considerar outras modalidades de tratamento.
4: A pesquisa também apontou que mais de 90% dos entrevistados afirmaram que os sintomas residuais impactam negativamente a sua vida diária, seus relacionamentos e o seu trabalho. O Brasil teve o maior índice global de pacientes que tiraram licença médica por conta dos sintomas depressivos residuais.
6: A pessoa permanecer ali por vários anos com esses sintomas depressivos vai gerar um acúmulo de prejuízos que pode ser até difícil de mensurar. Então, ela está ali menos engajada com coisas boas da vida dela, com coisas que ela gosta. Ela vai viver menos experiências que levem a vida dela para lugares positivos. Então, ao longo do tempo, enquanto ela estiver com uma resposta parcial, a vida dela não vai evoluir da forma que poderia evoluir.
4: Receber o diagnóstico de DRT não significa que não há mais nada o que fazer. Hoje existem estratégias possíveis para devolver a qualidade de vida dos pacientes de acordo com cada caso. Ao perceber sinais de depressão ou persistirem os sintomas, procure um psiquiatra da sua confiança. Para ter apoio emocional gratuito e prevenção ao suicídio, entre em contato com o Centro de Valorização da Vida, o CVV, no número 188. Agência Rádio Web, produção e reportagem, Carolina Cassola.
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7: Quando estão com problemas financeiros, muitas pessoas perdem o sono. Outras ficam angustiadas ou até mesmo há quem tem queda de produtividade no trabalho ou vive conflitos no relacionamento pela mesma razão. O importante é saber que com um pouco de calma e de organização é possível virar o jogo. Quem traz algumas dicas para isso é a psicóloga coordenadora do tratamento de compradores compulsivos do Instituto de Psiquiatria do HC, Tatiana Filomensky.
8: O desequilíbrio financeiro afeta as emoções, gerando sentimentos de culpa, raiva, desânimo, ansiedade e depressão. Quando o estresse se prolonga, pode prejudicar, inclusive, a saúde física, não só a mental. São comuns problemas de gastrite, perda de sono, taquicardia e várias outras doenças que têm origem, inclusive, nos problemas emocionais, como os financeiros. A questão é complexa, porque a fragilidade mental pode afetar o comportamento e a tomada de decisão. Não é raro que, em momentos críticos, as pessoas façam compras por impulso ou apostas online, por exemplo, o que complica ainda mais as coisas.
7: Reconhecer esse impacto é importante, mas também é preciso interromper o ciclo entre preocupação, decisões financeiras ruins e novas dificuldades. Organizar as contas e buscar soluções para as dívidas são alguns caminhos, e Tatiana explica por onde começar.
8: O primeiro passo para recuperar a sua saúde financeira e também a sua saúde física e mental é encarar a situação de frente. As dívidas estão se acumulando? O caminho não é adiar, é agir. Comece colocando no papel as entradas e as saídas de dinheiro para se apropriar da sua atual situação financeira. Passo seguinte é buscar a renegociação das dívidas, falar com o credor, traçar um plano para colocar a vida em ordem, mesmo que isso demore um pouco. Outro motivo comum de ansiedade financeira é a falta de poupança. Quando não temos nenhum dinheiro guardado, é natural nos sentirmos mais inseguros em relação ao futuro. Aqui, também a dica não é esperar. Comece a guardar, mesmo que seja pouco. O importante é criar o hábito e manter a constância, ou seja, guardar algum dinheiro todo mês.
7: Outro ponto importante é conversar com a família ou amigos para ter uma base de apoio, sem esconder a situação e as dificuldades, e juntos encontrarem caminhos para viver melhor. E lembre-se, cuidar do seu dinheiro também é uma forma de cuidar da saúde emocional. 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
9: O impacto psicológico nas relações de trabalho tornou-se um dos fatores centrais para a atração e permanência de jovens talentos nas empresas. Levantamento da Rede Cidadã revela que quase 40% dos jovens com idades entre 21 e 25 anos já desistiram de um processo seletivo ou pediram demissão de um emprego por conta de impactos negativos na própria saúde mental. Na faixa etária de 16 a 20 anos, o índice de abandono de processos seletivos ou pedidos de demissão por desgastes psicológicos é de 20%. Gisele Xavier, administradora e conselheira no CRAMG, Conselho Regional de Administração de Minas Gerais, explica o peso cada vez maior da saúde mental nas decisões dos jovens de permanecer ou deixar o emprego.
10: Acredito que estamos vivendo uma mudança importante nas relações das pessoas com o trabalho. Para os jovens, principalmente, o emprego deixou de ser visto apenas como uma fonte de renda. É claro que a remuneração continua sendo importante, mas ela passou a dividir espaço com outras questões: qualidade de vida, o propósito, ambiente de trabalho, possibilidade de desenvolvimento. O emprego deixou de ser visto apenas como uma fonte de renda. É claro que a remuneração continua sendo importante, mas ela passou a dividir espaço com outras questões: qualidade de vida, o propósito.

0: de acreditar que remuneração sozinha é suficiente para gerar retenção. Hoje, o profissional também avalia o ambiente, a liderança, as oportunidades de crescimento, a flexibilidade, o reconhecimento e o equilíbrio entre vida pessoal e profissional. O que os dados mostram é que o profissional valoriza a possibilidade de equilíbrio e de ter alguma autonomia sobre sua vida profissional.
1: O levantamento funciona como um alerta para as áreas de gestão de pessoas e liderança, mostrando que a remuneração, saúde emocional, modelo de trabalho e cultura interna compõem as escolhas dessa nova força de trabalho. Agência Rádio Web, produção e reportagem, Priscila Mendes.
2: A Organização Mundial da Saúde, OMS, anunciou uma meta ambiciosa que todos os países consigam detectar e avaliar ameaças de saúde em até 24 horas após seu surgimento. Na nova estratégia de 5 anos para seu Centro de Inteligência sobre Pandemias e Epidemias, a OMS almeja que todas as nações do globo adquiram essa capacidade até 2030. Se essa meta for cumprida, o mundo estará mais bem preparado para conter surtos antes que eles escalem para epidemias maiores ou se espalhem internacionalmente. A estratégia visa equipar cada país com as capacidades necessárias para identificar e compreender rapidamente ameaças emergentes à saúde, apoiando-os no desenvolvimento dos sistemas, capacidades e parcerias. Falando na abertura da Cúpula Mundial da Saúde em Berlim, na Alemanha, o diretor-geral da OMS, Tedros Ghebreyesus, refletiu sobre as conquistas do Centro de Pandemias nos 5 anos desde sua criação. Ele afirmou que a instituição se tornou parte integrante do Sistema Global de Segurança em Saúde. Com a nova estratégia, Tedros acredita que o centro está criando um caminho claro rumo a 2030, unindo governos e parceiros para responder rapidamente às ameaças à saúde antes que se transformem em grandes crises. O centro foi criado em 2021 com o apoio do governo da Alemanha em resposta às lacunas críticas expostas pela pandemia de Covid-19. Desde então, trabalhou com 160 estados-membros da OMS, 190 organizações parceiras e milhares de cientistas e tomadores de decisão. A atuação do centro foca em detectar novas ameaças epidêmicas, sequenciar e identificar patógenos, além de apoiar ações rápidas para proteger comunidades ao redor do mundo.
3: Da ONU News, em parceria com a agência Rádio Web, Felipe de Carvalho.
4: Economia. As taxas de juros são o principal obstáculo para o acesso ao crédito pela indústria. Cerca de 76% das empresas do setor que tiveram dificuldade na obtenção de crédito de curto ou médio prazo, ou seja, até 5 anos, apontaram os juros altos entre os principais entraves para o financiamento. Isto é o que mostra a sondagem divulgada pela Confederação Nacional da Indústria, CNI, na última semana. Nela também consta que, na busca por crédito de longo prazo, acima de 5 anos, a barreira foi mencionada por quase 69% dos empresários. A analista de políticas em indústria da CNI, Maria Virgínia Colusso, detalha este cenário.
5: Os juros, eles continuam sendo o principal entrave no acesso ao crédito porque o custo desse capital ele está bastante elevado. E a conjuntura ela nos ajuda a entender um pouco desse processo que as empresas têm sinalizado para a gente nas nossas pesquisas de sondagem. Então, desde 2024, quando o Banco Central ele deu início a um processo de aperto monetário, elevando a taxa Selic, depois mantendo essa taxa Selic num patamar bastante elevado, né? Tanto é que a gente começa o ano de 2026 com ela em 15% ao ano, para só depois o Banco Central dar início a uma flexibilização nessa política monetária. Então, dar início ao processo de corte na taxa Selic e também cortes que são ainda bastante graduais, né?
4: A partir do contato com empresas industriais, Maria Virgínia Colusso também aponta quais são listadas como dificuldades para acessar crédito.
5: Em geral, elas nos apontam a taxa de juros elevada e também a exigência de garantias, garantias reais e garantias pessoais, como aval, como finança. Então, quando a gente passa a perguntar para elas também o que que a gente poderia fazer Para diminuir essa dificuldade de acesso ao crédito, elas nos apontam alternativas em três frentes principais. Então, elas nos apontam a redução desses custos administrativos, tributários do crédito, também a ampliação dessas linhas públicas de crédito, então uma maior oferta de crédito, e a simplificação dessas exigências que são impostas pelas instituições financeiras no acesso ao crédito.

0: crédito.
1: A pesquisa da CNI também revela que a metade das empresas industriais não buscou contratar ou renovar crédito de curto e médio prazo no período. Somente cerca de 22% contrataram ou renovaram financiamento. Também foi constatado que mais de 7% tentaram, mas não conseguiram obter os recursos. Agência Rádio Web. Produção e reportagem, Diego Abreão.
2: Pagar despesas básicas como alimentação, vestuário e medicamentos ou pagar despesas relacionadas à moradia? Essa escolha não deveria existir, mas é a realidade de 34% dos entrevistados pela pesquisa Lar a Que Custo? Brasil, esperança permanece forte, mas a segurança habitacional segue frágil. Realizado pela Habitat para a Humanidade, organização internacional presente em mais de 60 países. A pesquisa integra um estudo internacional conduzido em 22 países que calculou o custo invisível ou invisibilizado da moradia. No Brasil foram ouvidos 1.400 adultos entre abril e junho de 2026. Socorro Leite, diretora executiva da Habitat Brasil, alerta que a situação é grave e defende que a moradia seja tratada como prioridade nacional.
3: A falta da moradia, né, ou a insegurança em relação a ficar sem teto tem um impacto de várias dimensões, né, seja na saúde física e mental, no processo de aprendizado das crianças, seja nas próprias oportunidades de trabalho. Uma das questões principais que a gente tem hoje no Brasil é justamente casos em que famílias gastam mais de 30% da sua renda com aluguel.
2: Os resultados mostram também que 82% consideram que a alta dos gastos com habitação dificulta o acesso à casa própria. 7 em cada 10 entrevistados também afirmam ter reduzido alguma despesa no último ano para conseguir pagar um local para morar. A insegurança é ainda maior entre pessoas que vivem em imóveis sem documentação. Para Socorro Leite, enfrentar esse cenário exige políticas públicas permanentes.
3: A moradia, ela é um direito, né, pela nossa Constituição. Então, quem não tem condições de acessá-la via mercado, comprando, precisa ter políticas públicas para conseguir acessar. Seja através de subsídios, seja através de créditos mais acessíveis. Então, essa destinação de recursos para resolver esse déficit habitacional, ela precisa ser constante. Ela não pode ser de um período de um governo.
2: Apesar das dificuldades, o sonho da moradia própria permanece forte. 92% dos brasileiros esperam possuir uma casa em algum momento da vida. Agência Rádio Web, produção e reportagem, Valquíria Rios e Regis Salvarani.
4: O acesso a crédito pode fazer diferença não apenas no caixa de uma empresa, mas também nos planos de expansão do negócio. Um estudo da Fundação Getúlio Vargas analisou médias empresas entre 2019 e 2024 e encontrou avanços em áreas como exportações, inovação e acesso ao mercado de capitais. Entre clientes do Itaú BBA, as exportações cresceram cerca de 70% depois do início do relacionamento com o banco. O registro de patentes avançou 126%. O Fábio Vila, diretor comercial responsável pelo middle marketing, corporate banking, multinacionais e tech companies, explica como o crescimento também pode abrir novas possibilidades de financiamento.
5: Quando isso acontece, que é um processo natural, né, de desenvolvimento, ele passa a acessar não só um mercado bancário, que é o mercado mais tradicional, mais usual, mas ele passa a acessar um mercado de capitais organizado, que ele é composto, obviamente, dos bancos, mas ele é composto também de investidores profissionais qualificados, onde ele quer colocar o seu capital em teses de growth, né, em teses de consolidação, né, em teses de desenvolvimento, em teses de empreendedorismo, em diversas geografias, não só no Brasil, mas no mundo como um todo.
4: O estudo também calculou o impacto desse crédito para além das próprias empresas, considerando fornecedores e outros negócios ligados às cadeias produtivas, com estimativa de mais de 100 bilhões de reais por ano no PIB. Fábio Vila destaca a dimensão desses resultados.
5: Olha, para mim, os principais resultados observados na pesquisa da FGV que mais me chamaram a atenção. Primeiro, é um dado super revelador que o crédito concedido a essas companhias gera anualmente 105 bilhões de reais no PIB brasileiro, gera quase 50 bilhões de reais de renda familiar e ainda uma geração de 1,3 milhão de empregos, né? Ou seja, é muito impactante o apoio a essas empresas, porque é economia na veia, é PIB na veia, é melhora do ambiente de negócio na veia, é você melhorar a competitividade dessas empresas, o resultado ele é praticamente instantâneo.
4: A pesquisa comparou empresas clientes e não clientes e cruzou informações do banco com dados da Receita Federal, IBGE, INPE e Secretaria de Comércio Exterior. O levantamento também encontrou aumento superior a 200% na probabilidade de abertura de capital entre as empresas analisadas após o início do relacionamento bancário. Agência Rádio Web, produção e reportagem, Décio Caramigo.
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6: Sou fã dos franceses porque qualquer coisa eles vão para as ruas e colocam fogo em carros. Esse era o nome de uma comunidade, uma plataforma digital brasileira que fez muito sucesso mais de 10 anos atrás, com mais de 100 mil inscritos. É uma piada, mas evoca essa velha tradição francesa de trazer a indignação para a rua. E a França está de novo em ebulição. Dessa vez, como parte de uma série de protestos que parece estar eclodindo ao redor do mundo. Entre todos eles, há algo em comum: o antifascismo. Claro, as demandas mudam de um canto para o outro, mas nós vemos que, novamente, as ruas têm ocupado um espaço fundamental na política. Quando eu escrevi o meu livro sobre o Gilets Jaunes, o movimento dos coletes amarelos, eu mergulhei num movimento surpreendente que colocou o governo francês contra a parede. Em setembro passado, pela internet, uma série de pessoas começou a dizer que queria reviver esse movimento. Mas quem passou na frente foram os estudantes. A atual onda de protestos começou no Lycée Saint-Exupéry, em Créteil, na periferia de Paris. Primeiro, professores reclamavam das condições de ensino. No dia seguinte, mais de 200 alunos se reuniram e bloquearam a entrada da escola. A partir daí, as manifestações se espalharam como rastilho de pólvora, tomando o país inteiro. Conforme os protestos se expandiam para outras escolas, também aumentava a pauta de reivindicações e os diversos movimentos que ali se identificavam. Estudantes, professores, sindicatos, agricultores e outras organizações se unem para reivindicar melhorias na educação, sem dúvida, mas também dos serviços públicos e uma redução das desigualdades. Parte importante da mídia e do governo tem respondido aos protestos com um certo desdém, como se, pelo fato de serem liderados por jovens, eles não soubessem do que estavam falando. As imagens da repressão chocam, ou deveriam chocar: jovens sendo arrastados pela polícia, mutilados por bombas, prisões em massa. O governo diz que quer conter depredações, mas elas são pontuais. E a pergunta que fica no ar é a seguinte: se essas imagens viessem de outro país, com uma fama de autoritário, será que a imprensa internacional trataria elas com tanta normalidade? Uma das figuras que ganhou destaque nas manifestações foi o prefeito de Saint-Denis, cidade na periferia de Paris. Baliba Gayocu apareceu na frente dos estudantes, protegendo eles contra os policiais. E de fato, as manifestações podem vir a fortalecer a esquerda, que encontra nessa juventude descontente e temerária da extrema-direita uma potencial força a 7 meses das eleições presidenciais. E a França não está sozinha. Na Espanha, massas têm tomado as ruas pedindo melhorias na moradia. E no Brasil, multidões têm tomado cidades em protestos contra os avanços da extrema-direita e os riscos de uma vitória de Flávio Bolsonaro. São movimentos diferentes, mas que se unem nessa frente global contra a extrema-direita. Todas essas manifestações mostram como a rua tem voltado a ter um papel central na política. Um movimento como o dos coletes amarelos no passado, entre tantos outros, mostra como, às vezes, movimentos que começam com uma pauta muito concreta e muito específica podem se expandir para transformar o debate público nacional e até global. E mostram também como é impossível prever as consequências de uma onda de manifestações. Mas talvez resida aí mesmo a nossa esperança, no inesperado. De Paris, Thomas Hickman de Barros para a Rádio França Internacional, em parceria com a agência Rádio Web.
7: O número de pessoas vivendo em pobreza multidimensional aumentou pela primeira vez desde 2010, atingindo 1,2 bilhão de pessoas. O dado consta da atualização de 2026 do Índice Global de Pobreza Multidimensional, uma metodologia que considera, além da renda, outros fatores relacionados ao bem-estar, qualidade de vida e acesso a oportunidades. O aumento indica 51,5 milhões de pessoas a mais na pobreza em 2026, em comparação com o ano anterior. Do total de 1,2 bilhão, 83% vivem em zonas rurais e mais da metade são crianças. Alguns dos países de língua portuguesa são citados no documento. No continente africano, Moçambique é a nação mais afetada, com 38,8% da população enfrentando pobreza multidimensional grave, seguida pela Guiné-Bissau, com 35,9%, Angola, com 29,6% e São Tomé e Príncipe, com 2,1%. Na Ásia, Timor-Leste aparece com 17,4% e na América do Sul, o Brasil, com 0,9%. No entanto, os dados desses dois países, bem como os da Guiné-Bissau e de São Tomé e Príncipe, são de pesquisas feitas de 2014 a 2019. Já os dados de Moçambique e Angola são mais recentes, de levantamentos feitos entre 2020 e 2025. O texto afirma que Moçambique enfrenta altos índices de privações estruturais. Já o Brasil mantém índices comparativamente menores, mas lida com desigualdades persistentes. São Tomé e Príncipe e Guiné-Bissau enfrentam graves desafios estruturais ligados a vulnerabilidades geográficas, climáticas e econômicas. Na Ásia, Timor-Leste lida com impactos pós-conflito, transição econômica e consolidação de infraestruturas básicas. A publicação é elaborada pelo Programa das Nações Unidas para o Desenvolvimento, PNUD, e pela Iniciativa de Pobreza e Desenvolvimento Humano da Universidade de Oxford, no Reino Unido.
8: Da ONU News, em parceria com a agência Rádio Web, Felipe de Carvalho.
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9: 12 de outubro, data lembrada pelo feriado em homenagem à padroeira do Brasil e pelo Dia das Crianças, e que também reconhece a importância de uma categoria profissional marcante em diferentes etapas da produção agrícola. O engenheiro agrônomo está presente desde o planejamento do plantio e do manejo das lavouras até a busca por produtividade e padrões de qualidade. O professor sênior da Exalc USP e presidente do Conselho Científico Agrosustentável, José Otávio Menten, destaca a abrangência da profissão.
10: O agronegócio tem espaço para diversos profissionais. Entretanto, o engenheiro agrônomo é o principal profissional nessa área fundamental da economia brasileira. É um profissional que tem conhecimentos nas áreas de ciências exatas, biológicas e humanas. Entre os diversos setores que um engenheiro agrônomo pode atuar, deve-se destacar a área de recursos naturais, a parte de engenharia de biossistemas, produção vegetal, produção animal, biotecnologia, processamento de produtos agropecuários e economia, administração e extensão rurais.
9: A atuação também se estende à indústria, aos órgãos públicos e à construção de políticas para o setor. Nessas diferentes frentes, o profissional conecta conhecimento científico e necessidades da produção, como reforça o coordenador de sustentabilidade da CropLife Brasil, Pedro Duarte.
11: Na defesa vegetal, por exemplo, o agrônomo ele contribui para proteger as lavouras contra pragas, plantas, aninhas e doenças. Então, conectando a ciência, a inovação e as boas práticas. Isso é fundamental para reduzir as perdas e produzir alimentos cada vez mais com qualidade, segurança e sustentabilidade. Então, para atuar nessas diferentes áreas, o engenheiro agrônomo ele combina uma base técnica sólida com a capacidade de comunicação, visão estratégica, trabalho em equipe e disposição para aprender cada vez mais. E é fundamental entender o desafio do produtor e traduzir todo esse conhecimento científico em soluções práticas.
9: Em um cenário de desafios relacionados à produtividade, à inovação e à sustentabilidade, o engenheiro agrônomo contribui para adaptar tecnologias às condições brasileiras e aproximar a pesquisa das necessidades do produtor rural. Agência Rádio Web. Produção e reportagem, Bruno Moreira.
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ter que declarar. Atos 2, levante a mão. E cumprindo-se o dia de Pentecostes, estavam todos reunidos no mesmo lugar. E de repente, ouviu-se um som como de um vento veemente e impetuoso, e encheu a casa onde estavam assentados. E foram vistas por eles línguas repartidas como

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0: 3:36.
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0: 3:57.
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0: 104:39.
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0: 5:01.
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4: Você sabia que a cada 6 minutos ocorre uma morte por acidente vascular cerebral no Brasil? A boa notícia é que cerca de 80% dos casos de AVC podem ser prevenidos com um controle adequado dos fatores de risco e adoção de hábitos de vida saudáveis. Nesse contexto, uma pesquisa vai avaliar a eficácia da primeira polipílula brasileira voltada para a prevenção da doença. O Estudo Nacional Promote, conduzido pelo Hospital Moinhos de Vento em Porto Alegre, em parceria com o Ministério da Saúde, por meio do Programa de Apoio ao Desenvolvimento Institucional do Sistema Único de Saúde, o PROAD-SUS, está recrutando voluntários em todo o Brasil. Quem explica é a médica neurologista Sheila Martins, que atua no hospital e é coordenadora do estudo.
5: Então, a gente está convidando as pessoas que se encaixam nesse perfil entre 50 e 75 anos, que nunca tiveram AVC, que nunca tiveram infarto e que tenham essa pressão levemente elevada, então a pressão entre 121 e 139, para participarem desse estudo com essa polipílula e mais um aplicativo para estimular a mudança de estilo de vida, para a gente ver se isso globalmente reduz, então, o risco de AVC e declínio cognitivo.
4: Os mais de 8 mil voluntários serão acompanhados durante 3 anos por uma equipe médica. O tratamento avaliado também está ligado a mudanças no estilo de vida, incluindo alimentação saudável, prática de atividade física e parar de fumar.
5: Sempre participar de pesquisa, a gente contribui para o conhecimento mundial, para a mudança de tratamento, mas também as pessoas que participam ficam mais bem cuidadas, porque estão muito próximos aos profissionais de saúde, aos médicos, para qualquer intercorrência que venha a ter neste período, né? Mesmo que não seja relacionada ao estudo.
4: O recrutamento e acompanhamento dos voluntários ocorrem em 14 centros de AVC distribuídos pelos estados de São Paulo, Rio Grande do Sul, Santa Catarina, Paraná, Minas Gerais, Distrito Federal, Bahia, Pernambuco e Acre. Para mais informações sobre o estudo e como participar, entre em contato pelo WhatsApp 51 99935-6911. Agência Rádio Web, produção e reportagem, Carolina Cassola. Você sabia que 80% dos pacientes brasileiros com depressão relatam sintomas de ansiedade, mesmo com o uso de antidepressivos? A constatação é de uma pesquisa global que incluiu 100 brasileiros que estavam em tratamento com antidepressivo oral, mas que ainda apresentavam sintomas residuais ou não resolvidos. Outros sintomas relatados foram humor deprimido, fadiga e insônia. Esse quadro persistente pode ser um indício da chamada depressão resistente ao tratamento, como explica a médica psiquiatra psicoterapeuta doutora Maria Clara Silveira.
6: É importante investigar a adesão ao tratamento, a tolerância aos medicamentos que foram utilizados, a dose, se foi terapêutica mesmo, se o tempo de tratamento foi adequado, reavaliar o diagnóstico e, fazendo essa avaliação e constatando-se que a pessoa realmente fez o tratamento adequado e mesmo assim manteve os sintomas, aí a gente pode considerar aquela depressão como resistente ao tratamento.
4: A especialista explica o que fazer depois do diagnóstico de DRT.
6: A conduta após essa investigação deve ser individualizada. A gente pode considerar otimizar, trocar, potencializar aquele tratamento ou também considerar outras modalidades de tratamento.
4: A pesquisa também apontou que mais de 90% dos entrevistados afirmaram que os sintomas residuais impactam negativamente a sua vida diária, seus relacionamentos e o seu trabalho. O Brasil teve o maior índice global de pacientes que tiraram licença médica por conta dos sintomas depressivos residuais.
6: A pessoa permanecer ali por vários anos com esses sintomas depressivos vai gerar um acúmulo de prejuízos que pode ser até difícil de mensurar. Então, ela está ali menos engajada com coisas boas da vida dela, com coisas que ela gosta. Ela vai viver menos experiências que levem a vida dela para lugares positivos. Então, ao longo do tempo, enquanto ela estiver com uma resposta parcial, a vida dela não vai evoluir da forma que poderia evoluir.
4: Receber o diagnóstico de DRT não significa que não há mais nada o que fazer. Hoje existem estratégias possíveis para devolver a qualidade de vida dos pacientes de acordo com cada caso. Ao perceber sinais de depressão ou persistirem os sintomas, procure um psiquiatra da sua confiança. Para ter apoio emocional gratuito e prevenção ao suicídio, entre em contato com o Centro de Valorização da Vida, o CVV, no número 188. Agência Rádio Web, produção e reportagem, Carolina Cassola.
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3: Quando estão com problemas financeiros, muitas pessoas perdem o sono. Outras ficam angustiadas ou até mesmo há quem tem queda de produtividade no trabalho ou vive conflitos no relacionamento pela mesma razão. O importante é saber que com um pouco de calma e de organização é possível virar o jogo. Quem traz algumas dicas para isso é a psicóloga coordenadora do tratamento de compradores compulsivos do Instituto de Psiquiatria do HC, Tatiana Filomensky.
7: O desequilíbrio financeiro afeta as emoções, gerando sentimentos de culpa, raiva, desânimo, ansiedade e depressão. Quando o estresse se prolonga, pode prejudicar, inclusive, a saúde física, não só a mental. São comuns problemas de gastrite, perda de sono, taquicardia e várias outras doenças que têm origem, inclusive, nos problemas emocionais, como os financeiros. A questão é complexa, porque a fragilidade mental pode afetar o comportamento e a tomada de decisão. Não é raro que, em momentos críticos, as pessoas façam compras por impulso ou apostas online, por exemplo, o que complica ainda mais as coisas.
3: Reconhecer esse impacto é importante, mas também é preciso interromper o ciclo entre preocupação, decisões financeiras ruins e novas dificuldades. Organizar as contas e buscar soluções para as dívidas são alguns caminhos, e Tatiana explica por onde começar.
7: O primeiro passo para recuperar a sua saúde financeira e também a sua saúde física e mental é encarar a situação de frente. As dívidas estão se acumulando? O caminho não é adiar, é agir. Comece colocando no papel as entradas e as saídas de dinheiro para se apropriar da sua atual situação financeira. Passo seguinte é buscar a renegociação das dívidas, falar com o credor, traçar um plano para colocar a vida em ordem, mesmo que isso demore um pouco. Outro motivo comum de ansiedade financeira é a falta de poupança. Quando não temos nenhum dinheiro guardado, é natural nos sentirmos mais inseguros em relação ao futuro. Aqui, também a dica não é respirar. Comece a guardar, mesmo que seja pouco. O importante é criar o hábito e manter a constância, ou seja, guardar algum dinheiro todo mês.
3: Outro ponto importante é conversar com a família ou amigos para ter uma base de apoio, sem esconder a situação e as dificuldades, e juntos encontrarem caminhos para viver melhor. E lembre-se, cuidar do seu dinheiro também é uma forma de cuidar da saúde emocional. 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
8: O impacto psicológico nas relações de trabalho tornou-se um dos fatores centrais para a atração e permanência de jovens talentos nas empresas. Levantamento da Rede Cidadã revela que quase 40% dos jovens com idades entre 21 e 25 anos já desistiram de um processo seletivo ou pediram demissão de um emprego por conta de impactos negativos na própria saúde mental. Na faixa etária de 16 a 20 anos, o índice de abandono de processos seletivos ou pedidos de demissão por desgastes psicológicos é de 20%. Gisele Xavier, administradora e conselheira no CRAMG, Conselho Regional de Administração de Minas Gerais, explica o peso cada vez maior da saúde mental nas decisões dos jovens de permanecer ou deixar o emprego.
9: Acredito que estamos vivendo uma mudança importante nas relações das pessoas com o trabalho. Para os jovens, principalmente, o emprego deixou de ser visto apenas como uma fonte de renda. É claro que a remuneração continua sendo importante, mas ela passou a dividir espaço com outras questões: qualidade de vida, o propósito, ambiente de trabalho, possibilidade de desenvolvimento e equilíbrio entre vida pessoal e profissional.
8: O levantamento também aponta que quase 80% abririam mão de ganhos mais altos por garantia de equilíbrio na saúde mental entre a vida pessoal e a carreira. E 72% aceitariam uma remuneração menor em troca da possibilidade de trabalhar home office. A administradora destaca o que as empresas podem estar fazendo de errado e o que precisam mudar na proposta de valor oferecida aos candidatos.
9: O principal erro, talvez, seja acreditar que remuneração sozinha é suficiente para gerar retenção. Hoje, o profissional também avalia o ambiente, a liderança, as oportunidades de crescimento, a flexibilidade, o reconhecimento e o equilíbrio entre vida pessoal e profissional. O que os dados mostram é que o profissional valoriza a possibilidade de equilíbrio e de ter alguma autonomia sobre sua vida profissional.
8: O levantamento funciona como um alerta para as áreas de gestão de pessoas e liderança, mostrando que a remuneração, saúde emocional, modelo de trabalho e cultura interna compõem as escolhas dessa nova força de trabalho. Agência Rádio Web, produção e reportagem, Priscila Mendes.
10: A Organização Mundial da Saúde, OMS, anunciou uma meta ambiciosa que todos os países consigam detectar e avaliar ameaças de saúde em até 24 horas após seu surgimento. Na nova estratégia de 5 anos para seu Centro de Inteligência sobre Pandemias e Epidemias, a OMS almeja que todas as nações do globo adquiram essa capacidade até 2030. Se essa meta for cumprida, o mundo estará mais bem preparado para conter surtos antes que eles escalem para epidemias maiores ou se espalhem internacionalmente. A estratégia visa equipar cada país com as capacidades necessárias para identificar e compreender rapidamente ameaças emergentes à saúde, apoiando-os no desenvolvimento dos sistemas, capacidades e parcerias. Falando na abertura da Cúpula Mundial da Saúde em Berlim, na Alemanha, o diretor-geral da OMS, Tedros Ghebreyesus, refletiu sobre as conquistas do Centro de Pandemias nos 5 anos desde sua criação. Ele afirmou que a instituição se tornou parte integrante do sistema global de segurança em saúde. Com a nova estratégia, Tedros acredita que o centro está criando um caminho claro rumo a 2030, unindo governos e parceiros para responder rapidamente às ameaças à saúde antes que se transformem em grandes crises. O centro foi criado em 2021 com o apoio do governo da Alemanha em resposta às lacunas críticas expostas pela pandemia de Covid-19. Desde então, trabalhou com 160 estados-membros da OMS, 190 organizações parceiras e milhares de cientistas e tomadores de decisão. A atuação do centro foca em detectar novas ameaças epidêmicas, sequenciar e identificar patógenos, além de apoiar ações rápidas para proteger comunidades ao redor do mundo.
11: Da ONU News, em parceria com a agência Rádio Web, Felipe de Carvalho.
12: Economia. As taxas de juros são o principal obstáculo para o acesso ao crédito pela indústria. Cerca de 76% das
13: Economia.
12: As taxas de juros são o principal obstáculo para o acesso ao crédito pela indústria.

0: Russo detalha este cenário.
1: Os juros, eles continuam sendo o principal entrave no acesso ao crédito, porque o custo desse capital está bastante elevado. E a conjuntura, ela nos ajuda a entender um pouco desse processo que as empresas têm sinalizado para a gente nas nossas pesquisas de sondagem. Então, desde 2024, quando o Banco Central ele deu início a um processo de aperto monetário, elevando a taxa Selic, depois mantendo essa taxa Selic num patamar bastante elevado, né? Tanto é que a gente começa o ano de 2026 com ela em 15% ao ano, para só depois o Banco Central dar início a uma flexibilização nessa política monetária. Então, dá início ao processo de corte na taxa Selic e também cortes que são ainda bastante graduais, né?
0: A partir do contato com empresas industriais, Maria Virgínia Colusso também aponta quais são listadas como dificuldades para acessar crédito.
1: Em geral, elas nos apontam a taxa de juros elevada e também a exigência de garantias, garantias reais e garantias pessoais, como aval, como finança. Então, quando a gente passa a perguntar para elas também o que, que a gente poderia fazer para diminuir essa dificuldade de acesso ao crédito, elas nos apontam alternativas em três frentes principais. Então, elas nos apontam a redução desses custos administrativos, tributários do crédito, também a ampliação dessas linhas públicas de crédito, então uma maior oferta de crédito, e a simplificação dessas exigências que são impostas pelas instituições financeiras no acesso ao crédito.
0: A pesquisa da CNI também revela que a metade das empresas industriais não buscou contratar ou renovar crédito de curto e médio prazo no período. Somente cerca de 22% contrataram ou renovaram financiamento. Também foi constatado que mais de 7% tentaram, mas não conseguiram obter os recursos. Agência Rádio Web, produção e reportagem, Diego Brião.
2: Pagar despesas básicas como alimentação, vestuário e medicamentos ou pagar despesas relacionadas à moradia? Essa escolha não deveria existir, mas é a realidade de 34% dos entrevistados pela pesquisa Lar a Que Custo? Brasil, esperança permanece forte, mas a segurança habitacional segue frágil. Realizado pela Habitat para a Humanidade, organização internacional presente em mais de 60 países. A pesquisa integra um estudo internacional conduzido em 22 países que calculou o custo invisível ou invisibilizado da moradia. No Brasil, foram ouvidos 1.400 adultos entre abril e junho de 2026. Socorro Leite, diretora executiva da Habitat Brasil, alerta que a situação é grave e defende que a moradia seja tratada como prioridade nacional.
3: A falta da moradia, né, ou a insegurança em relação a ficar sem teto tem um impacto de várias dimensões, né, seja na saúde física e mental, no processo de aprendizado das crianças, seja nas próprias oportunidades de trabalho. Uma das questões principais que a gente tem hoje no Brasil é justamente casos em que famílias gastam mais de 30% da sua renda com aluguel.
2: Os resultados mostram também que 82% consideram que a alta dos gastos com habitação dificulta o acesso à casa própria. 7 em cada 10 entrevistados também afirmam ter reduzido alguma despesa no último ano para conseguir pagar um local para morar. A insegurança é ainda maior entre pessoas que vivem em imóveis sem documentação. Para Socorro Leite, enfrentar esse cenário exige políticas públicas permanentes.
3: A moradia, ela é um direito, né, pela nossa Constituição. Então, quem não tem condições de acessá-la via mercado, comprando, precisa ter políticas públicas para conseguir acessar. Seja através de subsídios, seja através de créditos mais acessíveis. Então, essa destinação de recursos para resolver esse déficit habitacional, ela precisa ser constante. Ela não pode ser de um período de um governo.
2: Apesar das dificuldades, o sonho da moradia própria permanece forte. 92% dos brasileiros esperam possuir uma casa em algum momento da vida. Agência Rádio Web, produção e reportagem, Valquíria Rios e Regis Salvarani.
4: O acesso a crédito pode fazer diferença não apenas no caixa de uma empresa, mas também nos planos de expansão do negócio. Um estudo da Fundação Getúlio Vargas analisou médias empresas entre 2019 e 2024 e encontrou avanços em áreas como exportações, inovação e acesso ao mercado de capitais. Entre clientes do Itaú BBA, as exportações cresceram cerca de 70% depois do início do relacionamento com o banco. O registro de patentes avançou 126%. O Fábio Vila, diretor comercial responsável pelo Middle Marketing,

0: Netbanking, multinacionais e tech companies explica como o crescimento também pode abrir novas possibilidades de financiamento.
1: Quando isso acontece, que é um processo natural, né, de desenvolvimento, ele passa a acessar não só um mercado bancário, que é o mercado mais tradicional, mais usual, mas ele passa a acessar um mercado de capitais organizado, que ele é composto, obviamente, dos bancos, mas ele é composto também de investidores profissionais qualificados, onde ele quer colocar o seu capital em tese de growth, né, em tese de consolidação, né, em tese de desenvolvimento, em tese de empreendedorismo, em diversas geografias, não só no Brasil, mas no mundo como um todo.
0: O estudo também calculou o impacto desse crédito para além das próprias empresas, considerando fornecedores e outros negócios ligados às cadeias produtivas, com estimativa de mais de 100 bilhões de reais por ano no PIB. Fábio Villa destaca a dimensão desses resultados.
1: Olha, para mim, os principais resultados observados na pesquisa da FGV que mais me chamaram a atenção. Primeiro, é um dado super revelador que o crédito concedido a essas companhias gera anualmente 105 bilhões de reais no PIB brasileiro, gera quase 50 bilhões de reais de renda familiar e ainda uma geração de 1,3 milhão de empregos, né? Ou seja, é muito impactante o apoio a essas empresas, porque é economia na veia, é PIB na veia, é melhora do ambiente de negócio na veia, é você melhorar a competitividade dessas empresas, o resultado ele é praticamente instantâneo.
0: A pesquisa comparou empresas clientes e não clientes e cruzou informações do banco com dados da Receita Federal, IBGE, INPE e Secretaria de Comércio Exterior. O levantamento também encontrou aumento superior a 200% na probabilidade de abertura de capital entre as empresas analisadas após o início do relacionamento bancário. Agência Rádio Web, produção e reportagem, Décio Caramigo.
2: 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Sou fã dos franceses porque qualquer coisa eles vão para as ruas e colocam fogo em carros. Esse era o nome de uma comunidade, uma plataforma digital brasileira que fez muito sucesso mais de 10 anos atrás, com mais de 100 mil inscritos. É uma piada, mas evoca essa velha tradição francesa de trazer a indignação para a rua. E a França está de novo em ebulição, dessa vez como parte de uma série de protestos que parece estar eclodindo ao redor do mundo. Entre todos eles, há algo em comum, o antifascismo. Claro, as demandas mudam de um canto para o outro, mas nós vemos que, novamente, as ruas têm ocupado um espaço fundamental na política. Quando eu escrevi o meu livro sobre o Gilets Jaunes, o movimento dos coletes amarelos, eu mergulhei num movimento surpreendente que colocou o governo francês contra a parede. Em setembro passado, pela internet, uma série de pessoas começou a dizer que queria reviver esse movimento. Mas quem passou na frente foram os estudantes. A atual onda de protestos começou no Lycée Saint-Exupéry, em Créteil, na periferia de Paris. Primeiro, professores reclamavam das condições de ensino. No dia seguinte, mais de 200 alunos se reuniram e bloquearam a entrada da escola. A partir daí, as manifestações se espalharam como rastilho de pólvora, tomando o país inteiro. Conforme os protestos se expandiam para outras escolas, também aumentava a pauta de reivindicações e os diversos movimentos que ali se identificavam. Estudantes, professores, sindicatos, agricultores e outras organizações se unem para reivindicar melhorias na educação, sem dúvida, mas também dos serviços públicos e uma redução das desigualdades. Parte importante da mídia e do governo tem respondido aos protestos com certo desdém, como se, pelo fato de serem liderados por jovens, eles não soubessem do que estavam falando. As imagens da repressão chocam, ou deveriam chocar. Jovens sendo arrastados pela polícia, mutilados por bombas, prisões em massa. O governo diz que quer conter depredações, mas elas são pontuais. E a pergunta que fica no ar é a seguinte: se essas imagens viessem de outro país, com uma fama de autoritário, será que a imprensa internacional trataria elas com tanta normalidade? Uma das figuras que ganhou destaque nas manifestações foi o prefeito de Saint-Denis, cidade na periferia de Paris. Bali Bagayoko apareceu na frente dos estudantes, protegendo eles contra os policiais. E de fato, as manifestações podem vir a fortalecer a esquerda, que encontra nessa juventude descontente e temerária da extrema-direita uma potencial força a 7 meses das eleições presidenciais. E a França não está sozinha. Na Espanha, massas têm tomado as ruas pedindo melhorias na moradia. E no Brasil, multidões têm tomado cidades em protestos contra os avanços da extrema-direita e os riscos de uma vitória de Flávio Bolsonaro. São movimentos diferentes, mas que se unem nessa frente global contra a extrema-direita. Todas essas manifestações mostram como a rua tem voltado a ter um papel central na política. Um movimento como o dos coletes amarelos no passado, entre tantos outros, mostra como, às vezes, movimentos que começam com uma pauta muito concreta e muito específica podem se expandir para transformar o debate público nacional e até global. E mostram também como é impossível prever as consequências de uma onda de manifestações. Mas talvez resida aí mesmo a nossa esperança, no inesperado. De Paris, Thomas Hickman de Barros para a Rádio França Internacional, em parceria com a agência Rádio Web.
3: O número de pessoas vivendo em pobreza multidimensional aumentou pela primeira vez desde 2010, atingindo 1,2 bilhão de pessoas. O dado consta da atualização de 2026 do Índice Global de Pobreza Multidimensional, uma metodologia que considera, além da renda, outros fatores relacionados ao bem-estar, qualidade de vida e acesso a oportunidades. O aumento indica 51,5 milhões de pessoas a mais na pobreza em 2026, em comparação com o ano anterior. Do total de 1,2 bilhão, 83% vivem em zonas rurais e mais da metade são crianças. Alguns dos países de língua portuguesa são citados no documento. No continente africano, Moçambique é a nação mais afetada, com 38,8% da população enfrentando pobreza multidimensional grave, seguida pela Guiné-Bissau, com 35,9%, Angola, com 29,6% e São Tomé e Príncipe, com 2,1%. Na Ásia, Timor-Leste aparece com 17,4% e na América do Sul, o Brasil com 0,9%. No entanto, os dados desses dois países, bem como os da Guiné-Bissau e de São Tomé e Príncipe, são de pesquisas feitas de 2014 a 2019. Já os dados de Moçambique e Angola são mais recentes, de levantamentos feitos entre 2020 e 2025. O texto afirma que Moçambique enfrenta altos índices de privações estruturais. Já o Brasil mantém índices comparativamente menores, mas lida com desigualdades persistentes. São Tomé e Príncipe e Guiné-Bissau enfrentam graves desafios estruturais ligados a vulnerabilidades geográficas, climáticas e econômicas. Na Ásia, Timor-Leste lida com impactos pós-conflito, transição econômica e consolidação de infraestruturas básicas. A publicação é elaborada pelo Programa das Nações Unidas para o Desenvolvimento, PNUD, e pela Iniciativa de Pobreza e Desenvolvimento Humano da Universidade de Oxford, no Reino Unido.
4: Da ONU News, em parceria com a agência Rádio Web, Felipe de Carvalho.
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6: 12 de outubro, data lembrada pelo feriado em homenagem à padroeira do Brasil e pelo Dia das Crianças, e que também reconhece a importância de uma categoria profissional marcante em diferentes etapas da produção agrícola. O engenheiro agrônomo está presente desde o planejamento do plantio e do manejo das lavouras até a busca por produtividade e padrões de qualidade. O professor sênior da Esalq USP e presidente do Conselho Científico Agrosustentável, José Otávio Menten, destaca a abrangência da profissão.
7: O agronegócio tem espaço para diversos profissionais. Entretanto, o engenheiro agrônomo é o principal profissional nessa área fundamental da economia brasileira. É um profissional que tem conhecimentos nas áreas de ciências exatas, biológicas e humanas. Entre os diversos setores que um engenheiro agrônomo pode atuar, deve-se destacar a área de recursos naturais, a parte de engenharia de biosistemas, produção vegetal, produção animal, biotecnologia, processamento de produtos agropecuários e economia, administração e extensão rurais.
6: A atuação também se estende à indústria, aos órgãos públicos e à construção de políticas para o setor. Nessas diferentes frentes, o profissional conecta conhecimento científico e necessidades da produção, como reforça o coordenador de sustentabilidade da CropLife Brasil, Pedro Duarte.
8: Na defesa vegetal, por exemplo, o agrônomo ele contribui para proteger as lavouras contra pragas, plantas, aninhas e doenças. né? Então, conectando a ciência, a inovação e as boas práticas. Isso é fundamental para reduzir as perdas e produzir alimentos cada vez mais com qualidade, segurança e sustentabilidade. Então, para atuar nessas diferentes áreas, o engenheiro agrônomo ele combina uma base técnica sólida com a capacidade de comunicação, visão estratégica, trabalho em equipe e disposição para aprender cada vez mais. E é fundamental entender o desafio do produtor e traduzir todo esse conhecimento científico em soluções práticas.
6: Em um cenário de desafios relacionados à produtividade, à inovação e à sustentabilidade, o engenheiro agrônomo contribui para adaptar tecnologias às condições brasileiras e aproximar a pesquisa das necessidades do produtor rural. Agência Rádio Web. Produção e reportagem, Bruno Moreira.
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20: 5:32.
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8: 6:17.
9: Quando eu oro, eu falo com Deus. Quando eu leio a Bíblia, Deus fala comigo. É impossível alguém viver sem falar com Deus em oração todo dia. E alguém viver uma vida espiritual sem Deus falar contigo todo dia através da palavra. Pastor, mas eu não gosto de ler a Bíblia todo dia. É porque você não gosta de ouvir a voz de Deus todo dia. Por que eu leio a Bíblia todo dia? Porque todo dia eu quero ver Deus falando comigo. Por que que o Senhor ora todo dia? Porque todo dia eu quero falar com Deus. Se eu quero falar com Deus, eu oro. Se eu quero que Deus fale comigo, eu leio a Bíblia. E quando eu falo com Ele, quando Ele fala comigo, eu vou estar revestido de unção. E quem tem unção, nada pode paralisá-lo.
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0: 6h36.
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2: 7:11.
3: São é o mesmo que autorizar. Alguém aqui consegue parar uma carreta na mão? Não consegue. Se a gente tentar parar, ela nos atropela. Mas um policial revestido de autoridade, ele levanta a mão e ele para a carreta. Por que que ele para? Porque ele tem uma unção, ele tem uma autorização para dizer pare e a carreta pare, sem que ele faça muita força. A unção de Deus, ela abre porta sem você fazer muita força.
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3: Que Deus te abençoe poderosamente em nome de Jesus. Eu aprendo que quem começa as coisas no altar não vai ter que ficar dependendo de homens. Quem começa no altar anda em direção. Quem começa no altar colhe testemunhos. Então, o céu honra quem ama o altar de Deus.
0: Nós precisamos viver Mateus 6,33, que diz: buscai, pois, em primeiro lugar o reino de Deus e a sua justiça, e todas as outras coisas nos serão acrescentadas. Por isso que eu te digo, o que você coloca no altar primeiro define a direção de toda a sua vida. Busque a Deus, consagre a Deus, alinhe a sua fé, alinhe a sua vida, consagre os seus, serão acrescentadas. Por isso que eu te digo, o que você coloca no altar primeiro define a direção de toda a sua vida. Busque a Deus,

0: nesta hora. Toda e qualquer enfermidade, sai agora. Em nome de Jesus. Abra os olhos. Procura a dor aí, em nome de Jesus.
1: Doeu, não.
0: Quem te curou?
1: Jesus.
0: Então bate palma e dá glória. O que está acontecendo com o senhor?
2: Eu tenho um problema no intestino, no estômago.
0: Está doendo aí agora?
2: Ouvido, tá um pouquinho.
0: Fecha os olhos. Jesus, tira toda a dor do corpo desse homem agora. Que ele seja curado. Amém. Procura a dor aí.
2: Graças a Deus. Sumiu.
0: Bate palma e dá glória.
3: Deus faz. A Igreja Quadrangular mostra.
0: Tá doendo muito? Vem aqui diante do altar. A senhora vai ser curada agora, quer ver? 3 dias já.
1: Já.
0: Nada passa.
1: Não.
0: Tá doendo aí agora?
1: Tá.
0: Quando a senhora aperta, dói?
1: Hã? Dói.
0: Fecha os olhos. Seja curada agora, em nome de Jesus. Amém. Acabou. Pode procurar aí. Pode procurar. Amém? Tem certeza? Fala assim,
1: obrigado, Jesus. O Senhor é maravilhoso.
0: Levanta a mão e diga assim: Ele é maravilhoso.
3: Deus faz. A Igreja Quadrangular mostra.
0: Fala aqui, vem cá. Onde que é?
1: Coluna.
0: Sobe aqui no altar, por gentileza. Sobe aqui. A senhora vai ser curada agora, no poder do nome de Jesus. Feche os olhos. Dom de milagres. Entra no corpo da tua filha agora, Senhor. E tira essa enfermidade que a acompanha. Agora. Em nome de Jesus. Diga graças a Deus. Procura as dores e a senhora vai ter uma surpresa. Pode procurar.
1: Passou. Tá tudo doendo assim. Minha coluna.
0: Cadê a dor?
1: Sumiu.
0: Quem te curou?
1: Jesus.
0: Então bate palma e dá glória. A senhora não podia fazer assim, não? Então faz agora. E aí, como é que tá?
1: Fazia. Não fazia assim.
0: Não?
1: Não.
0: E agora?
1: Agora faço.
0: Tá curado?
1: Não.
0: Amém. Pode descer. Deus abençoa.
3: Deus faz. A Igreja Quadrangular mostra.
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0: As 4 atitudes de Jesus no pior dia da sua vida. A primeira atitude de Jesus no pior dia da sua vida. Diga comigo. Ele chamou Deus de Pai. Jesus começa o pior dia da vida dele no jardim do Getsêmani. Vocês lembram de Judas? Lá no Getsêmani ele vende Jesus por 30 moedas de prata. E lá no Getsêmani ele é preso pelos soldados. Ele começa no Getsêmani, o pior dia da vida dele. E ele termina o pior dia da vida dele, sabe onde? Lá na cruz do Calvário. Onde ele é pregado na cruz. Agora no Getsêmani ele chama a Deus de Pai. Quando ele diz: Pai, se possível passa de mim este cálice. Se possível não me deixa morrer. Mas contudo que se cumpra a tua vontade. E ele termina o pior dia da vida dele lá na cruz do Calvário, chamando Deus de Pai novamente, dizendo: Pai, perdoa porque eles não sabem o que fazem. Ele começa o pior dia da vida dele chamando Deus de Pai, e ele termina o pior dia da vida dele chamando Deus de Pai. Por que que Jesus chamou Deus de Pai no pior dia da vida dele? Para dizer para o diabo: eu estou sofrendo, mas o meu Pai está no controle de tudo. Pastor, onde está na Bíblia? Lucas 22:42. Jesus no Getsêmani chama Deus de Pai, dizendo: Pai, se queres, afasta de mim este cálice. Todavia, não se faça a minha vontade, mas a tua. Isso aqui foi no Getsêmani.

0: Agora ele termina lá na cruz do Calvário. No Lucas 23, 46. Já na cruz, na sexta-feira da paixão ainda, Jesus diz, Jesus clamando com grande voz, diz, fala comigo, Pai, nas suas mãos eu entrego o meu espírito. E havendo dito isto, expirou, morreu. Repara que aqui ele está encerrando a sexta-feira da paixão, estava na cruz. Só que quando ele vai morrer, o que é que ele fala? Pai, nas suas mãos eu entrego a minha vida. Em outras palavras, o diabo não controla nada. Eu vou morrer, mas vou morrer com Deus. Eu vou sair dessa terra, mas vou sair com Deus. Nos momentos da sua dificuldade, pode ter certeza que Jesus permanece do seu lado. Quem crê, bate palma e dá glória. Você tem um Pai. Segunda atitude de Jesus no pior dia da sua vida, fala comigo, libera perdão. Olha o que, que Jesus fala, Lucas 23, 34, o Pai perdoa eles. Jesus, porém, dizia, Pai, perdoa eles, porque não sabem o que fazem. Eu quero parar um pouco aqui. Diga comigo, o poder do perdão. Jesus, ele vai para a cruz. Jesus, ele recebe uma coroa de espinho escrito nela, Rei dos Judeus. Uma forma de zombar dele. Que eles estavam dizendo era o seguinte, como é que o senhor é rei que não consegue nem se salvar? Como é que o senhor é o salvador da humanidade, sendo que o senhor não salva nem a si próprio? Ele recebe prego nas mãos, cusparada na cara. Irmão, será que a gente sabe o que é cusparada na cara? Alguém aqui já levou uma cusparada na cara? Jesus levou várias nesse dia. Jesus, ele foi chamado de bandido. Alguém que só falava do amor de Deus, alguém que só pregava o evangelho. Mas com todos fazendo isso, ele vira para o Pai, ele vira para Deus e fala, Pai, perdoa-lhes. No pior dia da vida de Jesus, ele liberou perdão. Ele está nos ensinando nesta noite. O que é perdão, pastor? Fala comigo assim, ó, perdão. Perdão vem de perca. No original, perdão vem de perca. É perder no ar, perdão. No original, no hebraico, significa perder no ar. É você perder no ar as mazelas, as tristezas, as angústias. Quem fez Jesus sofrer? Sabe quem foi? Quem o colocou na cruz. Mas Jesus perdoou aqueles que o levaram para a cruz. Jesus nos convoca a liberar perdão. Quem te ofendeu, perdoa. Pastor, mas eu não estou errado, a outra pessoa que está. Quem disse que você perdoa porque você está certo? Se você não perdoar, você vai gerar uma crise de ansiedade, uma depressão, uma angústia, porque você não consegue perdoar. A maioria das pessoas tem problemas psicossomáticos, são pessoas que não perdoam, fica remoendo aquilo dentro, e aquilo que é pequenininho se torna um monstro, ao ponto da pessoa ficar doente. E o que está lá no fundo daquela doença? Fala comigo, falta de perdão. Jesus, ele tinha tudo para não perdoar, mas ele foi exemplo para nós. Salmos 86, versículo 5. Olha o que diz a palavra de Deus. O salmista faz a seguinte declaração para nós: porque tu, Senhor, és bom e pronto a perdoar. Se Deus está pronto para perdoar e eu quero andar com Ele, e eu sou a imagem e semelhança dEle, eu tenho que estar pronto para perdoar também. Ah, pastor, eu não estou pronto para perdoar. Então você não está pronto para andar com Deus. Eu vou repetir. Nós somos a imagem e a semelhança de Deus. E Deus é bom. E Ele está pronto para te perdoar, para me perdoar. Agora, se eu não estiver pronto para perdoar, como é que eu vou andar com Deus? Mateus capítulo 18, versículo 21 e versículo 22. É muito forte isso aqui. Então Pedro, aproximando-se dele, lhe perguntou: Senhor, até quantas vezes pecará meu irmão contra mim? E até quantas vezes eu tenho que perdoar? Preste atenção nisso aqui. Pedro faz uma pergunta a Jesus. Pedro, ele indaga Jesus e pergunta: eu tenho que perdoar a pessoa quantas vezes? Aí Jesus traz a resposta. Fala comigo: até sete. Porém respondeu Jesus: não te digo que até sete somente, mas até 70 vezes 7. Ou seja, sempre o meu coração tem que estar pronto para perdoar. Diga para o seu irmão: se você não perdoar, você fica doente. Marcos capítulo 11, verso 25 e verso 26, diz assim: quando estiveres orando, perdoai se tendes alguma coisa contra alguém. Irmão, se você não perdoa, nem a sua oração é ouvida. Diga para quem está do seu lado: se você não perdoa, a sua oração não é ouvida. Isso é tão grave. Quando estiveres orando, perdoai se tendes alguma coisa contra alguém, para que também vosso Pai que está no céu vos perdoe as vossas ofensas. Aí olha o que diz no verso 26. Toda a igreja leia comigo, vamos lá. Mas se vós não perdoardes, também vosso Pai que está no céu não vos perdoará. O que é que significa isso? Se eu não perdoo, eu não recebo o perdão de Deus. Jesus estava no dia mau, mas ele diz: eu perdoo todos. Levanta a mão dele e diga assim: Senhor, que eu possa exercer o poder do perdão. Bate palma e dá glória. Bata palma e dá glória a Deus. Terceira atitude de Jesus na sexta-feira da paixão, que foi o pior dia da sua vida. Fala comigo: ele ganha uma alma. Jesus estava no centro da cruz. À direita estava Dimas, um soldado. À esquerda estava Gesma, o outro soldado. E Jesus, com o corpo ensanguentado, e Jesus debilitado, fisicamente falando, vocês acreditam que ele arrumou um tempo ainda para ganhar uma alma? Prego nas mãos, sangue para todo lado, e ele arrumou tempo para ganhar uma alma. Ele ganhou o ladrão que estava na direita. Você pode dar uma glória a Deus? Pergunta para o seu irmão: quem foi a última alma que você ganhou para Jesus? Agora responde para ele quem foi. A nossa condição não nos impede de ganhar almas. Jesus estava sofrendo, mas estava ganhando alma, da glória. Jesus estava sofrendo, mas estava trazendo pessoas para o reino de Deus, da aleluia. Jesus estava sofrendo, mas ele estava levando pessoas para o céu, da glória. Ah, pastor, mas eu estou numa luta tão grande, eu ainda não posso pregar para ninguém. O quê? Você quer luta maior do que Jesus quer morrer naquele mesmo dia? Olha o que, que a Bíblia diz, Lucas 23:43. Respondeu-lhe Jesus: em verdade te digo que hoje estarás comigo no paraíso. Eu quero declarar que você vai evangelizar mesmo no meio da luta, da glória. Levanta a mão e diga assim: Senhor, eu preciso, mesmo na luta, evangelizar, pregar e ganhar almas no teu reino. Bata palmas e dá glória, igreja. E quarto e última atitude de Jesus no pior dia da sua vida. Fala comigo: se preocupou com o bem-estar das pessoas. Jesus, ele estava na cruz. E sabe quem estava no pé da cruz? A mãe dele, a irmã Maria. Sabe qual foi a atitude de Jesus? Porque a Maria via Jesus sofrendo. Jesus falou assim para os discípulos: leva minha mãe daqui para ela não sofrer. Jesus se preocupou com o bem-estar das pessoas no dia do sofrimento dele.
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3: Grande Deus e poderoso Pai, o Senhor é um Deus que nunca perdeu uma batalha. O Senhor é um Deus que diz que o que é ligado na terra é ligado no céu. Eu ligo a vitória, eu ligo a bênção, eu ligo a cura, eu ligo o milagre, eu ligo a restauração, eu ligo a felicidade, eu ligo a volta por cima de cada um que ora comigo agora. O Senhor não une pessoas, o Senhor une propósitos. Quem está orando comigo agora está debaixo de um propósito. Então que o Senhor visite essas pessoas, ó Deus. Porque o Senhor é onipotente, onisciente, onipresente. E eu sei que o Senhor tem o poder de mudar qualquer quadro. Ó Deus, que a Tua presença, que a Tua voz, que a Tua vontade chegue até o coração de cada ouvinte agora da Rádio 104 FM. Purifica os nossos corações, alinha os nossos pensamentos e guia os nossos passos, para que a gente possa amar mais ao Senhor. É a minha oração em nome do Pai, do Filho e do Espírito Santo. Amém, Jesus.
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1: Alô, alô, alô, alô, minha gente. 7h44, bom dia, eu sou Tony de Oliveira e nós estamos aí. Vamos juntos, se Deus quiser, até meio-dia. 104.
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1: Bom dia, minha gente querida. Alô, alô, alô, governador Valadares. 14 de outubro de 2026, hoje quarta-feira, estamos chegando, hein? Nessa manhã maravilhosa. Eu sou o Tony de Oliveira e a partir de agora vamos até as 9 horas da manhã com o Café com Louvor e até meio-dia com Bom Dia e Alegria. Trabalhando comigo nesta manhã nos transmissores, responsável pelas nossas torres. E pelos nossos transmissores lá no Pico da Ibituruna, o técnico dos técnicos Carlinhos. Na OPEC, Operações Comerciais, trabalhando Tayane Cristiane, produzindo o programa João Vitor Rolando.

Alô, alô, alô, minha amiga dona de casa, minha companheira de todos os dias. Meus amigos e minhas amigas que me ouvem pela cidade, pelo Brasil e pelo mundo afora. 104.9, a Rádio do Povo de Deus no radinho e também na internet no nosso aplicativo. 7:46, bom dia taxista, bom dia caminhoneiro, pessoal do Uber, do aplicativo. Nas fábricas, nas indústrias, nas malharias, nos trailers, nos supermercados, nos restaurantes. Meus amigos da Polícia Civil, Polícia Militar, Polícia Rodoviária, bom dia pra você! E bom dia para os aniversariantes desta quarta-feira, dia 14 de outubro de 2026. Hoje é seu aniversário, hein? Feliz! Feliz aniversário! Valadares, nesse momento, com 26 graus, 2% a previsão de chuvas para hoje, umidade relativa do ar 71%, ventos a 5 km por hora, parcialmente ensolarado. Café. Café com louvor, até às 9 horas da manhã. Rede Parlamentar Mista de Políticas Femininas é lançada em São Paulo para articular projetos de crédito e apoio ao empreendedorismo feminino. Flávio Bolsonaro larga na frente de Lula no segundo turno com 52,2% dos votos válidos, aponta análise de pesquisas. El Niño agro da região centro-oeste deve antecipar medidas para reduzir efeitos da seca. 7:48. 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Barragem de Aimorés volta a ter passagem fechada agora durante o dia. Casal que morreu ao cair de cachoeira em Coronel Fabriciano deixa bebê de 11 meses. Após moradora de Valadares receber 170 multas, moto clonada é descoberta pela PM em São Paulo. 7:49 agora, 7:49. Bom dia, meieiro, sitiante, fazendeiro. Bom dia, proprietário rural. Bom dia para você que está começando mais um dia, né? O Senado deve votar hoje, em primeiro e segundo turnos, a PEC que acaba com a escala 6-1. Primeira pesquisa Quest do segundo turno sai no final da tarde. Manifestações mudam de cara, mas será que viram voto? Canal do Lula pode voltar após 48 horas já com registro. Você ligado com a gente nas principais notícias. No início, o câncer do Papa tem chance de cura de mais de 90%. Desmatamento na Amazônia é o menor da série em relatório. Meus amigos e minhas amigas, agora são 7:49. Time do Cruzeiro é alvo de protesto em aeroporto após derrota para Bragantino. E o Atlético Mineiro, em domingo, será obrigado a mudar o time contra o City Torque. Vasco da Gama vence o Boca Juniors nesta terça na Bomboneira por 1-0. A bola rolou, hein? Equipe carioca venceu. Pois é, 7:50. Esse foi o jogo de ida da semifinal da Sul-Americana. Meus amigos e minhas amigas, na enquete de hoje, 14 de outubro, hoje quarta-feira, em nome da Engelmig Acabamentos, a gente vai perguntar se intolerância religiosa tem acontecido.
que é intolerância religiosa? Olha, a gente tem tristemente acompanhado os noticiários e visto, né, através da internet, imagens que a gente fica muito triste. Pessoas invadindo igrejas, sejam igrejas evangélicas ou católicas, no geral, depredando, colocando fogo. Então isso é muito triste. E hoje eu quero falar sobre esse assunto, que é a intolerância religiosa. Querido, você pode ser da religião A, religião B, religião C, religião D. Mas nós precisamos de colocar Deus acima de tudo. Amar o Senhor Deus sobre todas as coisas e o próximo como a nós mesmos. Eu não posso amar odiando o meu próximo. Eu preciso de amar o meu próximo. Então, independente da forma que ele veja, da forma que ele sirva, da forma que ele pense, eu preciso de aprender a amar, porque Deus é amor. Então eu tenho que respeitar. E nós estamos passando hoje em dia, vendo pelo mundo afora, e eu falo especialmente aqui no Brasil, que é o país que nós vivemos, infelizmente, em muitos momentos, uma intolerância religiosa. Pessoas que têm invadido igrejas, quebrado coisas dentro de igreja, agredido sacerdote, seja pastor, seja padre, seja bispo, seja diácono, seja presbítero. Então isso é muito triste. Eu vejo que nós precisamos estar na hora das igrejas terem a sua segurança, botar a segurança lá dentro da igreja. Ah, Tony, mas segurança dentro da igreja? Nós estamos chegando nesse momento. Que a pessoa entra lá dentro da igreja, você não sabe se ela está com a faca, se ela está com a arma. Ela caminha às vezes para um altar, seja de uma igreja católica ou seja de uma igreja evangélica. Você não sabe se vai agredir o pastor, se vai agredir o bispo, se vai agredir o padre. Então eu vejo que nos dias de hoje é muito importante a gente ter uma segurança dentro da igreja. Outra coisa, a gente fica muito triste, porque é maravilhoso quando uma igreja fica aberta o dia inteiro. É maravilhoso. Eu já saí, por exemplo, andando. Falei, oh meu Deus, que vontade de encontrar uma igreja aqui para mim entrar dentro dela. Para mim sentir aquele espírito assim de Deus, para me fazer uma oração. E muitas das vezes eu já passei perto de igrejas que estavam fechadas. Aí às vezes você questiona, a pessoa diz, ah, mas a igreja não pode ficar aberta, Tony. Porque eles estão roubando. Opa, pelo amor de Deus. Então nós precisamos ter segurança lá dentro da igreja. É importantíssimo a igreja estar aberta. Eu sempre fui favorável à igreja ficar aberta, sempre. Cada um tem uma opinião e você pode se expressar da forma que você quiser. Agora, nós estamos vivendo tristes realidades que aí, infelizmente, em alguns momentos, a intolerância religiosa. O que é isso, Tony? Intolerância religiosa é qualquer atitude de discriminação, hostilidade, zombaria, exclusão ou violência direcionada a uma pessoa ou grupo por causa de sua fé, crença ou ausência de religião. O que configura crime? No Brasil, a intolerância religiosa, ela é considerada crime de ódio. É a lei número 9.459/1997. A conduta é inafiançável, não cabe fiança, é imprescritível, pode ser punida a qualquer momento. A pena prevista é de 1 a 3 anos de reclusão e multa. Então, olha só, presta atenção aí, hein? Essas pessoas que às vezes dizem, ah, eu não respeito, eu vou quebrar isso, eu vou invadir a igreja. Presta atenção, a lei não é favorável a isso não, viu? De momento algum, no Brasil, a intolerância religiosa, ela é considerada crime de ódio, lei número 9.459/1997. Então não vamos falar desse assunto hoje. Quem é mais atingido? Dados do Ministério dos Direitos Humanos e da Cidadania, através do Disque 100, mostram que as religiões de matriz africana, como Umbanda, Candomblé, são as maiores vítimas de ataques no país, concentrando a maioria das denúncias. Embora o problema também afete evangélicos,
católicos, judeus, muçulmanos, espiritualistas e pessoas sem religião. Querido, eu preciso amar o meu semelhante acima de tudo. Se eu creio em Deus, eu preciso de amar, e amar significa respeitar. Se você é da denominação A, B ou C, eu vou orar por você. Eu vou pedir a Deus para poder ter misericórdia da minha vida e da sua. Eu vou interceder por você e quero que você interceda por mim. Agora, eu não posso invadir ali a sua igreja, seu local, e quebrar de jeito nenhum. E nós estamos vendo isso acontecer no Brasil hoje. É por isso que ontem, quando eu comentei sobre esse assunto no final do programa da enquete, eu disse: eu sou a favor de segurança dentro da igreja. E tem que ter mesmo. Você chega no banco, lá você está vendo 2, 3, 4, 5 guardas fardados e armados. Nós estamos chegando a um ponto que nós vamos precisar de colocar gente dentro da igreja para poder tentar inibir isso aí. Essa é a verdade. 7h56. Bom dia, Brasil! Vamos juntos! A enquete de hoje pergunta: intolerância religiosa. Vamos falar desse assunto aí hoje, hein? 7h57. Senhor Jesus Cristo, santo, querido e amado Deus, nesta manhã nós entramos na tua presença em espírito de oração, ó Deus. E nós queremos primeiro te agradecer por mais um dia de vida. Obrigado, Senhor, por mais um dia de vida. Porque pela tua misericórdia nós acordamos, levantamos, estamos firmes e fortes, apesar de não merecermos, mas o Senhor está nos concedendo mais um dia de vida. Então, ó Deus, muito obrigado. Querido Deus, visita clínicas, abrigos, presídios, creches, orfanatos, manicômios, hospitais. Visita essa pessoa que está acamada, agora doente. Essa pessoa que às vezes não consegue se mover sozinha na cama e ela depende totalmente de cuidados. É tão difícil depender dos outros nesse mundo, meu Deus. Então, nós, nesta manhã, queremos pedir a tua misericórdia sobre cada um, e especialmente sobre os que mais necessitam. Os doentes, os enfermos, os excluídos pela sociedade, aqueles que estão perambulando pelas ruas, morando debaixo de um viaduto, usando drogas, álcool, totalmente perdidos pela sociedade, não pelo Senhor. Então, que essas pessoas sejam alcançadas nesta manhã. Que o teu Espírito Santo visite agora essa pessoa que se encontra triste, abatida, desanimada, problemas materiais, espirituais, problema financeiro, onde nesse mundo, para todo lado que a gente vira, fala-se em dinheiro. É dinheiro para lá, dinheiro para cá, é dinheiro para tudo. Tudo, tudo, tudo é dinheiro. E essa pessoa que tem uma condição financeira mínima, pequena, ela olha para um lado e para o outro e diz: e agora? Como é que vai ser a situação? Então, ó Deus, nós queremos, nesta manhã de quarta-feira, apresentar quem mais sofre ao Senhor. Visita agora esse ouvinte aqui no Brasil, fora do Brasil, enfim, onde ele estiver. Guia, guarda, protege, fica com cada um nesta manhã. E que você que nos ouve agora receba o Senhor Jesus, o Espírito Santo de Deus, na sua vida. Você que se encontra abatido, deprimido, triste, cansado, desanimado, querendo desistir da vida, desistir de tudo. São tantos problemas, perseguições, é tanta luta, é tanta falta de coisas. E às vezes você se sente angustiado, triste e desanimado.
Jesus Cristo te acolhe nesta manhã. Você que se sente com uma alma cansada, Deus pode mudar a tua história nessa manhã, e Ele muda. Deus pode transformar a sua vida, e Ele transforma. Então receba Deus aí na sua vida, agora. Em nome do Pai, do Filho e do Espírito Santo. Amém.

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2: 8:04, 8:04, bom dia! A gente começou o nosso Café com Louvor de hoje, trazendo aí a saudade, né? Jair e Osana, alma cansada. São 8:04, bom dia para você que está sintonizado. Eu sou o Tony de Oliveira e com a nossa equipe, nós estamos segunda a sábado aqui pelas manhãs até meio-dia. Sempre a partir das 7:30 da manhã até meio-dia, com o Café com Louvor e o Bom Dia Alegria. O Café com Louvor, ele vai de 7:30 às 9:00 e a partir das 9:00 tem o nosso Bom Dia Alegria. Sábado nós temos de 7:30 ao meio-dia só o Bom Dia Alegria. Mas agora são 8:04, 8:04. 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A nossa enquete de hoje fala sobre a intolerância religiosa. O que, que você acha da intolerância religiosa aqui no nosso país? Estamos tendo intolerância religiosa? Sim, em determinados momentos a gente está vendo aí, infelizmente, esse problema que é muito sério. São 8:05 agora, vamos começar o nosso giro de informações. Lembrando que a sua participação ela pode ser de áudio ou de texto pelo 339-9961-0104. Rede Parlamentar Mista de Políticas Femininas é lançada em São Paulo para articular projetos de crédito e apoio ao empreendedorismo feminino. Os detalhes com Marquesan Araújo.
3: Lideranças empresariais e parlamentares lançaram em São Paulo a Rede Parlamentar Mista de Políticas Femininas. A iniciativa do Conselho Nacional da Mulher Empreendedora e da Cultura, o CEMEC, ligado à Confederação das Associações Comerciais e Empresariais do Brasil, busca acompanhar e destravar projetos no Congresso Nacional. Entre as prioridades do grupo estão a ampliação do acesso ao crédito, a criação de fundos de incentivo a negócios liderados por mulheres e a punição à violência patrimonial. A presidente do CEMEC, Ana Cláudia Brada Cotaiti, destaca que a união do setor produtivo com as parlamentares é o caminho para acelerar pautas paradas no legislativo.
4: A criação dessa rede é extremamente importante para unir forças por um único propósito. Então a gente está juntando a classe empresarial, de serviços, comércio, livre iniciativa, junto com as parlamentares, para que a gente possa ter mais força no nosso propósito.
3: No campo legislativo, um dos focos de discussão é o projeto de lei 4248 de 2025, que trata da responsabilização por crimes patrimoniais no contexto doméstico. Para a deputada federal eleita, Júlia Nunes, do PSD de Alagoas, é necessário que haja punições mais rígidas e suporte institucional às mulheres.
5: Nós, mulheres, precisamos ocupar esses espaços de poder para poder fazer a diferença nas áreas que nós sentimos falta. Precisamos trazer uma penalidade efetiva, trazer políticas públicas que garantam também o acolhimento desta mulher.
3: O acesso ao financiamento e o impacto das taxas bancárias no mercado feminino também entraram na pauta do encontro. A presidente da FACIAP Mulher do Paraná, Paola Batistella, questiona as condições atuais de crédito no país.
6: É uma honra hoje estarmos aqui representando o Paraná e o CEMEC, né? A gente traz para esse dia, para esse evento, grandes pautas do empreendedorismo feminino. Até na questão de juros, né? O porquê a mulher paga mais juros hoje no Brasil. Então, tem muitas coisas para ser discutidas.
3: No Brasil, 10 milhões e 400 mil negócios são liderados por mulheres, segundo dados do Sebrae. Em 2025, elas foram responsáveis por 41,7% das novas micro e pequenas empresas abertas no país. Reportagem Marquesan Araújo.
2: Agora são 8:08, 8:08. Está na hora da gente conferir o preço do café, da açúcar e também do milho. Café, açúcar e milho. Muito bem, os detalhes com a repórter Viviane Bessa.
7: O café arábica registra alta de 1,01%, com a saca de 60 quilos cotada a R$ 1.547,22 em São Paulo. O café robusta também sobe, com valorização de 1,03% e é negociado a R$ 971,18. O açúcar cristal apresenta alta de 0,50% na capital paulista, com a saca de 50 quilos cotada a R$ 123,78. Já em Santos, no litoral paulista, o açúcar registra aumento de 4,15%, com preço médio de R$ 138,51 por saca, sem impostos. O milho segue na direção contrária, com queda de 2,61% e a saca de 60 quilos é negociada a R$ 65,59. Os dados são do CPEA. Reportagem Viviane Bessa.
2: 8:09. 8:09. Bom dia, bom dia, bom dia. Flávio Bolsonaro larga na frente de Lula no segundo turno com 52,2% dos votos válidos, aponta a análise de pesquisas. Os detalhes agora com o repórter Marco Guimarães.
8: Flávio Bolsonaro, do PL, inicia a disputa do segundo turno da eleição presidencial com 52,2% dos votos válidos contra 47,8% do presidente Lula, do PT. Os números são de uma análise da Opinião Inteligência Política, que reúne 6 pesquisas nacionais divulgadas após o primeiro turno. O estudo também considera o resultado das urnas e a transferência de votos dos candidatos eliminados. Nesse cenário, Flávio aparece com percentuais entre 51,5% e 52,1%, dependendo da distribuição desses votos. No primeiro turno, Flávio Bolsonaro recebeu 56 milhões e 100 mil votos, contra 53 milhões e 900 mil de Lula, uma vantagem de 2 milhões e 200 mil votos. Segundo a análise, mesmo que os eleitores dos candidatos eliminados se dividam igualmente entre os dois finalistas, Flávio manteria a liderança. Das 6 pesquisas consideradas, 5 apontam Flávio Bolsonaro com pelo menos 52% dos votos válidos. A exceção é a Vox Brasil, que indica vantagem para Lula. A análise também mostra que Flávio Bolsonaro avançou nas pesquisas Atlas Intel, Datafolha, Poder Data e Data Trends, na comparação com os levantamentos anteriores ao primeiro turno. Para a Opinião Inteligência Política, a principal dificuldade de Lula é que a transferência dos votos dos candidatos eliminados não seria suficiente sozinha para garantir uma virada. O presidente precisaria conquistar eleitores que votaram em Flávio ou mobilizar pessoas que não compareceram às urnas no primeiro turno. O estudo ressalta, no entanto, que os números são estimativas e não uma previsão do resultado eleitoral. Mudanças na intenção de voto e no comparecimento dos eleitores ainda podem alterar o cenário até o segundo turno, marcado para 25 de outubro. Reportagem Marco Guimarães.
7: O preço do boi gordo registra leve alta de 0,05% nesta quarta-feira. Em São Paulo, a arroba é negociada a R$ 378. No mercado de frango, o quilo do produto congelado custa R$ 8,39, enquanto o resfriado é cotado a R$ 8,41 nas regiões da Grande São Paulo, São José do Rio Preto e Descalvado. Já a carcaça suína especial apresenta valorização de 5,60% nos atacados da Grande São Paulo, com quilo comercializado a R$ 9,99. Entre os estados analisados, o menor preço do suíno vivo é registrado no Rio Grande do Sul, onde o animal é negociado a R$ 5,65 por quilo. Os dados são do CPEA. Reportagem Viviane Bessa.
2: Agora em Valadares são 8:13. É o Ninho. Agro da região centro-oeste deve antecipar medidas para reduzir efeitos da seca. Os detalhes com a repórter Bianca Mingotti.
9: A região centro-oeste deve se preparar para os efeitos do El Niño, com previsão de seca severa, atraso no início das chuvas e ondas de calor em Mato Grosso, Goiás e Distrito Federal. O alerta é da Empresa Brasileira de Pesquisa Agropecuária, Embrapa, que recomenda a adoção antecipada de medidas para reduzir os riscos à produção agropecuária. O fenômeno, caracterizado pelo aquecimento anormal das águas do Oceano Pacífico, deve provocar impactos diferentes nas regiões do país entre 2026 e 2027. Segundo a Embrapa, o período mais crítico para o Centro-Oeste deve ocorrer entre novembro deste ano e janeiro de 2027. A probabilidade de chuvas abaixo da média supera 70% em Mato Grosso, Goiás e Distrito Federal. O atraso das primeiras chuvas pode comprometer as condições para a semeadura da safra de verão. Em Mato Grosso e Goiás, também há risco de déficit hídrico e de impacto sobre culturas como o milho e o algodão safrinha. Para reduzir os prejuízos, a Embrapa orienta os produtores a aguardar condições adequadas de umidade do solo antes de semear, manter a cobertura do solo e acompanhar as previsões climáticas. O uso da irrigação também é recomendado, desde que haja segurança hídrica. Já Mato Grosso do Sul tem uma previsão diferente, com possibilidade de chuvas acima da média histórica na primavera. Na pecuária, a orientação é ajustar a quantidade de animais, a capacidade das pastagens, manter reservas de forragem e garantir água e sombra para os rebanhos. No Pantanal, também é importante monitorar as chuvas e os níveis dos rios, além de reforçar a prevenção contra incêndios. Para ajudar os produtores a se prepararem, o Ministério da Agricultura e Pecuária, o MAPA, em parceria com o Instituto Nacional de Meteorologia, o IMET, disponibilizaram uma página especial sobre o El Niño. A plataforma reúne informações sobre os impactos do fenômeno na agricultura e na pecuária, além de orientações para o planejamento do plantio e a contratação de crédito rural. O conteúdo pode ser acessado no portal do Ministério da Agricultura, no endereço gov.br/agricultura. Já a nota completa, com orientações ao setor agropecuário do Centro-Oeste, pode ser acessada em www.embrapa.br ou em brasil61.com. Reportagem Bianca Mingotti.
2: Em Valadares, 8 horas 16 minutos. 104.9, a Rádio do Povo de Deus, Café com Louvor. Uma moradora de Governador Valadares que já havia recebido 170 autuações de trânsito cometidas em Santos e São Paulo, teve o caso esclarecido após a prisão de um homem com uma motocicleta clonada na Baixada Santista. Segundo a Polícia Militar de São Paulo, a abordagem ocorreu na Avenida Getúlio Dornelas Vargas, em Santos, durante um patrulhamento. Os policiais desconfiaram da atitude do condutor de moto com placa de Minas Gerais. Segundo a Polícia Militar de São Paulo, a abordagem ocorreu na Avenida Getúlio Dornelas Vargas, em Santos, durante um patrulhamento. Os policiais desconfiaram

0: cadastrado da proprietária da placa. Durante a averiguação, os militares constataram... Durante a averiguação, os militares constataram que a motocicleta original permanecia com a moradora de Governador Valadares. A mulher apresentou fotografias do veículo na garagem de casa e também documentos referentes às multas aplicadas na Baixada Santista. Ela já havia registrado boletim de ocorrência, relatando a situação. É, não é mole não, hein, rapaz? Então, a motocicleta abordada em Santos passou por identificação veicular e os policiais verificaram sinais de adulteração no chassi e descobriram que o veículo verdadeiro possuía outra placa e era produto de furto registrado em Santos em setembro de 2023. 8:18. 104.9, a Rádio do Povo de Deus. Agora são 8:18.
1: A saca de 60 quilos da soja registra queda nesta quarta-feira. No interior do Paraná, a desvalorização é de 0,22%, com o produto cotado a R$ 147,98. Na região de Paranaguá, no litoral paranaense, a queda é de 0,39%, e a saca é negociada a R$ 154,15. Já o mercado do trigo apresenta variações entre os estados. No Paraná, a tonelada do cereal é comercializada a R$ 1.561,58. No Rio Grande do Sul, o produto é vendido a R$ 1.472,69. Os dados são do CPEA. Reportagem Viviane Bessa.
0: Agora são 8:20. Tô indo pro intervalo e volto já já.
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3: Bom dia, bom dia, bom dia, bom dia. 8 horas e 27 minutos. 8h27. O ouvinte é destaque. Alô, Zezinho. Aí da loja de bicicleta Pai e Filhos. Bom dia, Wilson Santos. Meu amigo cantor e compositor gospel. Alô, Armando Campos. Bom dia. 8h28. E aí, você que tá ligando seu rádio agora, você que tá entrando no aplicativo agora, tá tudo legal com você? Tá tudo bem? Tá tudo joia? Meus amigos aí da WL Pinturas, pessoal lá dos imóveis, ô Wellington, um abraço, ô Washington, Deus abençoe. Tem um outro Washington lá no bairro Santa Terezinha, nosso querido amigo, um abraço, né? Uma manhã linda, linda, linda. Bom Jesus do Prata, Dona Maria, ô Sebastião, ô Natália, Clênia Márcia, Sebastião, seu Tony chega aqui para trabalhar, liga o radinho aqui no supermercado. Bom Jesus, estamos ouvindo aí. Olha, Deus abençoa. Samuca, o Samuca é sapateiro, né? Bom dia. O Edmilson Cardoso, um abraço, bom dia. Jaino, para a esposa Cida, o nosso abraço. 8h28, as mensagens estão chegando, né? Pessoal de cadeira cativa ouvindo a gente nesta manhã. Deus guarde aí, abençoa, proteja. Djalma, lá no JK3, lá na DJ Motos, Djalma e Marisa. Deus abençoa todo esse povo aí, né? Um abraço. O Senhor Jesus esteja aí na vida de vocês, guardando, protegendo, abençoando. É mais uma semana, né? É, rapaz. E o tempo vai indo embora e passando rápido, né? É impressionante como é que o tempo está passando rápido. Então a gente precisa cada vez mais fazer o bem, valorizar, né, não? Respeitar, amar e perdoar. Bom, 8 horas e 29 minutos agora. 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A nossa enquete de hoje, nós estamos falando sobre intolerância religiosa. O que você acha sobre esse tema, intolerância religiosa? Vamos abrir a linha, bom dia!
4: Bom dia, Tony, a bom paz dia. Do Senhor Jesus, amém. Tudo bem?
3: Tudo bem.
4: Deus abençoe o nosso dia, nossa quinta-feira, seja abençoado em nome do Senhor Jesus. Aqui é o Diácono Alex da cidade Perdões, sul de Minas.
3: Tudo bem, meu amigo?
4: Sou mais 104, a rádio é do povo de Deus. Quero mandar um abração para toda a equipe da 104. Também para o meu pastor Jesus, Márcio André, o Ricardo, o pastor Roberto com a família, a irmã Helenice, o irmão Fábio, o irmão Zezinho com Jonathan Rodrigues. A todos os ouvintes aí, que Deus abençoa em nome do Senhor Jesus. E eu sou mais 104, a rádio do povo de Deus. Eita, glória, Jesus é lindo.
3: Um abraço, meu amigo. Deus te guarda e te abençoa, te protege, você e toda a sua família. Bom dia, bom dia, bom dia. Aquele pãozinho, aquele cafezinho, né? É a nossa amiga Paula chegando aí. Ô, Paulo, um abraço. Senhor Jesus esteja aí na sua vida te guardando. Alô, alô.
5: Meu amigo Tony de Oliveira, bom dia, paz do Senhor.
3: Amém.
5: Homem de Deus, homem da voz extrema do Rádio VGV. Eita, agora que Jesus é lindo, né? E quem vos fala é o pastor Roberto aqui do Triângulo Mineiro. Quero mandar um abraço aí pro nosso irmão Fábio, né? E sua família, o Diácono Alex, família, missionária Lenice e família, minha irmã Ronilda aí de Casa Branca, pastor Zoé de Jampruca, que está sempre aí ligadinho com você. E para todos os ouvintes da Rádio 104, Deus abençoe a todos. Um grande abraço a todos vocês. Fica na paz, fica com Deus. Deus abençoe. Tamo junto, meu irmão.
3: Tamo junto, meu amigo. Deus abençoe você também, toda a sua família, pastor Roberto. Um abraço aí. Que o Senhor Jesus esteja guardando, protegendo e abençoando aí a todos vocês, tá bem? Meus amigos, 8 horas 32 minutos. 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Eduardo Tecidos. 8:32 agora, começando mais uma jornada, mais uma quarta-feira quente, né? Bom dia, Luiz Fernando.
6: Fala, Tony, bom dia, meu irmão. É, rapaz, dessa vez nós temos que abrir muito o olho pra votar, viu, rapaz? Tem que votar em cristão, rapaz. Em família, porque família gosta de liberdade, pra igreja, né? E as coisas, rapaz, esse... Quer dizer, não é falando de um lado nem do outro, mas...
3: Sim.
6: Pessoal que não crê em Deus, rapaz, é, quer dizer, até a igreja tá quebrando, querendo quebrar agora. Isso é um absurdo, rapaz. É, só Deus mesmo. Só mais 104, a rádio do povo de Deus.
3: Um abraço, Luiz
6: mas
3: Fernando.
6: Mas tem que pensar muito os cristãos.
3: Deus
6: quem
3: abençoa
6: é cristão,
3: você.
6: Tem que pensar muito pra votar, analisar bem, porque... A gente tem que votar em quem gosta de família. Abraço, meu amigo. Sou mais 104, a rádio do povo de Deus.
3: Abraço, Luiz Fernando. Deus abençoa você. Então, hoje a enquete fala sobre a intolerância religiosa. Você pode dar aí a sua opinião. Tony de Oliveira, o que é intolerância religiosa? É qualquer atitude de discriminação, de hostilidade, de zombaria... Exclusão ou violência direcionada a uma pessoa ou grupo por causa de sua fé, crença ou ausência de religião. A gente tem acompanhado, visto vídeos, né, noticiários, e a gente está vendo que, tristemente, no nosso Brasil, vira e mexe, nós estamos vendo aí alguém entrando dentro de uma igreja, ah, agrediu lá o pastor, ah, foi lá no altar, agrediu o diácono, agrediu o presbítero, entrou dentro da igreja católica, quebrou imagem... agrediu o bispo, agrediu aí o padre. Hoje nós não podemos fazer isso não, de jeito nenhum. Nós precisamos ter o amor de Deus e respeitar, amar o nosso semelhante. Se você é da denominação A, ó, Deus te abençoa, vou orar pela sua vida, vou pedir a Deus pela sua vida, você faz o mesmo para mim. Então nós precisamos de respeitar o nosso semelhante. Se você é católico, se você é evangélico, se você é espírita, se você... Olha, você crê em Deus? Hã? Você acredita no Senhor Jesus Cristo? Você crê em Deus? Deus abençoe aí a sua vida. E se você não crê também, Deus abençoe e tenha misericórdia de você. Então nós precisamos de amar o nosso semelhante. Está faltando amor nesse mundo. Então, esse negócio de intolerância religiosa é triste. A gente vê, esse dia eu estava vendo um vídeo aí de uma igreja católica que foi incendiada lá em Santa Catarina. Coisa triste. Coisa triste uma coisa dessa, né? Essa pessoa entra lá dentro de uma igreja, quebra as coisas. Nós não podemos fazer isso não, gente. Não é assim que Deus quer que as coisas aconteçam. Se eu não tiver amor no meu coração, se eu não amar o meu próximo, eu estou botando tudo a perder. Então são 8:36. E olha só, o artigo 5º, inciso 6º da Constituição Federal de 1988, ela assegura a liberdade de consciência e de crença, garantindo o livre exercício dos cultos religiosos. O Brasil é um Estado oficialmente laico desde 1890. Como é que eu posso denunciar? Diz que sem... É o Canal Nacional de Denúncias de Violações de Direitos Humanos. Funciona 24 horas de forma gratuita e anônima. Outra coisa, casos de agressão física, ameaça ou depredação de templos, seja católico, seja evangélico, seja espírita, seja qualquer tipo de templo, devem ser reportados a qualquer delegacia ou por meio de boletim de ocorrência eletrônico. Tá bom? Então nós precisamos de ficar atento a isso aí. E olha, primeira coisa, colocar Deus acima de tudo. Porque quando a gente coloca Deus, a gente vê o nosso próximo com amor, a gente respeita ele. E outra coisa, meu querido, se você, por exemplo, ah, eu quero ganhar essa pessoa para Deus, Eu quero conversar com essa pessoa, quero levar a palavra de Deus através dessa pessoa. Você não vai conseguir chegando para a pessoa e metendo pau. E isso e aquilo. Não, você tem que ir com amor, você tem que ir com sabedoria. Você tem que mostrar que o Deus que você serve e o Deus que você diz servir, ele é um Deus manso, ele é um Deus que acolhe, ele é um Deus que perdoa. Você tem que ter sabedoria, porque se você não tiver isso aí também, você vai querer trazer quem para Deus ou para o seu lado? Hã? Então nós temos que ter amor, temos que ter sabedoria. Nós estamos falando hoje sobre a intolerância religiosa. Qual é a sua opinião? 8h38. Esse rapaz é sucesso em Valadares, em Minas, no Brasil. Ah, eu acho que é no mundo todo. Acho não, tenho certeza. Ah, ele aí, ó. Jonathan Rodrigues. Eu não vou me calar. Alô, Brasil, 8h38.
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0: Aline Barros, Som Feliz, Jonathan Rodrigues, Eu Não Vou Me Calar.
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0: 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Bom dia, bom dia, bom dia. Para quem está participando, deixa eu mandar um abraço aqui para Gilmara Palmeiras. Muito bem, muito bem, muito bem. Certinho, Tony Sem Amor, Não Chegamos ao Céu. Gilmara Palmeiras, Gilmara Alves. Ô Gilmara, um abraço. Será que ela está lá no bairro Palmeiras? Um abraço, viu? Muito obrigado aí pelo carinho, pela sintonia. 33 99961 0104. É você participando, você falando com a gente nessa manhã, dando sua opinião na enquete. Amigo e amiga, vamos abraçando, né, a quem está ligadinho, ligadinha com a gente. Eneide, ô dona Eneide, aí nos Estados Unidos, Deus abençoa. João Marcos, um abraço. Os amigos ouvintes de Cadeira Cativa, né? O nosso carinho. Para você que está aí sempre sintonizado, para você que está com a gente. Nelson, um abraço. Ô Ronivon, Altair Gonçalves, Anivaí, o Adriano Blanc e o Edson Moraes, lá na América, 8 horas 46 minutos. Casa do Oleiro, Pastor Geraldo. Um abração para o senhor aí, tá bom? Ivair, Jaino, o Anderson, meu amigo, Vera Lúcia, Dona Ruth, ô Dona Ruth, sou Ismael, bairro São Paulo, o Geraldinho em Montemor. Geraldinho, você tá bem aí? Tudo beleza? É, gosta de ouvir a gente. Manda umas mensagens lá de Montemor, São Paulo. Charles e Dini, nossos amigos aí, Senhor Jesus guarde, proteja e abençoa todos vocês aí, tá bem? 104.9, a Rádio do Povo de Deus. Bom dia, Tony. Paz seja com todos nós. Deus abençoe você e os ouvintes com muitas bênçãos do céu. É a Maria Silva, Córrego dos Albinos, São João do Oriente. Ô, dona Maria, um abraço para a senhora. 8h47.

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0: 104, Bruna Carla, advogado fiel, Andréia Fontes, você vai vencer, Marcos Paulo, improvável, Arautos do Rei, se ele não for o primeiro, País da Adoração com André Valadão. Vamos fechar o programa, meu amigo João Vitor Rolando, 98, Café com Louvor fica por aqui, vem aí o Bom Dia Alegria e já já eu vou atender o ouvinte, hein? Você está participando, falando sobre um assunto hoje importante. A nossa enquete está falando sobre a intolerância religiosa. Qual é a sua opinião? 98, eu volto já já.
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1: A Bíblia diz que eram 12 homens. Deus falou para eles, através de Moisés: vá lá em Canaã, espia a terra e traga para mim motivos para esse povo continuar marchando junto rumo à terra prometida. 10 que não tinham princípios de ouvir Deus e nem falar com Deus, voltaram incrédulos. Lá não vai dar certo, lá nós vamos ser devorados, lá nós vamos ser destruídos. Só que 2 que falava com Deus através da oração, e que Deus falava com eles através da Torá, que era a palavra daquela época. Aqueles 2, diz a Bíblia, chamados Josué e Caleb, eles viram diferente dos demais.
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0: 17, estamos chegando para a segunda etapa do nosso encontro. Bom dia, alegria, até meio-dia. Vamos nessa, Brasilzão.
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0: Vamos lá, minha gente!

0: Tolerância religiosa, 9 horas e 18 minutos. Carlinhos nos transmissores, na OPEC Operações Comerciais, Tayane Cristiane, produzindo o programa João Vitor Rolando. Hoje é aniversário do Armando Campos, está me lembrando aqui o meu amigo José Batista Filho, lá de Pouso Alegre. Ô Armando, um abraço, Deus te guarda, te ampara, te protege aí, meu amigo. Feliz aniversário, cantor e compositor gospel Armando Campos, 9h18. Muito bem, você participa com a gente. Bom dia, Tony, mais um dia abençoado. Um abraço aí a Lúcia Regina, ela, um abraço, Lúcia. Deus abençoa você e toda a sua família. Paula, um abraço, bom dia para você também. Chegando por aqui, bom dia, toca aí, um abraço. Quem é que tá pedindo louvor aqui? É a Eli Passos, tá bem. Deus te abençoe aí, querido, um abraço. Obrigado pela sua participação. Abre aí de novo, deixa eu ver aqui. Quem é? Vamos ver, tá vindo o Fernando, lá da América. Abre a linha para ele aí, Fernando, um abraço, bom dia.
1: Bom dia, Tony, Pai do Senhor Jesus.
0: Amém.
1: Deixa eu te falar. Meu nome é Fernando, eu moro aqui nos Estados Unidos.
0: Sim.
1: E aqui a escala 5x2 funciona muito bem, entendeu? Eu acho assim, o brasileiro tem que evoluir. Eu ouvi o comentário aí da participante agora há pouco, que falava sobre a gente vem para os Estados Unidos e aqui a gente trabalha dia e noite, a gente trabalha, na verdade, a gente ganha muito dinheiro, mas se o brasileiro aí não abrir a mente para a evolução e só pensar na falta de desemprego, olha como é que está nosso país hoje, né? Não tem condição nenhuma, não tem segurança, não tem nada, não tem emprego. Olha quantas portas de emprego já fechou em Valadares, quantas empresas já fechou, entendeu? Então, a gente não pode ser ignorante nessas partes, não. A gente tem que tentar evoluir e melhorar, né?
0: Tá certo. Fernando, aí na América, um abraço. Deus te abençoe. Eu toquei aqui a mensagem do Fernando de outro dia, mas tá valendo. Manda um abraço para a Assembleia de Deus de Pontal, ele diz, e para todos os ouvintes. Me chamo Fernando, dos Estados Unidos. Estou ligado. Fernando, que o Senhor Jesus te abençoe aí, te guarda e te protege, tá bem? 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Alô, Fernando, lá na 7 de setembro. Cassiano, bom dia, meu amigo.
2: Bom dia, alegria. Bom dia, Tony. Bom dia para os ouvintes da 104. Tony, intolerância religiosa é bíblica. O povo de Deus sempre sofreu perseguição, sempre foi realmente rejeitado pelo mundo, até porque nós não somos cidadãos do mundo. Nós estamos no mundo, mas não somos daqui. Nós somos sal da terra e luz do mundo, né? Jesus vai falar sobre isso. E ele, em Mateus 24, ainda vai dar as coordenadas, que nós seríamos odiados por muitos e rejeitados, né? Inclusive, pais odiariam filhos odiariam pais, por serem cristãos, por sermos cristãos. Agora, Tony, o que me assusta muito não é nem ser odiado pelo mundo, é a confusão entre os próprios cristãos. Tem cristãos que acham que só a igreja dele que vai subir, briga entre irmãos, dentro das igrejas, um querendo fiscalizar o que o outro está fazendo. Deixa eu te falar um negócio, claro que você sabe disso e parte dos ouvintes também, mas placa de igreja vai subir, não. Assembleia não vai subir, quadrangular, batista, presbiteriano, metodista, nada disso vai subir. Vai subir um povo lavado e remido com o sangue do Cordeiro, o sangue de Cristo. É ele que nos purifica de todos os males. Então, essa briga dentro das igrejas... João vai falar que muitos estão no nosso meio, mas não são do meio. João, 1 João, capítulo 2, vai falar sobre isso. Filhinhos, essa é a última hora. E ele vai falar também no 15, não ame o mundo nem o que está no mundo. Então, essa é a principal preocupação. Cristãos se degladiando, não é direita, não é esquerda. É o sangue de Cristo que purifica a igreja de todos os males. Tony, dia... Final de semana agora, sábado e domingo, estaremos

0: em São Vitor, ali com o pastor Divino, na Assembleia de Deus, Adilson Cassiano. Forte abraço, sou mais 104, bom dia, alegria.
1: Deus abençoa, Cassiano, obrigado pela sua opinião, você tocou num assunto importante, 9 horas e 23 minutos. Pois é, nós estamos falando da intolerância religiosa. Justamente, você citou um ponto aí, que às vezes a pessoa está dentro da igreja dele, está olhando a igreja do outro, está criticando, está falando. Você sabe o que nós temos que fazer? Pegar com Deus e fazer o seguinte, cada macaco no seu galho. Ô compadre, você está na igreja presbiteriana? Então você cumpre aquilo que a igreja presbiteriana pede para fazer. Ah, eu estou na Batista. Então tá, como é que na igreja? É assim? Ah, eu estou na quadrangular. Então cada macaco no seu galho. Ah, eu sou católico. Beleza, sou católico. Então, o que é que o catolicismo diz que eu tenho que fazer? Então, eu vou fazer, eu sou católico. Ah, o outro lá eu sou, né? Cada macaco no seu galho. Aí nós não vamos ter esse problema de intolerância religiosa. Cada um cuidando da sua casa. Se eu, por exemplo, sou da denominação... Ah, eu sou da Deus e Amor. Tá, então eu sou da igreja Deus e Amor. O que é que a igreja Deus e Amor? Como é que é a doutrina? Como é que funciona? Essa. Então, pronto. Pronto. Cada macaco no seu galho. Agora, às vezes o sujeito... Tá com a trava no olho dele gigantesca e tá dizendo, olha lá, o outro tá lá, ó, a trava do olho. Olha a trava do seu olho aí primeiro. Né não, Cassiano? Um abraço, querido. 9 horas e 24 minutos, hora certa brasileira. Abre a linha pra mim aí, vamos lá. Alô, bom dia, Geraldo.
2: Ô, Tony, eu quero mandar meu bom dia especial pra minha esposa aqui, pra você, a Tayane, pastor Eli de Jesus, JW. Meu bom dia especial pro pastor Roberto de Belândia, Zé Batista Paulo Alegre. Para meus filhos aqui. Ô, Tony, eu sou bem quietinho. Eu tô ouvindo você falar um negócio da igreja. Ô, Tony, eu ouvi você falar um negócio. Eu não sei se foi no Paraná, que alguém queimou a igreja toda aí.
1: Santa Catarina.
2: Ô, Tony, infelizmente, hoje o pessoal não tá tendo respeito nem com a igreja. Eu não sei se você vai lembrar. Eu não sei se essa semana retrasada. Não, eu não sei se você viu um caso aqui em Valadares aqui. O pessoal entrou naquela igreja. É na igreja de luz ali. É Santo Antônio, é de luz, é Santo Antônio ali. Não sei se você viu que caso, Tony, o cara entrou na igreja, quebrou a igreja toda, Tony, roubou as imagens, cara, tinha lá, Tony. Pô, hoje o pessoal não está tendo respeito com ninguém, infelizmente, Tony. A gente vê gente entrando na igreja lá, sai da família da igreja, infelizmente, Tony, o povo hoje. Perdeu, assim, o respeito da igreja, né, Tony? Porque eu vou te falar que você é verdade, meu irmão. Depois que eu vi aquele roubo imenso da igreja ali, do Santo Antônio ali, eu fiquei bobo, Tony. Fiquei bismado. Então, Tony, a minha opinião é essa aí. Meu irmão, o povo perdeu o respeito da igreja. Mas a fé de Deus tá aí, né, Tony? Quem faz isso, lá na frente vai pagar, com certeza, né? Mas aí, meu irmão, parabéns pra você pela enquete. Que Deus abençoe você, que você tem... Um bom trabalho aí. E que Deus abençoe todos nós. E fique na paz, Tony.
1: Cara, paz, Geraldo. Um abraço. Deus te guarda, te ampara. Então, é muito triste, né? Nós estamos chegando a um ponto que as igrejas vão ter que passar a ter segurança dentro das igrejas. E segurança armada, igual lá no banco. Cara fardado e com 38 do lado. E um cacetete do outro. Ah, mas você está ficando doido? Não, não. Nós estamos chegando a esse ponto. O cara entra lá dentro da igreja, ele chuta, ele quebra, ele chuta um banco, ele dá um tapa na cara do padre, ele dá um soco na cara do pastor. E aí? Uai? Hã? Então, nós estamos chegando a esse ponto. É. Nós estamos chegando a esse ponto. O que é que nós vamos ter que passar a fazer? Vamos botar detector de metal na entrada, na portaria das igrejas e vamos botar segurança, um do lado e um do outro lá no púlpito. Falou, ó, meu irmão, você veio aqui para ser abençoado, aqui é a casa de Deus. Aqui é o lugar certinho. Não arruma encrenca aqui, não. Não arruma encrenca aqui, não, que vai ser ruim para você. Você veio aqui para receber a bênção, você quer participar da missa, você quer participar do culto, você quer ouvir a palavra de Deus, é aqui o lugar. É aqui. Nós vamos buscar, vamos orar, vamos interceder, vamos lutar por você. Você veio para fazer vandalismo aqui? Sai fora. Sai fora que vai ser ruim para você. É assim que tem que fazer. Você não tem que agir de outra forma. Nós estamos vendo aí, acompanhando casos pelo Brasil. Tristemente, você tenta dentro da igreja, dá um soco no presbítero, o outro vai lá na cara do pastor, dá um tapa na cara do pastor, o outro vai lá no altar, pé do bispo, dá um, o outro vem cá, quebra o imã. Ô gente, para com isso. Nós não podemos deixar isso acontecer de jeito nenhum, não. Ah, nós não podemos deixar isso, não. É muito triste. Existem muitas igrejas por aí afora, lá na própria minha cidade. Eu tive lá recentemente agora, Aí resolvi ir numa igreja lá, na parte da tarde. Quando eu cheguei lá, foi na parte da tarde. Quando eu cheguei lá, a igreja estava fechada, e eu fiquei bobo. Falei, uai, mas essa igreja aqui não está fechada? Aí eu comentei com alguém, sabe por que está fechando? Estão roubando aqui dentro da igreja. Estão roubando. Estão entrando aqui, estão roubando. Então nós vamos ter que ter segurança dentro da igreja, segurança armada. Se o cara quer ir na igreja, seja católica, seja evangélica, se ele quer ir buscar a Deus, orar a Deus, servir a Deus, receber Deus, é claro, a igreja está aí para isso e todo mundo está batendo palmas, você tem que buscar a Deus mesmo. Agora, nós não podemos permitir que o cara vá para dentro da igreja e comece a quebrar a igreja, não. De jeito nenhum, não pode. 9h29. O que nós vamos fazer agora? 3 é demais? 3 é demais. Olha o Vaguinho chegando aí, ó. Com muito louvor, eu te amo tanto e sonda-me.
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0: 104, Vaguinho, sonda-me, usa-me. Eu te amo tanto e com muito louvor. Três é demais, três louvores do mesmo cantor.
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0: Bom dia, Edmilson Cardoso, Avenida JK, bom dia, meu amigo, bom dia, Samuca, 9 horas e 41 minutinhos, 9h41, e a nossa enquete tá firme e forte aí, né? Você participando.
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0: Muito bem, muito bem, muito bem. A nossa enquete de hoje está perguntando: intolerância religiosa, qual é a sua opinião? 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Faz um orçamento aí, chama no zap, chama aí, Gilmir. 9 horas e 42 minutos. Marciel, um abraço, bom dia. Obrigado, Marciel, pela sua sintonia. Deus abençoa. Vamos abrir a linha pro ouvinte falar. Alô, alô, alô.
3: Ô, Tony.
0: Opa. Tony,
3: bom dia.
0: Bom dia.
3: Eu sou morador aqui do bairro Santa Paula, Sertão do Rio Doce 2.
0: Sim.
3: E tenho o prazer aí de participar dessa enquete, intolerância religiosa.
0: Sim.
3: A gente sabe que é desde os princípios, né? Como uhum. Cassiano diz aí, que há essas discórdias, né, no meio do povo. É igual Paulo e Barnabé, houve ali uma discussão, um partiu para um canto, outro partiu para outro. Né? E Lucas fala, né, de 5, né, contra 3, 3 contra 2.
0: Uhum.
3: Né? Então a gente sabe que existe isso aí. Né? Mas o que a gente tem que fazer hoje é dentro das igrejas, para conseguir ter uma comunhão com todos, primeiramente, é servir a Deus de todo o coração.
0: Sim.
3: É amar o próximo como a ti mesmo, entendeu? Então a gente precisa de obedecer os princípios cristãos, né? Não ficar olhando nada, vida nem de A, nem de B. Nós temos que fazer o que está escrito em Hebreus, no capítulo 13, né? Aliás, no capítulo 12, né? Olhando para Jesus, que é o autor e consumador da nossa fé. Né?
0: Isso então, mesmo.
3: Nós não somos, nós somos de Cristo, né? Não importa a igreja que nós está nela.
0: Amém. Deu 2 minutos aí, o áudio deu. Obrigado, querido. Olha, que o Senhor Jesus te guarde, te ampare, te proteja. Muito obrigado pela sua opinião. Deus abençoa você, tá bem? 9h44, Sebastião, bom dia.
4: Bom dia, Tona, paz, Senhor Jesus.
0: Amém.
4: Deus abençoe a todos, né? Toda a 104. Todo do Bom Jesus do Prato, casa de oração. Supermercado Bom Jesus, da Maria. Que Deus abençoe a todos. Da Cristiano, alô, sou Jair, aquele abraço da Laís, da Rodrigo, que Deus abençoe a todos, né?
0: Amém.
4: Estou bem teste, Tony. Não é fácil não, né, rapaz? De primeiro você podia sair, deixar a igreja aberta, né? E dormir também de porta aberta, porque os povos não era tão violento como hoje. Hoje eles não estão respeitando nada, eles estão querendo roubar. Rouba ainda quebra ainda, né, rapaz? Igual quebrou a imagem, tem que respeitar. A gente, o evangelho respeita a opinião dos outros, tem que cada qual segue o que desejar no coração. E eles respeitam a gente, né? Aí está sem limite. Não está dando para deixar nada na igreja, né? Como você falou, tem que ter segurança. Aí tem que ter segurança e pesada. Que eles não estão respeitando ninguém, não. Esse mundo está virado. Assim, dá um jeito de orar a Deus e Deus entrar nessa briga aqui. Vou tentar feio. Ninguém está respeitando ninguém. Filho está respeitando pai. Pai está respeitando filho, né? Então, a vergonha, esse Brasil nosso. Onde é que eles vão parar? Nós temos que orar a Deus. Que Deus dê um jeito nesse mundo para nós, né? e põe alguém que põe lei nesse Brasil, né? Uma pessoa temendo a Deus, tudo você tem que fazer, você tem que ter Deus primeiramente, né? Hoje eu tenho que ter uma bagunça danada, tá virando bagunça. E se Deus não tiver dó, vai ficar pior se Deus não tiver dó. E primeiro a igreja podia ficar aberta de noite, que nem até bandido respeitava a igreja, respeitava Deus. Hoje o povo tá tudo incrédulo, misericórdia. É isso aí, Tony, só mais sem falar, depois de Deus, aquele abraço.
0: Aquele abraço, Sebastião. Deus te guarda, te ampara, te protege. Aí uma alusão para você, para todos aí de Bom Jesus do Prata. Então, a nossa enquete hoje está falando qual é a sua opinião sobre a intolerância religiosa. Nós estamos com esse assunto hoje no ar aí. Alô, alô!
5: Oi, Tony. Paz do Senhor, sou Geraldo Domingos de Pontal.
0: Amém.
5: Com respeito à enquete, hoje está muito difícil mesmo, viu? Os corações das pessoas estão esfriando, sabe, não estou indo mais na igreja, prefere o mundo do que a igreja, né? Na minha igreja mesmo, sou cristã do Brasil, né? Graças a Deus, eu fui da Assembleia já fui da Maranata, mas meu esposo, eu pedi a Deus para salvar meu esposo, né? E Deus salvou ele nessa igreja, né? Aí fui obrigada aí também, mas... já está acontecendo, eu vejo vídeos da pessoa, o pastor, não sei, né, pregando nas ruas, vem o cara, discute com ele e tal, mas ele, como é um homem de Deus, mostra a Bíblia para ele mesmo, e ele fala, não confio, não sei o quê, fala um monte de coisa. É o fim dos tempos, isso aí é bíblico, né? Nós temos que orar muito, pedir a Deus, né, para nos guardar, nos dá discernimento, não é mesmo? Então, eu penso assim, nós temos que buscar mais a Deus, né? Sempre, nunca, nunca parar, porque Jesus está batendo as portas. É o meu pensamento, tá bom? Fica com Deus, Deus abençoe Amém. Vocês, todos aí da rádio. Eu sou Mais 104, a rádio do povo de Deus.
0: Senhora também, fica com Deus. Muito obrigado pela participação da senhora, tá bem? Deixa eu ouvir mais uma aqui, 9h48, alô?
6: Bom dia, Tom, sou da enquete.
0: Bom dia.
6: Eu acho que as pessoas estão com muita intolerância.
0: Luzia.
6: Religiosa, intolerância a tudo, ser humano, né?
0: Ô, Luzia.
6: E as pessoas cristãs, tem que dar bom testemunho, né? Porque a palavra de Deus diz que não é nem por força nem por violência, mas sim pelo Espírito de Deus. Então, se as pessoas... se você não pregar a palavra de Deus com amor, com compreensão, compreendendo o lado do outro, né? Que Jesus deixou o livre e arbítrio para que as pessoas eles venham ao conhecimento, né? Eles tenham o direito de escolha. Então, eu acho assim, as pessoas hoje, muita gente estão querendo obrigar as pessoas a muitas coisas, e não é assim. Cada um tem seu direito de escolha, o que nós conhecemos a palavra do Senhor, devemos pregar a palavra do Senhor, e é o Espírito Santo de Deus que vai convencer essa pessoa ao Evangelho, não é nem por força, nem por violência, que nós temos visto aí, acompanhado nos jornais, muitas depredações, muitas coisas, né? Fora que não está, Deus não se agrada dessas coisas, violência, a falta do amor próprio, falta de consideração, é isso meu ponto de vista. Eu acho que as pessoas estão faltando muito respeito com o seu próximo.
0: Tá certo.
6: Respeitar o direito do outro, né?
0: Verdade.
6: Então é isso, a minha opinião.
0: Obrigado, dona Luzia. Deus abençoe. Abençoa a senhora, abençoa toda a família aí. Muito obrigado pela sintonia, tá bem? Então hoje nós estamos falando sobre esse assunto. A enquete de hoje é intolerância religiosa. Nós estamos vendo pelo Brasil afora, pelo mundo, mas eu vou falar do Brasil porque nós vivemos aqui nesse país. Infelizmente a gente tem visto uma falta, né? Uma intolerância religiosa. Ah, tem visto? Tem. As pessoas não respeitam. Ah, eu sou da igreja. Ah, estou falando da igreja B, eu sou da igreja. E agora começaram a entrar aí nas igrejas e quebrar as coisas. E vai lá no altar, quer debater, quer trocar tapa com o pastor. O outro entra dentro da igreja católica, quer bater no padre, quer bater no bispo. Hã? Não pode não, 9h50. Bom, vamos pro intervalo, eu volto já já.
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0: 9h51.
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1: Muito bem, enquete de hoje nós estamos falando sobre intolerância religiosa. Qual é a sua opinião, hein? 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Tá construindo, tá reformando? Bota Engelmig na obra que a obra vai. 9h58, você manda seu áudio até 2 minutos pelo 33-999-61-0104. Muito bem, alô, alô, bom dia.
2: Então, Tony, a paz do Senhor Jesus.
1: Amém. Maria
2: então,
1: Gorete.
2: Tony, eu sou a Maria Gorete do Conjunto Si.
1: Sim.
2: Eu concordo também com segurança na igreja.
1: Uhum.
2: Porque há muito tempos atrás, eu estava assistindo um culto. Nossa, o culto estava uma benção e tudo. E quando o pastor foi pregar, né? Dar a palavra e tudo. Aí ele estava pregando, falando e tudo direitinho. Aí, de repente, o pastor no púlpito, ele parou de falar. Aí todo mundo achou estranho e ele ficou, porque ele assustou, né? Aí ele ficou com os olhos fixos lá atrás. Aí eram os policiais que chegaram três policiais. Aí pediu licença e foi entrando na igreja. Ele falou duas vezes, licença, pastor, os policiais. E aí algemou um rapaz que estava lá dentro da igreja com a Bíblia. Aí o pastor de lá do púlpito falou assim, ô, senhor policial, por favor, por que vocês vão prender ele? Aí os policiais falaram assim, porque ele está com droga dentro da Bíblia. É por isso que nós estamos prendendo ele. Aí esse rapaz saiu algemado de dentro da igreja, né? Então, realmente eu também concordo com segurança na igreja. Por isso. Porque nem todos que estão ali a gente conhece, né? E é isso que eu vi, presenciei, entendeu? Então, eu sou Mais 104, a Rádio do Povo de Deus.
1: Ô, dona Maria Gorete, um abraço, obrigado pela participação da senhora, Deus abençoa e proteja, tá bem? Tamo junto. 10 horas e 1 minuto, intolerância religiosa é o que nós estamos tratando nessa manhã de 14 de outubro agora. Marcos, bom dia!
3: Bom dia, doutora, pastor, meu querido, aqui é o Henrique do Bairro São Cristóvão, como é que você tá? Como é que eu tô com saudade? Tudo bem, graças a Deus. Tony, que é interessante, né, sobre intolerância religiosa. Ô, Tony, num país igual o nosso, com 83% de cristãos, né, que se diz aí laico, né, mas somos 83% de cristão, mas temos um governo aí que durante 4 anos escarneceu a nossa fé, né, dizendo que pastor não tem que exercer um cargo político, tem que ficar dentro da igreja, padre também, entendeu, que diz que não que quando quer falar com Deus não precisa de igreja e tal, hoje em dia, hoje durante a campanha quer virar cristão, né, temos aí ele tentando conseguir o voto dos evangélicos, tentando conseguir o voto dos católicos, mas vendo aí que os católicos e os evangélicos não estão cedendo, agora colocou artistas para poder colocar os evangélicos contra os católicos contra os evangélicos, resgatando vídeos de evangélicos que fizeram errado, né? Em 2007, 2005, depredando a imagem lá da Senhora Aparecida, entendeu? E que fizeram isso errado, mas estão fazendo campanha e colocando os evangélicos contra os católicos. Tony, nós estamos vivendo uma guerra, né, espiritual. Nós temos divergência com os católicos, né? Mas nós somos cristãos. Temos que se unir para poder é tirar esse governo que está aí, porque existe sim, a intolerância estão subindo. Vários políticos, né, aí, um vereador lá em São Paulo invadiu uma igreja católica durante uma missa, né? Durante 4 anos esse povo invadiu a igreja, depredou a igreja, fizeram escárnio da igreja. Hoje quer aí conseguir o nosso voto e quer colocar uns nós contra o outro. Então, nós temos que tirar esse povo daí, porque só assim, né, que nós vamos ver o povo do Senhor prosperar. Então, essa é a minha opinião. Eu sou mais T4, a Rádio do Povo de Deus.
1: Um abraço, amigo. Muito obrigado pela sua opinião, pela sua participação. Marcos Henrique, sabe uma coisa que eu observo? Às vezes, quando a gente vê algum filme religioso, algum filme que mostra, ou quando você vai na Palavra de Deus, era o amor e a paciência que Jesus tinha com aqueles mais sofridos e mais... Às vezes, o caso, por exemplo, daquela mulher que foi levada até o Senhor Jesus e essa mulher foi pega em adultério, e as pessoas queriam condenar essa mulher. Jesus, onde é que estão aqueles que te condenavam, queriam jogar pedras em você? Quando Jesus questionou aqueles que queriam condenar a mulher, quem não tem pecado atira a primeira pedra. Então todo mundo saiu. Por quê? Porque todo mundo era pecador. A gente observa durante os 33 anos do Senhor Jesus que ele viveu santo e carnalmente aqui nesse mundo, um amor muito grande pelos outros, principalmente pelos menos favorecidos, pelos mais carentes. O que é que eu tiro de lição disso? Eu preciso de amar o meu semelhante. Eu preciso de compreender, de perdoar o meu semelhante. Então nós temos que respeitar. Não dá para a gente dizer que a gente é uma pessoa cristã, que a gente é uma pessoa de Deus, se eu não amo o meu semelhante. Nós estamos falando sobre a intolerância religiosa, e isso faz parte do amor. Porque se a pessoa, ela é um católico, se ela é da presbiteriana, da batista, da adventista, da universal, da maranata, eu sou de uma outra denominação, eu preciso de amar essa pessoa. E o que a gente está vendo hoje em dia, tristemente, nesse mundo, e eu falo aí aqui pelo nosso Brasil, é essa intolerância religiosa. A pessoa não dá uma parada e não diz, olha, o outro é feito à imagem, à semelhança de Deus. Eu não posso fazer isso com ele, eu tenho que amar ele. Então nós precisamos de respeitar. É muito triste quando a gente vê vídeos, fica sabendo de notícias, dá notícias de pessoas que invadiram igrejas, depredaram, quebraram. Então isso é muito triste. Nós não podemos fazer isso de forma nenhuma. 10 horas e 5 minutos. Intolerância religiosa é o que nós estamos falando no programa hoje. Tony, eu quero participar. 33 999 61 0104. Você dá para mim a sua opinião. 10 horas e 6 minutos. Tá na hora do melhor de 3 agora.
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0: 104, 10 e 17. Aí a gente ouviu o melhor de três. Gabriela Rocha, Aleluia, Canção e Louvor Visitando o Amigo, Shirley Carvalhais, Explode Coração. 10 horas e 17 minutos. Fiocruz alerta para crescimento de casos graves de síndrome respiratória. Os detalhes com a repórter Sofia Maria Duarte.
1: O boletim da Fiocruz aponta Alagoas, Roraima e Sergipe como os três estados do país com crescimento confirmado de casos graves de síndrome respiratória, a SRAG. Principalmente entre crianças e adolescentes. Segundo o boletim Infogripe, divulgado no dia 8 de outubro, esses três estados têm incidência em nível de alerta, risco ou alto risco, e ao mesmo tempo sinal de crescimento na tendência das últimas 6 semanas. Em Alagoas e em Sergipe, o aumento está ligado à circulação do metapneumovírus. Já em Roraima, os estados têm incidência em nível de alerta, risco ou alto risco, e ao mesmo tempo sinal de crescimento na tendência das últimas 6 semanas. Em Alagoas e em Sergipe, o aumento está

0: vírus da Covid-19, embora os casos graves de Covid continuem em patamar baixo, já a gripe do tipo B e o vírus inicial respiratório, VSR, seguem em queda. Diante desse cenário, a Fiocruz reforça a importância de manter a vacinação contra a Covid-19 em dia, especialmente nos grupos prioritários. Gestantes também devem tomar a vacina contra o VSR, que protege tanto a mãe quanto o bebê. Reportagem, Sofia Muniz.
1: Obrigado, Sofia. 10 horas e 19 minutos, agora 10 e 19. IPCA sobe 0,82% em setembro, pressionado pela energia elétrica e também pelos alimentos. Os detalhes com a repórter Viviane Bessa.
2: A inflação oficial do país subiu 0,82% em setembro, depois de registrar queda de 0,32% em agosto. Os dados são do IBGE. Como resultado, o Índice Nacional de Preços ao Consumidor Amplo, o IPCA, acumula alta de 3,95% no ano e de 4,58% em 12 meses. O Grupo Habitação teve a maior alta, de 2,31%, influenciado principalmente pela energia elétrica residencial, que ficou 7,98% mais cara. Em setembro, a bandeira tarifária amarela adicionou cerca de R$ 1,89 a cada 100 kWh consumidos. O grupo transporte subiu 0,89%, com destaque para as passagens aéreas, que ficaram 9,66% mais caras. Já a alimentação e bebidas teve alta de 0,83%, depois de 3 meses consecutivos de queda. O tomate subiu 37,76% e a batata inglesa 24,07%. O Índice Nacional de Preços ao Consumidor, o INPC, também subiu 0,82% em setembro e acumula alta de 4,29% em 12 meses. Os dados foram divulgados pelo Instituto Brasileiro de Geografia e Estatística. Reportagem Viviane Bessa.
1: 10h21, 104 FM, a Rádio do Povo de Deus. Mink e MEC apresentam um edital de Ciclos de Saberes. Iniciativa seleciona projetos de universidades federais para aproximar saberes populares do ensino público, prevendo remuneração e reconhecimento de notório saber para mestras e também para mestres. Agora em Governador Valadares, 10 horas e 21 minutos.
3: Os Ministérios da Cultura e da Educação apresentaram o edital Ciclos de Saberes. A iniciativa busca valorizar mestras e mestres das culturas tradicionais e populares e das artes. A chamada, que está com inscrições abertas, vai selecionar projetos de instituições federais de ensino superior. O objetivo é aproximar universidades, escolas públicas e comunidades detentoras de saberes tradicionais. Os projetos vão promover a circulação desses conhecimentos e a transmissão de saberes entre gerações. As ações também vão conectar os saberes e fazeres das culturas populares ao ensino, à pesquisa e à extensão universitária. A iniciativa prevê remuneração para mestras e mestres e reconhecimento do notório saber. Também contempla a presença desses conhecimentos nos currículos e sua transmissão nas escolas públicas e nos territórios. A proposta reconhece mestras e mestres como detentores de conhecimentos e agentes de formação. Também foi anunciado o Observatório de Políticas e Gestão de Cultura nas Instituições Públicas de Ensino Superior. O observatório vai produzir indicadores, dados e pesquisas para aprimorar as políticas culturais nessas instituições. Entre as metas estão pesquisas sobre políticas e planos de cultura. Também será realizado o mapeamento de grupos artísticos, espaços e equipamentos culturais. O levantamento vai incluir cursos de formação em arte e cultura. Mais informações em gov.br/cultura.
1: 104 FM, agora são 10 horas e 23 minutos. 10 e 23. Bom dia, motorista. Bom dia, dono de casa. Bom dia, meieiro, sitiante, fazendeiro, né? Proprietário rural, enfim, onde você estiver nos ouvindo, essa é a 104.9, a Rádio do Povo de Deus, 24 horas no ar. Hoje, 14 de outubro de 2026, e a gente está no ar aí com você nessa manhã, 10 horas 24 minutos agora. Pois é, meu amigo João Vitor Rolando, o time do Cruzeiro, alvo de protesto em aeroporto após a derrota pro Bragantino.

0: Tino é uma luta, a gente sabe como é que é, né? Mexer com torcedor não é brinquedo, não. Hã? A delegação do Cruzeiro foi alvo de protestos na madrugada de ontem, durante o desembarque no Aeroporto Internacional de Belo Horizonte, em Confins. O time foi derrotado na segunda-feira pelo Bragantino por 4-2 pelo Campeonato Brasileiro. Alguns integrantes de uma organizada foram para o aeroporto na madrugada cobrar a equipe. Seguranças e policiais militares estavam presentes aí no momento. Jogadores como Lucas Silva, Bruno Rodrigues e William ficaram ali frente a frente com os torcedores na área de estacionamento do aeroporto. Bruno Spindel, diretor executivo de futebol do Cruzeiro, também foi cobrado. E a respeito do protesto ocorrido na madrugada de ontem, dia 13, durante a chegada da delegação ao aeroporto de Confins, o Cruzeiro reconhece como legítima qualquer manifestação da torcida, desde que seja feita de uma forma pacífica. O clube compreende a insatisfação de seu torcedor diante do resultado na partida contra o Red Bull Bragantino. No entanto, condena qualquer ato de violência ou intimidação que coloque em risco a integridade física dos atletas e colaboradores. Depois da derrota para o Bragantino, o Cruzeiro deixou a zona de classificação para Libertadores do ano que vem e ocupa a sexta colocação com 48 pontos. 10h25, vou para o intervalo e volto já já.
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0: 10h26.
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22: Satanás quer que você venha para a igreja, mas que você não fale com Deus em oração e que Deus não fale com você através da palavra. Sabe que você vai se tornar um religioso gospel. O que é um religioso gospel? Gosta de cultuar, gosta de estar na igreja, mas não sabe o que é submissão porque não lê a palavra. Não sabe o que é santidade porque não lê a palavra. Não sabe o que é honrar autoridade porque não lê a palavra. A falta de leitura da palavra, ela me trava, ela me amarra. Eu posso até querer, mas eu não vou vencer, eu não vou romper. Por quê? Porque o que nos dá poder é a unção. Ela nos dá poder para quê? Para profetizar. Ezequiel 37, era um vale de ossos secos, mas Ezequiel estava revestido de unção. Ele profetizou vida no meio da morte. Os ossos secos passaram a viver, porque Ezequiel profetizou. Quem tem unção profetiza.
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25: 104 FM, a rádio do povo de Deus, 10 horas e 32 minutos. Muito bem, muito bem, muito bem. Eu queria agradecer ao meu amigo pastor Elias Jesus, porque ontem eu recebi uma mensagem de um amigo dizendo: Tony, a minha irmã está precisando muito de uma cadeira de rodas. Será que você não consegue para mim uma cadeira de rodas? Não, mandou a mensagem ontem. E eu mandei a mensagem para alguns amigos e mandei a mensagem também para o pastor Elias Jesus. Então eu queria mandar um abraço aí aos amigos. E o Charles me mandou a mensagem hoje: Sô Tony, estamos olhando aqui para resolver uma cadeira para você aqui, tá? Aí o pastor Elias ontem à noite mesmo já me mandou a mensagem: Sô Tony, eu consegui uma cadeira aqui. E trouxe ontem mesmo à noite para a rádio e agora pela manhã familiares da senhora já vieram aqui pegar. O pastor Elias Jesus, um abraço, muito obrigado aí, tá bom? Deus abençoe o senhor. A gente tem que ajudar a estender a mão, né? É tão bom, né? A gente procura dentro do que a gente pode ajudar as pessoas. Muito obrigado, pastor Elias Jesus. Deus abençoe o senhor que conseguiu aí essa cadeira para uma pessoa que está precisando muito aí. Deus abençoe, viu, meu querido? 10 horas e 33 minutos. Vamos fazer a previsão do tempo agora? O tempo e a temperatura sudeste tem pancadas de chuva e trovoadas hoje, quarta-feira. Nós estamos no sudeste, né, João Vitor Rolando? Os detalhes com a repórter Sofia Maria Duarte.
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27: A região sudeste terá uma quarta-feira de muitas nuvens, pancadas de chuva e possibilidade de trovoadas em áreas de São Paulo, Minas Gerais e Rio de Janeiro. No Espírito Santo, a previsão indica chuva isolada. Em Belo Horizonte, os termômetros variam entre 19 e 33 graus, com pancadas de chuva ao longo do dia e possibilidade de trovoadas à noite. Na capital paulista, a temperatura fica entre 16 e 24 graus, com chuva pela manhã, à tarde e à noite. No Rio de Janeiro, a mínima é de 20 graus e a máxima chega a 31 graus, também com pancadas de chuva e possibilidade de trovoadas à noite. Em Vitória, os termômetros variam entre 23 e 33 graus, com muitas nuvens. A instabilidade também pode atingir municípios do interior dos estados. As informações são do Instituto Nacional de Meteorologia. Sofia Muniz, o tempo e a temperatura.
25: 10 horas e 34 minutos. Bom, vamos ver como é que está Valadares agora. 28 graus, 7% a previsão de chuvas, umidade relativa do ar 62%, ventos a 5 km por hora, predominantemente nublado. Trânsito normal nas mediações do Mercado Municipal, Avenida Brasil, chegando aqui no centro, o embarque e o desembarque do terminal rodoviário normal. Trânsito também é normal, um pouquinho de lentidão no centro, né? Esse horário agora 10h35, né? E aí perto do terminal rodoviário, perto da Prefeitura, da Câmara, Teatro Atiaia. E o aeroporto de Valadares nesse 14 de outubro aberto para pousos e decolagens. Os trens da Vale para Belo Horizonte e Vitória normalmente. Trânsito fluindo com normalidade também, chegando aí nas mediações do GV Shopping na UAI, aí na Praça do Imigrante. 10h35. Quero estender agradecimentos também, porque esses dias eu recebi uns alimentos aí, pessoas que nos ajudaram, e a gente doou cestas básicas para famílias também que nos procuram, que nos pedem, que nos mandam mensagem. E às vezes a gente pede aqui no programa também. E as pessoas, ô Tony, eu vou doar um alimento, eu vou doar essa ajuda na cesta básica. Então, olha, Deus te guarda, Deus te abençoa, Deus te protege. Senhor Jesus multiplica tudo aí na sua vida. 10h36.

0: 10h36. Tony, eu quero participar do seu programa da enquete. Então, grava um áudio ou manda uma mensagem de texto 33 99961 0104. 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Intolerância religiosa é o tema que nós estamos abordando hoje. Você pode participar comigo. Tamo junto, companheiro, tamo junto. 10h37 é a hora certa brasileira. Então, você pode participar interagindo conosco aí, mandando sua mensagem de áudio ou a sua mensagem de texto. Agora são 10 horas e 37 minutos. 10h37. Ô, pastor Elias, tem Atlético hoje? Tem, será? Mas o técnico Eduardo Domingues, ele vai ser obrigado a fazer mudança no time do Atlético para encarar o Montevideo City Torque. O jogo é hoje, é nessa quarta-feira. As equipes entram em campo 19 horas, 7 da noite, Arena MRV, jogo de ida da semifinal da Sul-Americana. Pois bem, o meio-campista Fred é o principal desfalque para o jogo. Diagnosticado com uma lesão muscular na coxa esquerda, o jogador fica fora e para a vaga o Vitor Hugo vai ser o titular. Após a vitória sobre o Santos, no final de semana, o Vitor Hugo fez o quê? Ele contou que o planejamento era jogar apenas 45 minutos e assim foi. O meia tem características semelhantes se comparado ali com o Fred. Ele deve atuar com maior liberdade no setor ofensivo. Segue no departamento médico outros três jogadores. Quem são? O Everson está com uma fratura no pé esquerdo. O Juan Tressol de lesão na coxa esquerda. E o Scarpa lesão na coxa direita. Então, olha, a tendência é que Domingues mande a campo o time titular com os jogadores mais fortes e regulares que tem à disposição. Então a zaga do Galo, ela deve ser formada ali pelo Lianco e pelo Vitão. No meio de campo, o Alan Franco, ele deve ir para o banco e o Castanho deve ser o titular. Uma outra opção seria usar o Alan Franco como lateral direito na vaga do Natanael. Então, para o confronto com o Galo, não tem jogadores pendurados. A nova regra da Conmebol determina que os cartões amarelos sejam zerados na semifinal. Na outra chave, Vasco e Boca Juniors disputam uma vaga na final. Pois é. Então, o provável Atlético, Gabriel, Delfim, Natanael ou Alan Franco, tá aí a dúvida. Vitão, Lianco e Lodi, Castanho, Maicon, Vitor Hugo, Bernard, Cuejo e Reiner. Tá bem? É o Atlético nesse compromisso importantíssimo hoje. Hoje é quarta-feira, né? Quarta-feira. 7 da noite, Arena MRV, jogo de ida da semifinal da Sul-Americana. É o Montevideo City Torque. E o Vasco da Gama, o que aconteceu com ele? Às 10h40, o Vasco venceu o Boca Juniors. O jogo foi ontem, na Bomboneira, vitória do Vasco por 1-0. Jogo válido pela ida da semifinal da Sul-Americana. Adson, ainda no primeiro tempo, marcou o gol do jogo. Ele acertou um lindo cabeceio após o cruzamento do Thiago Mendes. Tá aí o Vasco da Gama, né? A partida de volta está marcada para o dia 20 e vai ser disputada no Maracanã, no Rio de Janeiro. Vascão fez 1-0, então. 10h40 e nós vamos fazer agora o Dose Dupla.
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0: 10h46, dose dupla, trouxe Cícero Oliveira. Quem tem Jesus tem tudo, nada é meu, tudo é de Deus. 10h47 agora. 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A enquete de hoje nós estamos falando sobre intolerância religiosa. O que é intolerância religiosa, Tony? É qualquer atitude, é, por exemplo, um discurso, é uma agressão ou é uma discriminação contra uma pessoa ou grupo por causa de sua crença, religião ou pela ausência dela, tá bom? Então isso é chamado de intolerância religiosa. Bem. Então tá. O Wanderson, vamos abrir a linha para ele participar aqui. Um abraço, bom dia. Qual é a sua opinião?
1: A minha opinião aí a respeito disso é o seguinte: estamos vivendo tempos modernos, né? A gente tem que acompanhar a evolução da humanidade. Mas a gente não pode esquecer também que existem alguns líderes religiosos radicais, tais como, vou usar uma comparação bíblica aqui. Quando o Senhor pega e chama Gideão para poder liderar o povo naquela época, o Gideão teve que passar por um teste. E Deus falou com ele: primeiro eu quero que você vá lá e derruba todos os altares idólatras do seu pai, da sua cidade, coisa e tal. Ele foi lá, fez isso daí, né? Honrou aí, né, o comando de Deus aí, e foi lá e fez o que tinha que ser feito. Só que depois o pessoal da cidade já queria pegar ele ali, matar ele todo, falou até com o pai dele. O pai dele também era idólatra? Falou, não, esse, pensou, esse é meu filho. Falou, não, o negócio é o seguinte: se Baal é Deus, ele que se defenda, né? Aí eles usam esse tipo de coisa aí, porque Gideão foi lá e derrubou os altares idólatras, teve um outro aí que também chegou lá, despedaçou os postes ídolo e coisa e tal. Só que Deus não precisa provar mais esse tipo de coisa para ver que ele é Deus ou não. Mas existem alguns radicais no meio de nós aí, né, que quer trazer isso aí à tona. E Deus não precisa de provar esse tipo de coisa. Ele é soberano, ele mostrou lá no passado. Temos a nossa Bíblia por aí, ó. Agora, existe os nossos irmãos católicos, né? E até a gente deve observar que a igreja, ela saiu dali também, da igreja católica. Foi uma emancipação. Então, a gente, no passado, os nossos antepassados, era a mesma coisa, só que a gente evoluiu e abriu a mente. E a minha opinião é essa, certo? É não pegar o pessoal aí e ficar radicalizando a coisa. Deus já mostrou que ele é Deus. Não precisa disso mais. Ele é soberano e já mostrou. E Senhor de todos.
0: Tá certo. Anderson, muito obrigado pela sua participação aí. Deus abençoa. Tá bem, o Ellen Márcia tem um áudio dela de 2 minutos e meio, mas até 2 minutos nós passamos o áudio, tá bom, querida? 10h50, bom dia!
2: Bom dia, Tony. Enquete maravilhosa, né? Essa enquete aí mexe com o emocional da gente. Pois é, Tony. Por que não compartilhar, né, com a palavra de Deus, receber a salvação, a bênção, né? Para ter uma salvação abençoada. E Deus também, o Senhor, né, quando mandou todos nós aqui para a terra, ele sempre deixou bem claro nos nossos corações, na nossa mente: você irá e passará por muitas aflições, mas tenha bom ânimo, que eu estarei contigo. Então, assim o Senhor diz para todos nós, para nunca odiarmos, mas teremos amor. e orar para aqueles que nos perseguem, né? Então, assim, Deus sempre nos semeou só amor. E aqueles que não respeitam a palavra de Deus, que procura pôr a mão na consciência e procurar a respeitar o que Deus manda de bom para todos nós, e até para essa pessoa que às vezes entra, faz esse papel aí, né, que os irmãos estão falando. É muito triste, mas quem ele, será que ele não, um dia não vai precisar da misericórdia de Deus na vida dele?
0: Pois é. O Helen Márcia, 2 minutinhos. Muito obrigado pela sua participação, querida. Deus te guarda, te ampara e te protege. 8 minutos para as 11 horas. Bom dia, Zezinho. 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Pai do Jonathan Rodrigues. Ô, Zezinho, tem parafuso para bicicleta aí? Ele fala, tem. Tem café aí? Tem. Tem, tem. Lá no Altinópolis, 7 minutos para as 11. Um abraço aí, Zezinho. Vamos pro intervalo e eu volto já já.
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0: Faltando 7 para as 11.
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1: Bom dia, bom dia, bom dia! É isso aí, minha gente! Graças a Deus a gente tá aí firme e forte, né? De segunda a sábado pela manhã com a nossa equipe Café com Louvor e Bom Dia Alegria. Para você que tá longe, para você que tá perto, um abraço, bairro Santa Terezinha, Dona Maria, um abraço, o Washington, um abraço. Estamos seguindo nessa caminhada, né? Um abração aí para você que tá no Rio, São Paulo, Belo Horizonte, Brasília. Tony, tô aqui na chácara, tô na fazenda, tô te ouvindo. Um abraço, muito obrigado pelo carinho. Ô, João Vitor Rolando, vamos abrir agora o nosso baú da saudade? É, porque nós vamos tocar agora no De Quem É Essa Voz. Um louvor que marcou, rapaz, me lembro muito. Eu lembro muito. Bom, a 10h59, De Quem É Essa Voz? Abre o baú aí da saudade, gospel.
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1: E aí, Brasil, quem tá cantando, hein? Faz muitos anos foi gravado esse louvor, né? De quem é essa voz, hein?

0: quem é essa voz?
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0: É, de quem é essa voz? De quem é essa voz, né? Já tá chegando as mensagens aí. 33 999 61 0104. É você falando, é você participando, é você falando com a gente. Muito bem, muito bem, muito bem. Quem é que mandou essa mensagem para mim? Veio lá da América, o Edson Moraes. Início do telefone 1978, é lá dos Estados Unidos. Ele disse que é a Débora Miranda. Oh, a Débora Miranda é a esposa do Davi Miranda? Ela? Ah, Débora Miranda, é a Débora, sim. Como é que é o nome do louvor? O Galileu. Oh, Débora Miranda, alô!
2: Bom dia, Pai do Senhor Montoni. Seria as irmãs Falavinhas? Abraços.
0: Um abraço. Quem falou comigo? Juscelin Amaro. Juscelin Amaro, um abraço pra você. É a Débora Miranda. É a irmã é a esposa do missionário Davi Miranda. É ela? Alô? Yes.
3: Oi, Tony, bom dia. Oi. Maria das Graças, Vila Mariana.
0: Tudo bem, minha amiga?
3: Eu acho que é Débora e Leia.
0: Sim.
3: Se eu não estiver errado, né?
0: Isso mesmo.
3: Manda um louvor pra mim aí.
0: Tá mandado um abraço, um abração aí. Essa é a vovó da Tayane? É a sua vovó, Tayane? É ela, ufa. 11-3 é a esposa e a filha, realmente, do Davi Miranda. Débora Iléia, Eleni Miranda. Quem canta? Quem falou foi a Rilza Marta. Tá certo, Rilza. Um abraço, realmente. Hã? É mesmo, né? Eita, a família do Davi Miranda, né? Que lindo, lindo. Alô, alô.
4: Fala, meu irmão, bom dia. Quem tá cantando é a irmã Eleni Miranda, com o vocal de Débora e Leia.
0: Isso mesmo, certinho, certinho, certinho. Quem é que mandou esse áudio pra mim? Que foi o Simão Pedro. Ô, Simão Pedro, um abraço. Aí o Cassiano diz: Débora e Leia, toquei muito nos programas da Deus é Amor quando comecei no rádio. É, e eu também fui operador, um período que eu passei lá em Ipanema durante uns anos. Aí a Igreja Deus é Amor tinha programa lá na rádio. E eu era operador deles lá. Missionário Davi Miranda. Oh, quem conversa sempre comigo aqui sobre o missionário Davi Miranda é o nosso querido pastor Antônio Leocádio, né? Ele foi da Igreja Deus e Amor, conviveu muito com o missionário Davi Miranda. Quem não lembra do Davi Miranda? Rapaz, a gente ligava o rádio, né? Eu ouvia. Hã? Homem de fé, de oração. Ô, Fites! Hã? Hã? Oh, que saudade, né? Você ligava o rádio. Davi Miranda estava ali orando, firme e forte. Ô, Fites! Eita, Davi Miranda, que saudade, né? Já está descansando em Deus, descansando no Senhor. Querido missionário Davi Miranda, 11 horas e 4 minutos. Quem liga no Tony está sabendo. Alô, alô, alô!

0: 11:05. Deixa eu mandar um abraço aqui para Eliane Santos, de Alpercata. Eliane, Deus te abençoa.
1: Nossa, Deus é o mesmo.
0: Valesca Maís aí, ó. A vida chegou.
1: Continua realizando muitos e muitos milagres.

0: Valesca Maíssa. A vida chegou.
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0: 11 horas e 9 minutos. Deixa eu dar um pulinho lá em São Geraldo da Piedade para abraçar o seu Francisco e a dona Penha. Ô, dona Penha, um abraço aí para a senhora, para o seu Francisco, povo aí de São Geraldo da Piedade. Dona Onélia no Jardim Alice, lá no JK3, os amigos Lenício e Paulo. E vamos cumprimentando o bairro Santa Rita, Dona Lia. Ô, Dona Lia, um abraço. Um abraço aí. Como é que tá o esposo aí? Tudo bem? Tudo certinho? Tá joia? Tá beleza? Então tá firme e forte. Um abração aí, ó. E a nossa enquete tá aí, né? Nós estamos falando sobre a intolerância religiosa. 33 99961 0104. Ô, amigo Charles, bom dia.
2: Ô, Tony, bom dia, Tony. Bom dia a todos da Rádio 104 FM. Aqui é o Charles e a Dini, que manda um abraço pra você, Tony.
0: Tamo junto.
2: Ô, Tony, quanto à enquete da intolerância religiosa, vamos partir do princípio de saber que a intolerância no Brasil é crime.
0: Uhum.
2: É crime, entendeu? Então, quer dizer, o indivíduo, ele tem que pensar, refletir bem antes de cometer qualquer ato de intolerância, né? Porque intolerância é você, e também, além de ser crime, é a representação da ignorância do ser humano,
0: uhum,
2: da incapacidade de entender, de compreender e de aceitar o outro como o outro é, entendeu?
0: Sim.
2: Então, quer dizer, as pessoas têm que começar a entender, porque nós estamos vivendo um mundo que, no qual todo mundo fala, o nosso mundo está muito evoluído, está evoluído. Tecnologicamente, nós estamos muito evoluídos. Mas, moralmente, nós estamos bem abaixo da média, mas muito abaixo mesmo. Porque o próprio Cristo ensinou os apóstolos que, se eles fossem levar o evangelho para alguém e não fosse aceito, não tinha que discutir. Bate a poeira da sandália, dá a meia volta e vai embora. Porque o Cristo ensinou que o quê? O evangelho dele não tem que ser imposto. O evangelho dele tem que ser colocado com amor, com respeito, com carinho. Tem que ser ensinado com amor, com respeito e carinho, certo? Para quem quer aprender. Agora, para quem não quer, deixa que o tempo se encarregue, entendeu? Mas a gente não deve esquecer isso nunca, que intolerância é crime e é uma falta de respeito, de compreensão ao direito e à vontade do outro. Entendeu? É simples. É só entender isso e compreender. Bom dia, Tony. Um abraço a todos.
0: Bom dia. E você está corretíssimo, certíssimo. 11 horas e 12 minutos. 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A passagem de veículos pela barragem da usina hidrelétrica de Aimorés voltará a ser interrompida em outubro. Dessa vez, durante o dia, né? Após os bloqueios noturnos iniciados em setembro. A travessia totalmente fechada nos dias hoje, 14, amanhã, 15, 16, 19 e 26, de 8 da manhã às 5 da tarde. Então, atenção, atenção, motoristas. Está valendo para hoje, hein? Começou 8 horas da manhã e vai até às 5 horas da tarde. Segundo a Aliança Energia, os novos bloqueios serão necessários para a realização de testes nas comportas do vertedouro da usina e vão afetar motoristas que utilizam a barragem para se deslocar entre as áreas rurais de Baixo Guandu, no Espírito Santo, Aimorés, Itueta e Resplendor, no leste de Minas Gerais. Então, atenção, meus amigos motoristas, vamos tomar cuidado aí, vamos prestar atenção. 11:14. Você está comigo participando no Bom Dia Alegria. O adenocarcinoma de pulmão é um tipo de câncer diagnosticado no Papa Leão XIV. Tem sobrevida de 90% a 92% em 5 anos quando é descoberto no estágio mais inicial, o 1-1, segundo dados da Associação Internacional para o Estudo do Câncer de Pulmão. Então, o índice cai conforme a doença avança. Fica entre 52% e 65% no estágio 2, entre 12% e 41% no 3 e chega no máximo 15% no 4. O estágio do tumor do Papa, de 71 anos, não foi divulgado. Leão XIV foi operado ontem no Hospital Gemelli, em Roma, para retirar uma lesão encontrada em exame de rotina. Agora são 11 horas e mais 15 minutos. Quem está chegando aí, hein? Sara Farias, Sobrevivi.

0: esse falecimento desse casal, deixando aí um bebezinho de 11 meses. É, Kaique de Oliveira Gomes, de 21 anos, e Carrie, Kellen Dias Silva, de 19, que morreram após cair de uma cachoeira na Serra dos Cocais, em Coronel Fabriciano, no Vale do Aço, eram pais de um bebê de 11 meses. É 11 meses. O casal morreu na tarde de segunda-feira na Cachoeira da Limeira, que tem uma queda de aproximadamente 85 metros. Ô, gente, tem notícia que ela é difícil de dar, mas tem notícia que ela dói lá no coração, lá na alma da gente. Essa aí é uma delas. Os corpos dos dois, velados e sepultados em Ipatinga. Luta, né? O Kaique velado na tarde de ontem, na Capela Funeral Hall, e o sepultamento foi ontem às 16 horas, às 4 horas da tarde, e o velório da Kenry começou 8 horas da noite ontem, no cemitério Senhora da Paz, e o sepultamento aconteceu hoje às 10 horas da manhã, nessa quarta-feira. E eu estou vendo aqui a foto, através do G1 publicada, de dois jovens, inclusive a mulher estava grávida, né? Quando fez essa foto. É uma luta, né, gente? É uma luta. Segundo o Corpo de Bombeiros, o acidente aconteceu por volta de 3h45 de segunda-feira, quando os dois estavam próximos à borda da Cachoeira da Limeira, na zona rural de Coronel Fabriciano. Muito triste mesmo isso aqui, é de doer o coração da gente. Então, de acordo com o relato de uma testemunha aos militares, Kenry começou a escorregar perto da queda d'água e, ao tentar segurá-la, Kaique também perdeu o equilíbrio. Os dois caíram de uma altura de aproximadamente 85 metros, atingindo pedras na parte inferior da cachoeira. Fica aí esse bebezinho de 11 meses de idade. Meu Deus do céu, que coisa triste. 11h22 agora. Rapaz, tem coisa que não é fácil, não. Tem coisa que não é fácil. Mas olha, ao desistir de ir ao debate da Band no domingo, logo ele que há uma semana disse que compareceria a todos no segundo turno, o candidato Flávio Bolsonaro parece confirmar o que a sua campanha e a de Lula têm repetido nos últimos dias: a vitória será de quem errar menos. Como qualquer erro pode ser fatal nesse momento da campanha, não se expor foi a estratégia adotada. Momento de maior exposição de Lula durante essa semana, a entrevista à Globo na noite de quinta-feira, né? Também está sendo tratada aí do mesmo modo. Nada de agenda atribulada para o presidente no dia. Ele passará amanhã repassando os temas mais delicados que podem ser abordados, embarcando por Rio de Janeiro no final da tarde. Pois é, a gente gostaria de ver um debate entre os dois candidatos para a gente conhecer um pouco mais, se aprofundar um pouco mais, ver o desempenho dos candidatos. Mas durante essa eleição, o que a gente está praticamente não se vendo é o debate, né? Uma coisa que é tradicional aí pelos órgãos de comunicação, Band, SBT, Record, Rede Globo. A gente tem visto praticamente quase que só entrevistas, né? Praticamente debate nenhum. Bom, é isso, cada um tem o direito, né? Se quer ir no debate, vai, se não quer, não vai. Cada um tem uma forma de pensar, uma estratégia. Nós que somos eleitores, para nós é importante os debates, a gente conhecer, se aprofundar um pouco mais, ver o desempenho do candidato A ou do candidato B aí no debate. Mas cada um é cada um, né? Cada um sabe se. 11 horas e 24 minutos agora. Bom dia, bom dia, bom dia. Eu vou pro intervalo e volto já já.
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0: 11h24.
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Sabe o que está me chamando a atenção, Tayane? Essa notícia nova que chegou aqui. Eu acabei de dizer que o Flávio não ia participar do debate. Estou vendo essa matéria que chegou agora. Ah, chegou aqui o quê? Não tem 5 minutos. Candidato do PL à presidência, Flávio Bolsonaro, voltou atrás nesta quarta-feira e anunciou que vai participar do debate da Band, marcado para domingo. Uai, que bom então, hein? Após ter descartado a presença no encontro na véspera. Em vídeo divulgado nas redes sociais, o senador afirmou que sua declaração anterior tinha o objetivo de provocar uma confirmação do presidente Luiz Inácio Lula da Silva do PT, que anunciou que compareceria ao confronto mesmo sem a participação do adversário. Pois é, rapaz, uma hora fala que vai, outra hora fala que não vai. E essas promessas que esse povo está fazendo por aí, será que nós podemos acreditar que eles vão cumprir? Porque no debate, uma hora eles falam que vão, outra hora eles falam que não vão, hein? Tomara que essas promessas não sejam igual eles estão falando que vai no debate, não. Uma hora eles falam que vão, outra hora eles falam que não vai, de manhã um acude, tá? Bom, é um Deus nos acuda. 11 horas e 29 minutos. 11:29. Então está confirmado, Flávio Bolsonaro vai no debate com o presidente Lula. É, na Band, tá certo, confirmado, bom, até então, né, porque a gente não sabe o que passa na cabeça desses candidatos, pode ser que mude de ideia, mas até então, tá confirmado. Ô, gente, a BR-116 vai ter uma interdição, teve ontem, Tayane, no quilômetro 383, na tarde de ontem. O que que aconteceu? Foi a realização de uma operação de içamento de um portiço mesmo, que fala de pedágio eletrônico. A intervenção foi realizada pela Ecovias das Gerais e provocou alterações no tráfego ao longo da tarde de ontem. A primeira mudança foi ontem, à 1 da tarde, quando o trecho passou a operar no sistema Pare e Siga. E a medida foi até às 3 horas da tarde, mais ou menos ontem, com o objetivo de permitir ali o andamento da operação com segurança para os trabalhadores e para os motoristas que trafegam pela rodovia. Então foi ontem, né? E segundo a Ecovias das Gerais, pode ser realizada uma interdição total da pista para a instalação da estrutura. A previsão da empresa é que o bloqueio dure cerca de 60 minutos. Tá bom, o pessoal está trabalhando, é isso aí. Não tem como você, às vezes, não parar, não tem jeito, né? Não tem jeito, mas é isso aí. Gente, hoje nós estamos falando, em nome da Engelmig, sobre a intolerância religiosa. Se você quiser participar, manda mensagem aí no 339-9961-0104. Ô, Samuca, manda uma mensagem para mim aqui. Jaino, alô, Cida, ô, Djalma, Marisa, ô, Washington, Wellington, alô, alô, alô, turma boa aí da WL Pinturas. Radinho ligado aí. Intolerância religiosa. Ô, Tony, fala-se muito nisso, mas afinal de contas, o que que é? Qualquer atitude, é um discurso, é uma agressão, é uma discriminação contra uma pessoa ou grupo por causa de sua crença, religião ou pela ausência dela. Querido, presta atenção no que a gente vai falar aí. O crime é inafiançável e imprescritível. A prática é considerada crime de ódio no Brasil, conforme a Lei 9.459/97 e a Lei 7.716/89, não permitindo fiança e podendo ser julgada a qualquer tempo, né? Então a pessoa precisa de pensar um pouquinho nisso aí. Essa pena, para quem comete isso, é uma reclusão de 1 a 3 anos ou mais, dependendo do agravamento, além de multa. As principais vítimas que sofrem essa intolerância religiosa, o cenário aqui no Brasil são as religiões de matriz africana, como por exemplo Candomblé, Umbanda, sofrem a maior parte dos registros de violência e racismo religioso no país, mesmo sendo uma minoria estatística. E esses dados do Disque 100 do governo federal estão apontando uma alta expressiva nas notificações de abusos e ataques a templos ou praticantes nos últimos anos, tá bom? Os casos podem ser reportados de uma forma gratuita e anônima pelo Disque 100 ou diretamente à Polícia Civil. E nós temos aí essa questão que nós temos visto, infelizmente,
de pessoas que têm entrado dentro de igrejas, sejam evangélicas ou católicas, e infelizmente têm, né, às vezes quebrado as coisas, estragado as coisas, danificando coisas dentro da igreja, agredindo às vezes lá padre, bispo, pastor. Então, a lei, ela é severa quanto a isso aí. Tá bom, querido? Fica atento aí, presta atenção, fica tranquilo, porque a coisa é séria. Intolerância religiosa. Se você quiser participar, Tony, olha, eu gostaria de participar. Como é que eu faço? 33 99961 0104. Manda mensagem de áudio ou mensagem de texto. Suede Silva.

0: Suede Silva. Existe vida aí. 11:37.
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0: Chuva de bênçãos. Aí a gente ouviu ele, Armando Campos. Hoje é aniversário do meu amigo Armando Campos. Um abraço, Armando. Parabéns. Deus te guarde aí. Deus te ampare. Deus te proteja.
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0: E para você que tá ligado, ligada com a gente, muito obrigado pelo seu carinho, né? Pela sua atenção, pela sua audiência. Onde você estiver ouvindo a gente aí, Deus te guarda, te dê um dia maravilhoso, 14 de outubro. Pois é. Caminhoneiro, taxista, você que é pedreiro, carpinteiro, pintor, tá trabalhando, tá na obra aí, né? Gente, um mês após iniciar a deliberação, uma comissão de Constituição e Justiça, chamada de CCJ do Senado, concluiu a votação da proposta de emenda à Constituição PEC da Segurança Pública hoje, dia 14. O texto segue agora para o plenário da Casa Legislativa. O tema é considerado prioritário para o governo do presidente Lula, que pretende, após a aprovação, criar o Ministério da Segurança Pública. Então, o texto base da PEC foi aprovado no dia 2 de setembro, mas a sessão naquela data foi encerrada sem a análise de três trechos da proposta em separados, que são chamados destaques, né? Como a medida já havia aprovada e restava apenas a análise desses trechos, a deliberação desta quarta-feira foi relâmpago e durou cerca de 10 minutos. 11:42.

Aurelina Dourado, Mais de Ti, Quarto de Guerra, Gerson Rufino, 11h48. Muito bem, muito bem, muito bem. É você com a gente aqui no Bom Dia Alegria. Minha gente querida, nós estamos encerrando a enquete de hoje, né? 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Muito bem, hoje nós falamos sobre a intolerância religiosa. Você falou, você participou com a gente e você deu também aí a sua opinião. E a enquete de amanhã, hein? 11h49. Amanhã é dia do professor. Amanhã, dia 15 de outubro, né? Dia do professor. Oh, é dia do professor amanhã. E a enquete de amanhã, nós vamos perguntar o que os professores têm a comemorar no dia deles. O que os nossos professores brasileiros têm a comemorar, hein? 15 de outubro. Mais do que uma folga no calendário escolar, a data representa um convite ao reconhecimento institucional e à reflexão sobre a profissão. É um reconhecimento histórico e social, né? A celebração resgata a importância da criação do primeiro decreto sobre o ensino elemental do Brasil, 1827, por Dom Pedro I, e a luta de pioneiros como Salomão Becker e Antonieta de Barros para institucionalizar a data. Amanhã é dia dos professores. Oh, que beleza! Ei, rapaz! Hã? Eu me lembro de professores que eu tive. Dá saudade. Hã? Principalmente lá no primário, né? Principalmente lá no primário. Dá muita saudade. Amanhã é dia dos professores. E a enquete de amanhã nós vamos falar sobre isso. O que os professores têm a comemorar no dia do professor? É amanhã, hein? 10 para o meio-dia agora.

Regis Danese, Dinheiro Não É Tudo. 104 FM, ligada em você. Bom dia, DJ Robinho de Jesus, algo novo.

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DJ Robinho de Jesus, algo novo do Kemuel e do Lucas Agostinho. Muito bem, daqui a pouquinho meu amigo Roberto Alves no Show da Tarde, comunicando com a sua bela voz e sua comunicação, trazendo muita coisa boa para você. Mas antes tem o horário eleitoral gratuito e tem também o Visita ao Seu Lar. Olha, Deus te guarda e te ampara, te protege, né? Que o Senhor Jesus esteja na sua vida te guardando, te protegendo. Que o Senhor Deus abra as portas da prosperidade para todos nós e que a gente consiga realizar os nossos sonhos. Querido, querida, muito obrigado pela companhia. Trabalharam comigo nesta manhã, lá nos transmissores, o Carlinhos, técnico dos técnicos. Na OPEC, Operações Comerciais, Tayane Cristiane, e produziu mais um programa, foi ele, o jovem João Vitor Rolando. Muito obrigado pela sua atenção, pela sua audiência. Muito obrigado, motorista, caminhoneiro, médico, dentista, professor, advogado, gari, sapateiro, pedreiro, você no Lava Jato. Muito obrigado, mecânico, pessoal da Polícia Civil, Polícia Militar, Polícia Rodoviária. Tony, eu tô no Brasil te ouvindo, obrigado. Tô fora do Brasil, tô nos Estados Unidos, tô na Inglaterra, tô no Japão, tô em Portugal. Olha, muito obrigado, você que nos ouve pelo aplicativo. Deus te guarda, te abençoa, que esta tarde seja uma tarde maravilhosa, uma noite abençoada, sempre na presença de Deus. Querido, querida, o Senhor Jesus, ele é a melhor opção, a melhor que existe. Nós podemos ter mais opções, mas deixa eu te falar uma coisa, o Senhor Jesus é a melhor que existe. Muito obrigado pelo seu carinho, pela sua audiência, pela sua atenção. 2 minutos faltando para o meio-dia. Daqui a pouquinho o horário eleitoral gratuito, daqui a pouco Visita ao Seu Lar e o Roberto Alves comunicando no Show da Tarde, comandando a sua tarde. Tchau, Brasil!

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29: Que Deus te abençoe poderosamente em nome de Jesus. Eu aprendo que quem começa as coisas no altar não vai ter que ficar dependendo de homens. Quem começa no altar anda em direção. Quem começa no altar colhe testemunhos. Então, o céu honra quem ama o altar de Deus. Nós precisamos viver Mateus 6,33, que diz: buscai, pois, em primeiro lugar o reino de Deus e a sua justiça, e todas as outras coisas vos serão acrescentadas. Por isso que eu te digo, o que você coloca no altar primeiro define a direção de toda a sua vida. Busque a Deus, consagre a Deus, alinhe a sua fé, alinhe a sua vida, consagre os seus sonhos e comece sempre debaixo da presença do Senhor. Acompanhe testemunhos do que Deus tem feito aqui na nossa igreja. Daqui a pouco eu volto com todos vocês.
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31: Tem aqui um testemunho. Vem na nossa igreja todo domingo. Cadê a irmã que mora em Itaiomim? Márcia, vem cá. Vem cá. Aqui é testemunho seu. Ela, se alguém que acha que mora longe, ela mora lá em Itaiomim. Todo domingo ela vem na nossa igreja. Já tem alguns anos, né, Márcia? 9 anos. Há 9 anos ela é membro da nossa igreja. Ela é assistente social, o esposo dela tem uma loja de ração. 9 anos ela veio para a igreja, uma mulher de Deus, aceitou Jesus, batizou. E aí ela me ligou essa semana pedindo uma oração. Falou: pastor, ora pelo meu filho, que meu filho está nos Estados Unidos preso. E a gente precisa de um milagre. E aí ela vai contar aqui o que Deus fez.
32: Aí naquele momento eu estava numa angústia, semana inteira em oração, pela madrugada, dentro de joelho, orando pelo meu filho que estava preso há 10 dias nos Estados Unidos, pela imigração, e por ser também ilegal, né? Ele e a outra filha que eu tenho lá também, está passando por isso. E eu pedi para o pastor orar, e quando o pastor orou, e eu senti um alívio tão grande, eu senti uma paz tão grande que eu tinha certeza que meu filho ia sair. 8 minutos depois, minha filha me ligou e disse: mãe, o advogado acabou de ligar e disse que recebeu a notícia lá do sistema prisional onde o Rian está e ele vai ser liberado. Ele acabou de assinar a soltura dele.
31: Você pode aplaudir a Deus por isso? É o Deus que responde a oração. Parabéns, viu, Márcia? E ó, e a sua fé nos inspira. Quanto tempo que você gasta de Itaiomim aqui todo domingo?
32: 1 hora. E outra para voltar.
31: 1 hora, então você gasta 2 horas.
32: 2 horas.
31: E o que que te faz andar 2 horas todo domingo para vir aqui na nossa igreja em Valadares?
32: Tô compromisso com Deus. Não abro mão, não.
31: Aplauda Jesus pela vida dela. Parabéns, minha filha.
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31: O Deus que toca. Olha a dificuldade dele para subir as escadas. Meu Deus. Fecha os olhos do Senhor. Meu Deus e meu Pai. toca do alto da cabeça à planta dos pés. Toca agora nesse ombro, nesse joelho. E toda a dor que tem 4 meses que acompanha este homem, que ela desapareça agora. E o teu nome será glorificado nesta casa. Receba a cura em nome de Jesus 1. Nome de Jesus 2. Nome de Jesus 3. Nome de Jesus 4. Nome de Jesus 5. Nome de Jesus 6. Recebe a cura em nome de Jesus 7. Amém. Abra os olhos. Procura a dor no seu ombro, no seu joelho. Você vai ter uma surpresa agora. Pode procurar. Hã?
0: O ombro sumiu.
31: O que que o senhor fazia com o ombro que doía?
0: Veja, não podia nem levantar o braço para cima, não.
31: Então levanta o braço para cima agora.
4: Glória a Deus! Eita maravilha!
31: Cadê a dor?
0: Sumiu.
31: Quem te curou?
0: Jesus.
31: Agora espera, vê agora o joelho. O Espírito de Milagres.
4: Glória a Deus!
31: Espírito de Milagres.
4: Aleluia!
31: 100%. Procura agora o que o senhor fazia, que o dia faz agora. Hã?
0: Sumiu.
31: Quem te curou?
0: Jesus.
31: Quanto tempo o senhor estava com esse problema no joelho e no ombro?
0: 4 meses.
31: Isso aqui é milagre?
0: Hã?
31: Isso aqui que aconteceu é milagre?
0: É lógico que é, e com muita fé que eu tenho.
31: Grande ou pequeno?
0: De Jesus.
31: Milagre grande ou milagre pequeno?
0: Grande.
31: Bate palma e dá glória. Irmãos, isso aqui é o Deus que a gente serve. Não tem como explicar. Isso aqui é avivamento. Sinais, prodígios e milagres.
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5: A senhora está com dor onde, querida?
31: Com?
6: Gordura no fígado. Eu tenho uma úlcera, sabe? Eu tenho um buraco assim. Eu tenho osteoporose. Eu sofro. Não tô dominando direito. Tem tiroides.
31: De tanto sofrimento, a senhora não dorme? Tá, mas olha pra mim aqui. Deus trouxe a senhora aqui nesta manhã pra mudar essa situação. Amém? Onde tá doendo agora? No estômago? Tá. Sabe o sinal do milagre total? Vai ser essa dor desaparecer agora. Feche os olhos da senhora. Solta os braços. Meu Deus e meu Pai. A tua filha está aqui em lágrimas porque não consegue dormir devido às dores, devido às enfermidades. Mas vem agora com a tua misericórdia, Jesus, e sara ela. Eu não tenho o poder de curá-la, mas o Senhor tem. Opera esse milagre para que o teu nome seja glorificado. Abra os olhos. Amém? Procura a dor aí que só vai ter uma surpresa agora. Todas as dores só chegou sentindo. Pode procurar.
6: Curou mais.
31: Cadê a dor?
6: Não tem mais não.
31: Cadê a dor?
6: Tem mais não.
31: Quem te curou?
6: Jesus.
31: Abate palma e dá glória. Levanta a mão e diga assim: Ele é maravilhoso. Quanto tempo a senhora estava sem dormir?
6: Um ano que eu estou deito, eu quase não durmo, sabe? Eu tenho gordura no fígado, vou ao médico. O médico não passa remédio para mim, aquilo dói, menino. Eu custa aguentar, eu não durmo nada de noite, eu vim para cá, eu não aguento, eu vim para o lado de cá, eu não aguento, e que dói demais, que a dor tem. E até gente que falou comigo, você até com câncer. Eu falei, eu não tô, que Deus é maravilhoso, ele vai curar isso de mim, sabe?
31: Isso aqui hoje foi milagre?
6: Foi milagre.
31: Fala assim, obrigado.
6: Obrigado, Jesus. Obrigado.
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31: O que que o senhor estava sentindo, meu amado?
0: Estava sentindo uma dor muito forte aqui na coluna e no joelho.
31: E depois desse ato profético?
0: Nada, nada, nada.
31: Quando o senhor andava, doía?
0: Hoje eu não aguentei nem trabalhar direito.
31: Aguentou trabalhar direito? Não, então entra nesse corredor aqui. Não aguentou trabalhar, estava com dor. Estava com dor onde?
0: Tava com dor aqui
31: na coluna.
0: Perto da coluna, aqui nessa cadeira. E nesse joelho.
31: Nesse joelho, aqui, tava doendo?
0: Eu tava andando assim.
31: Não foi nem trabalhar?
0: Não.
31: Então,
0: não, eu trabalhei sim.
31: Trabalhou sim.
0: Mas muito devagar.
31: Muito devagar. Então desce correndo aqui para mim. Sobe aqui nesse altar, sobe. A igreja bate palma e dá glória, bate palma e dá glória, bate palma e dá glória. Isso, pode correr agora, desce pelo lado de lá. A igreja viva glorifica o Deus dos milagres.
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prata. E lá no Getsêmani ele é preso pelos soldados. Ele começa no Getsêmani, o pior dia da vida dele. E ele termina o pior dia da vida dele, sabe onde? Lá na cruz do Calvário, onde ele é pregado na cruz. Agora no Getsêmani ele chama Deus de Pai, quando ele diz: Pai, se possível passa de mim este cálice, se possível não me deixa morrer, mas contudo que se cumpra a tua vontade. E ele termina o pior dia da vida dele, lá na cruz do Calvário, chamando Deus de Pai novamente, dizendo: Pai, perdoa, porque eles não sabem o que fazem. Ele começa o pior dia da vida dele chamando Deus de Pai, e ele termina o pior dia da vida dele chamando Deus de Pai. Por que que Jesus chamou Deus de Pai no pior dia da vida dele? Para dizer para o diabo: eu estou sofrendo, mas o meu Pai está no controle de tudo. Pastor, onde está na Bíblia? Lucas 22:42. Jesus no Getsêmani chama Deus de Pai, dizendo: Pai, se queres, afasta de mim este cálice, todavia não se faça a minha vontade, mas a tua. Isso aqui foi no Getsêmani. Agora ele termina lá na cruz do Calvário, no Lucas 23:46. Já na cruz, na sexta-feira da paixão ainda, Jesus diz, Jesus clamando com grande voz, diz, fala comigo: Pai, nas suas mãos eu entrego o meu espírito. E havendo dito isto, expirou, morreu. Repara que aqui ele está encerrando a sexta-feira da paixão, estava na cruz. Só que quando ele vai morrer, o que que ele fala? Pai, nas suas mãos eu entrego a minha vida. Em outras palavras, o diabo não controla nada. Eu vou morrer, mas vou morrer com Deus. Eu vou sair dessa terra, mas vou sair com Deus. Nos momentos da sua dificuldade, pode ter certeza que Jesus permanece do seu lado. Quem crê, bate palma e dá glória. Você tem um Pai. Segunda atitude de Jesus no pior dia da sua vida, fala comigo: libera perdão. Olha o que que Jesus fala, Lucas 23:34: Pai, perdoa eles. Jesus, porém, dizia: Pai, perdoa eles, porque não sabem o que fazem. Eu quero parar um pouco aqui. Diga comigo: o poder do perdão. Jesus, ele vai para a cruz. Jesus, ele recebe uma coroa de espinho, escrito nela: Rei dos Judeus. Uma forma de zombar dele, que eles estavam dizendo era o seguinte: como é que o senhor é rei que não consegue nem se salvar? Como é que o senhor é o salvador da humanidade, sendo que o senhor não salva nem a si próprio? Ele recebe prego nas mãos, cusparada na cara. Irmão, será que a gente sabe o que é cusparada na cara? Alguém aqui já levou uma cusparada na cara? Jesus levou várias nesse dia. Jesus, ele foi chamado de bandido, alguém que só falava do amor de Deus, alguém que só pregava o evangelho. Mas com todos fazendo isso, ele vira para o Pai, ele vira para Deus e fala: Pai, perdoa-lhes. No pior dia da vida de Jesus, ele liberou perdão. Ele está nos ensinando nesta noite. O que é perdão, pastor? Fala comigo assim, ó: perdão. Perdão vem de perca. No original, perdão vem de perca. É perder no ar, perdão. No original, no hebraico, significa perder no ar. É você perder no ar as mazelas, as tristezas, as angústias. Quem fez Jesus sofrer? Sabe quem foi?

0: quem o colocou na cruz. Mas Jesus perdoou aqueles que o levaram para a cruz. Jesus nos convoca a liberar perdão. Quem te ofendeu, perdoa. Pastor, mas eu não estou errado, a outra pessoa que está. Quem disse que você perdoa porque você está certo? Se você não perdoar, você vai gerar uma crise de ansiedade, uma depressão, uma angústia, porque você não consegue perdoar. A maioria das pessoas tem problemas psicossomáticos, são pessoas que não perdoam, fica remoendo aquilo dentro, e aquilo que é pequenininho se torna um monstro, ao ponto da pessoa ficar doente. E o que está lá no fundo daquela doença? Fala comigo, falta de perdão. Jesus, ele tinha tudo para não perdoar, mas ele foi exemplo para nós. Salmos 86, versículo 5. Olha o que diz a palavra de Deus. O salmista faz a seguinte declaração para nós. Porque tu, Senhor, és bom e pronto a perdoar. Se Deus está pronto para perdoar e eu quero andar com Ele, e eu sou a imagem e semelhança dEle, eu tenho que estar pronto para perdoar também. Ah, pastor, eu não estou pronto para perdoar. Então você não está pronto para andar com Deus. Eu vou repetir. Nós somos a imagem e a semelhança de Deus. E Deus é bom. E Ele está pronto para te perdoar, para me perdoar. Agora, se eu não estiver pronto para perdoar, como é que eu vou andar com Deus? Mateus capítulo 18, versículo 21 e versículo 22. É muito forte isso aqui. Então Pedro, aproximando-se dele, lhe perguntou: Senhor, até quantas vezes pecará meu irmão contra mim? E até quantas vezes eu tenho que perdoar? Preste atenção nisso aqui. Pedro faz uma pergunta a Jesus. Pedro, ele indaga Jesus e pergunta: eu tenho que perdoar a pessoa quantas vezes? Aí Jesus traz a resposta. Fala comigo: até sete. Porém respondeu Jesus: não te digo que até sete somente, mas até 70 vezes 7. Ou seja, sempre o meu coração tem que estar pronto para perdoar. Diga para o seu irmão: se você não perdoar, você fica doente. Marcos capítulo 11, verso 25 e verso 26, diz assim: quando estiveres orando, perdoai se tendes alguma coisa contra alguém. Irmão, se você não perdoa, nem a sua oração é ouvida. Diga para quem está do seu lado: se você não perdoa, a sua oração não é ouvida. Isso é tão grave. Quando estiveres orando, perdoai se tens alguma coisa contra alguém, para que também vosso Pai que está no céu vos perdoe as vossas ofensas. Aí olha o que diz no verso 26. Toda a igreja leia comigo, vamos lá. Mas se vós não perdoardes, também vosso Pai que está no céu não vos perdoará. O que que significa isso? Se eu não perdoo, eu não recebo o perdão de Deus. Jesus estava no dia mau, mas ele diz: eu perdoo todos. Levanta a mão dele e diga assim: Senhor, que eu possa exercer o poder do perdão. Bate palma e dá glória. Bata palma e dá glória a Deus. terceira atitude de Jesus na sexta-feira da paixão, que foi o pior dia da sua vida. Fala comigo, ele ganha uma alma. Jesus estava no centro da cruz. À direita estava Dimas, um soldado. À esquerda estava Gesma, o outro soldado. E Jesus, com o corpo ensanguentado, e Jesus debilitado, fisicamente falando, vocês acreditam que ele arrumou um tempo ainda para ganhar uma alma? Prego nas mãos, sangue para todo lado, e ele arrumou tempo para ganhar uma alma. Ele ganhou o ladrão que estava na direita. Você pode dar um glória a Deus? Pergunta para o seu irmão: quem foi a última alma que você ganhou para Jesus? Agora responde para ele quem foi. A nossa condição não nos impede de ganhar almas. Jesus estava sofrendo, mas estava ganhando alma, dá glória. Jesus estava sofrendo, mas estava trazendo pessoas para o reino de Deus, dá aleluia. Jesus estava sofrendo, mas ele estava levando pessoas para o céu, da glória. Ah, pastor, mas eu estou numa luta tão grande, eu ainda não posso pregar para ninguém. O quê? Você quer luta maior do que Jesus quer morrer naquele mesmo dia? Olha o que, que a Bíblia diz, Lucas 23, 43. Respondeu-lhe Jesus: em verdade te digo que hoje estarás comigo no paraíso. Eu quero declarar que você vai evangelizar mesmo no meio da luta, da glória. Levanta a mão e diga assim: Senhor, eu preciso, mesmo na luta, evangelizar, pregar e ganhar almas no teu reino. Bata palmas e dá glória, igreja. E quarto e última atitude de Jesus no pior dia da sua vida, fala comigo: se preocupou com o bem-estar das pessoas. Jesus, ele estava na cruz, e sabe quem estava no pé da cruz? A mãe dele, a irmã Maria. Sabe qual foi a atitude de Jesus? Porque a Maria via Jesus sofrendo. Jesus falou assim para os discípulos: leva minha mãe daqui para ela não sofrer. Jesus se preocupou com o bem-estar das pessoas no dia do sofrimento dele. Olha que coisa linda. Ele disse: tira minha mãe daqui para ela não sofrer por mim. Que lição, gente. Isso é amor. Tem pessoa que, se ela sofrer, se você não sofrer junto dela, ela fala que você não tem coração, porque ela quer que você sofre junto, ela quer que você chore junto. Se for para cadeia, você tem que ir para cadeia junto. Você tem que chorar junto. Vamos aprender mais com Jesus. Diga para o seu irmão: poupe as pessoas de sofrimento. Fala para ele aí. Eu já chorei muito sozinho, e choro até hoje de vez em quando, e eu não quero que ninguém venha chorar comigo não, porque eu nasci para ajudar pessoas. O que, que adianta alguém chorar comigo e não vai resolver o problema? O que, que adianta eu deixar pessoas desesperadas e elas não podem fazer por mim nada? É só Deus. Quem está entendendo diz amém. Jesus dá uma lição aqui fantástica. A mãe dele chorando no pé da cruz, ele chama o discípulo e fala: leva minha mãe, não deixa ela aqui. Irmãos, ele arrumou tempo para se preocupar com o bem-estar das pessoas. Põe para mim João 19:26. João 19:26. A igreja pode ler comigo? 1, 2 e... Ora,
1: Jesus, vendo ali sua mãe e ao lado dela o discípulo a quem ele amava, disse a sua mãe: mulher, eis aí o teu filho. E aí o verso seguinte, vamos lá toda a igreja: então disse ao discípulo: eis aí tua mãe. E desde aquela hora o discípulo a recebeu em sua casa. Jesus poupou a própria mãe do sofrimento. Não é porque eu estou sangrando que eu vou querer sangrar em cima de alguém. Não é porque eu estou sofrendo que eu vou querer que alguém sofra comigo. Mas Jesus nos dá essa lição. Às vezes tem coisa que você conta para alguém que aquela pessoa não está com estrutura para ouvir aquilo, sabia? E vai sofrer mais do que você que está sofrendo. De vez em quando minha mãe me liga: e aí, como é que você está? Eu falei: mãe, está uma benção. Aí esse dia falou: mas você não passa luta? Eu falei: não, todas as minhas lutas Jesus me dá vitória. O que que eu vou falar para minha mãe as lutas que eu estou passando? Eu só falo: ora por mim, mãe. Acabou. O que que eu vou falar para minha mãe? Não, mãe, eu fui ameaçado de morte. É perigoso lá de Betinha dar um ataque cardíaco. Não, mãe, estão falando mal de mim, mãe. O que que a minha mãe vai resolver para mim? Como é que você tá, meu filho? Mãe, tá na bênção. Lembra de orar por mim aí. Poupando as pessoas, diga comigo: isso é amor. É óbvio que se eu enfrento uma luta pesada, eu vou procurar alguém, vou pedir oração, eu vou conversar com o meu pastor, porque tem pessoa também que quer que você adivinhe que ele está sofrendo. Quem entendeu, diz amém. Você conhece alguém assim? Ninguém me ajuda. Você pediu ajuda para quem? Ninguém me estende a mão. Nem sabia que você estava caído. Então Jesus nos dá uma lição maravilhosa. Ele libera perdão para quem o havia colocado naquela cruz. Ele se preocupa com o bem-estar das pessoas.
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5: Grande Deus e poderoso Pai, Deus que nunca perdeu uma batalha, meu Deus, nós entramos na tua presença reconhecendo que tudo vem de ti e depende de ti. Consagramos os nossos dias, nossos passos, nossa casa, nossa família e os nossos projetos ao Senhor. Meu Pai, abençoa cada um agora, dando direção, provisão e portas abertas. Onde houver tristeza, libera a alegria. Onde houver incerteza, libera a convicção. Onde houver escassez, manifesta a provisão. Onde houver lutas, libera a vitória. Meu Deus, eu declaro que essas pessoas não andarão sozinhas, porque o Senhor vai à frente delas, vai guardá-las de todo mal. O Senhor vai te livrar de todo laço do inimigo e firmar os seus pés na vontade dele. Meu Deus, que a tua presença seja constante, que o teu Espírito Santo conduza a cada um e que tudo que eles fizerem glorifique o teu nome. Meu Deus, nós entregamos nas suas mãos cada ouvinte que ora comigo agora, e que a tua bênção os alcance. É a minha oração em nome do Pai, em nome do Filho e em nome do Espírito Santo de Deus. Amém, Jesus.
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0: 12:41.
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Boa tarde, povo de Deus, está entrando no ar o programa Show da Tarde. Eu, Roberto Alves, estarei com você aqui até às 5 da tarde, trazendo o melhor dos louvores para inspirar a sua tarde nessa tarde de quarta-feira, dia 14 de outubro. É muito bom estar com você aqui nas ondas da 104, a número 1 no coração do povo de Deus. Vamos juntos até às 5 da tarde com muito louvor, alegria, informação e a sua participação. E para começar, a gente tem Diante do Trono, Tomou o Meu Lugar.

0: 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Você ouviu Eliane Fernandes, É Tempo de Cantar. Ouviu também DJ PV, Sobre a Graça. E Diante do Trono, Toma o Teu Lugar. 104, a número 1 no coração de Deus.
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0: Hora certa, 104:19.
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0: 104, a número 1 no coração do povo de Deus. Manda um abraço especial para o meu amigo Amós, que está curtindo a rádio lá em Teoflotone. Um abraço para a turma de Teoflotone aí também. Você acabou de ouvir Amanda Vanessa, Tá Chorando Por Quê? Ouviu também Pastor Mário de Oliveira, Foi no Calvário. Ouvimos também Midian Lima, O Céu Se Abre. E Fernandinho, Infinitamente Mais. Esse é o seu programa Show da Tarde, até às 5 da tarde. 104, a número 1 no coração do povo de Deus.
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0: 104 hora certa, 1h40.
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0: 104, a número 1 no coração do povo de Deus. Sequência linda de louvores inspiradores, né? Você ouviu aí Eliane de Jesus, Quem Chora Pra Deus. Ouvimos também Marcelo Marques, Messias, Estela Laura, Eu Não Desisto e Comunidade Quadrangular Montanha. Já já a gente volta com o programa Show da Tarde, porque agora a gente tem o Visita ao Seu Lar com o pastor Flammarion. Mas fique ligado porque já já a gente volta com o Show da Tarde.
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3: Que Deus te abençoe poderosamente em nome de Jesus. Eu aprendo que quem começa as coisas no altar não vai ter que ficar dependendo de homens. Quem começa no altar anda em direção. Quem começa no altar colhe testemunhos. Então, o céu honra quem ama o altar de Deus. Nós precisamos viver Mateus 6,33, que diz: buscai, pois, em primeiro lugar o reino de Deus e a sua justiça, e todas as outras coisas nos serão acrescentadas. Por isso que eu te digo, o que você coloca no altar primeiro define a direção de toda a sua vida. Busque a Deus, consagre a Deus, alinhe a sua fé, alinhe a sua vida, consagre os seus sonhos e comece sempre debaixo da presença do Senhor. Acompanhe testemunhos do que Deus tem feito aqui na nossa igreja. Daqui a pouco eu volto com todos vocês.
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9: Hebreus, capítulo 11, versículo 1. Diz assim as Sagradas Escrituras. Hebreus 11, o tema dessa mensagem é provocadores de riqueza. Você é alguém que pode provocar riqueza. E eu vou mostrar aqui dentro da Bíblia para você. Diz assim, ó: ora, a fé é o firme fundamento das coisas que se esperam. Diga comigo: e a prova das coisas que se não veem. Então isso é a fé. A fé não é passado nem futuro, mas a fé é presente. A fé é o poder de Deus dentro de mim, que faz eu trazer existência aquilo que não existe. Deus tem poder de trazer existência aquilo que não existe. Então sabe o que Deus faz? Ele deixa a minha fé agir para que ele se manifeste. Por isso que sem fé é impossível agradar a Deus. Agora, nós oramos para Deus curar, oramos para Deus libertar, oramos para Deus salvar. Mas os homens da Bíblia faziam muito mais. Vamos primeiro aprender com Jesus. Jesus, ele fez aparecer dinheiro na boca do peixe. Imagina o que é isso. Mateus capítulo 17, versículo 27. Olha o que diz o texto sagrado. Diz assim: mas para que não os escandalizemos, Jesus dizendo: vai ao mar, lança o anzol, tira o primeiro peixe que subir, e abrindo-lhe a boca, encontrará o estáter, que é o dinheiro. Toma e dá-o por mim e por ti. O que nós entendemos aqui? Os discípulos chegaram para Jesus e disseram: não temos dinheiro para pagar os impostos. Mas Jesus fez aparecer dinheiro na boca do peixe. Jesus nos deu esse exemplo. Você sabia que o próprio Jesus disse que no nome dele nós faríamos as obras que ele fez e outras maiores? Você tem coragem de orar para aparecer dinheiro? Você tem coragem de orar para Jesus fazer aparecer dinheiro na sua conta bancária? Talvez você não tenha esse nível de fé, mas o provocador de riqueza, ele tem coragem de orar. O provocador de riqueza, ele provoca a Deus. Quer ver mais um exemplo? Elias fez aparecer azeite e farinha, ele provocou. Falei do Novo Testamento, agora vamos para o Velho. 1 Reis, capítulo 17, verso 15 e verso 16. E ela foi e fez conforme a palavra de Elias, e assim comeu ela e ele a sua casa muitos dias. Da panela a farinha não se acabou, e da botija o azeite não faltou, conforme a palavra do Senhor que falara pelo ministério de Elias. Isso é muito forte. O profeta Elias pediu que a viúva de Sarepta fizesse bolo para ele, e disse assim: não faltará azeite e farinha na panela. E sabe o que aconteceu? O azeite começou a multiplicar na panela daquela mulher, e a farinha começou a multiplicar. Deixa eu te fazer uma pergunta: você tem coragem de orar para Deus fazer aparecer mantimento nas latas da sua cozinha? Será que você tem? Nós temos. Você tem fé de orar para aparecer comida na sua dispensa? Quer ver mais um milagre de quem provoca riqueza? Foi em Samaria, em 2 Reis, capítulo 7, verso 1 e verso 2. Agora sobre Eliseu, olha o texto. Então disse Eliseu: ouvi a palavra do Senhor, assim diz o Senhor: amanhã, quase a este tempo, haverá uma medida de farinha por um ciclo e duas medidas de cevada por um ciclo à porta de Samaria. Porém, um senhor em cuja mão o rei se encostava respondeu ao homem de Deus e disse: eis que ainda que o Senhor fizesse janela do céu, poder-se-ia fazer isto? E ele disse: eis que o verás com os teus olhos, porém disto não comerás. Vamos entender isso aqui. Havia fome em Samaria, ao ponto de duas mães combinarem: hoje comemos o meu filho e amanhã comemos o seu filho. Era fome, não tinha comida em Samaria. O rei, sabendo dessa situação, ficou irado e mandou o capitão cortar a cabeça de Eliseu, que era o profeta. Mas quando o capitão chegou, Eliseu disse assim, porque o capitão chegou dizendo: Eliseu, Samaria está com fome e o rei mandou cortar sua cabeça, que você é o culpado. Aí o profeta Eliseu disse assim para o capitão: amanhã a essas horas você verá uma montanha de farinha e duas de cevada na porta de Samaria. É mais ou menos a gente falar aqui, eu falar para você: amanhã, lá na entrada do bairro Santa Rita, vai ter uma montanha de farinha. O que vocês iam falar comigo? Interno o pastor Flamengo, que ficou doido. Eliseu disse: amanhã essas horas vai ter. E o capitão disse assim: nem se Deus abrir as janelas dos céus, isso vai acontecer. Então Eliseu disse: você vai ver e não vai desfrutar, você vai morrer no pé da promessa.
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9: Grande Deus e poderoso Pai, Deus que nunca perdeu uma batalha, Deus que tudo pode. Assim como Davi venceu Golias, eu profetizo que todo gigante que este que ora comigo agora está enfrentando vai cair. Vai cair o gigante do medo, vai cair o gigante da escassez, vai cair o gigante da enfermidade, vai cair o gigante da oposição, vai cair o gigante de toda afronta de Satanás.
3: Meu Pai, entra invadindo o impossível agora, fazendo a vida dessa pessoa que homem nenhum tem poder de fazer. Entra com a providência total, entra virando quadro, mudando cenário, transformando histórias. É a minha oração, sabendo que aí do céu só está ouvindo, porque o que é ligado na terra, em nome de Jesus, é ligado no céu. Eu profetizo a sua vitória, a sua bênção, a sua conquista, em nome de Jesus. Amém. Que Deus te abençoe, um forte abraço e fica na paz.
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1: Tá chegando o seu pediu, ouviu. A partir de agora, tá liberado o nosso WhatsApp para você enviar seu pedido de louvor no 339-9961-0104. Entra em contato com a gente aí, manda o seu pedido, fala de onde você está nos ouvindo, áudio de até 30 segundos, né? Fala também o louvor que você quer ouvir e para quem você quer mandar especialmente esse louvor. A gente está aqui aguardando o seu pedido. E vamos para o primeiro pedido aqui dessa tarde? Vamos ouvir quem está falando com a gente nessa tarde.
2: A paz do Senhor Jesus, aqui quem fala é o Ardo Baivini Pérez, governador Valadares. Eu gostaria de ouvir e oferecer o louvor com Fabiana Anastácia, te adorarei. Quero oferecer para todos os ouvintes nessa tarde, para vocês aí da Rádio, me escuta para também ligadinho na 104 FM e dizer que somos mais 104 da Rádio, povo de Deus. Siga na paz, Deus abençoe, um abraço.
1: Amém, obrigado pelo pedido, meu irmão. Vamos ouvir. Fabiana Anastácio, adorarei.

0: coração do povo de Deus. Pediu, ouviu? Vamos ouvir mais um pedido aqui. Vamos ver quem é que tá falando com a gente aqui nesse momento.
1: Fala, Varão. Pode ser um, meu amigo. Boa tarde. Quem tá falando aqui, Varão? O Jefinho da Capotaria do Bar Jardim Pérola. Você tá pedindo louvor aí? Ande sofrer, coração valente. Oferece para todos os ouvintes nessa tarde, para você também. Que Deus continue nos abençoando. E oferece para todos da Igreja Pentecostal Nova Jerusalém de Cristo, do Bar Fraternidade. Que Deus continue abençoando. 104, a Rádio do Povo de Deus. Deus abençoe.
0: Maravilha, um abraço, Jefinho. Um abraço também para todo mundo aí do bairro Pérola. E vamos ouvir então Anderson Freire, Coração Valente.

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1: 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Hora certa, 2:18.
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0: A paz do Senhor Jesus, sou Sandra de Teófilo Otoni, estou ouvindo aqui a Rádio 104, queria ouvir Eliane Fernandes, Um Lugar à Mesa, sou mais 104, a Rádio do Povo de Deus.
1: Vamos lá então, vamos ouvir Eliane Fernandes.

0: pediu. E vamos ver quem pediu mais um louvor aqui nessa tarde com a gente.
1: Ô, meu irmão Roberto, a paz senhor, tudo bem, meu irmão? Rapaz. Ô, Roberto, eu só tinha dado em pé aqui. Eu gosto de ouvir que ele é do ministério, que serviu o seu reino. Eu gosto de oferecer esses pensamentos para minha esposa aqui, para você, sua equipe, para o pastor Eli de Jesus, o pastor Roberto de Belão, o Zé Batista de Porto Alegre, o Tom de Oliveira, e todos estão vendo 104, e eu sou mais 104, a Rádio Poder. Fim na paz, meu irmão.
0: Amém, amém, a paz, meu irmão. Ministério Cristo Vive o Teu Reino. Vamos ouvir agora.

0: 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Você acabou de ouvir aí, Ministério Cristo Vivo, Teu Reino. E vamos ouvir o próximo pedido musical aqui.
1: Estou pedindo um hino aí. Alô, com o Roberto do bairro Palmeiras, estou pedindo um hino aí de Gerson Rufino. Eu só quero adorar, ofereço pra minha esposa, minha família, tudo aqui do bairro Palmeiras. Sou mais 104 FM, a Rádio do Povo de Deus. Boa tarde pra vocês da rádio aí.
0: Amém, amém. Boa tarde, boa tarde. Vamos ouvir então. Gerson Rufino, eu só quero adorar.

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11: Quando eu oro, eu falo com Deus. Quando eu leio a Bíblia, Deus fala comigo. É impossível alguém viver sem falar com Deus em oração todo dia, e alguém viver uma vida espiritual sem Deus falar contigo todo dia através da palavra. Pastor, mas eu não gosto de ler a Bíblia todo dia. É porque você não gosta de ouvir a voz de Deus todo dia. Por que que eu leio a Bíblia todo dia? Porque todo dia eu quero ver Deus falando comigo. Por que que o Senhor ora todo dia? Porque todo dia eu quero falar com Deus. Se eu quero falar com Deus, eu oro. Se eu quero que Deus fale comigo, eu leio a Bíblia. E quando eu falo com Ele, quando Ele fala comigo, eu vou estar revestido de unção. E quem tem unção, nada pode paralisá-lo.
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15: 104 horas certa, 2h38.
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2: É o seu Pediu Ouviu que tá de volta. A gente juntos aqui até as 5 da tarde. Na melhor, a 104, a número 1 no coração do povo de Deus. E vamos ver quem é que vai falar com a gente aqui agora.
3: Boa tarde, a paz do Senhor. Quero pedir um louvor aí, Daniel e Samuel. Bate na porta, eu sou mais 104, a rádio do povo de Deus.
2: Amém. Vamos ouvir então Daniel e Samuel.

0: 104, a número 1 no coração do povo de Deus, com seu pediu, ouviu. Vamos ouvir mais um pedido nessa tarde.
1: Boa tarde, meu Roberto Paz, tudo bem? Aqui é a Marlene, São Bernardo do Campo, São Paulo.
0: Oi, Marlene.
1: Estou mandando esse áudio para pedir o louvor do Fernandinho, único. E oferecer a todos vocês aí da rádio e a toda a minha família. 104 FM, a rádio do povo de Deus. Eu sou mais 104 FM, a rádio do povo de Deus.
0: Valeu, Marlene, diretamente de São Paulo, hein? Legal demais. Agradecer aí a sua audiência. E olha, eu não encontrei essa música do Fernandinho aqui, você acredita? Mas vou mandar uma na sequência aqui pra você. Outro louvor lindo do Fernandinho, Ainda que a Figueira.

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Você acabou de ouvir aí Fernandinho, Ainda Que a Figueira Não Floresça. Recebi um pedido especial aqui. Vamos tocar agora e ouvir, né, um lindo louvor cantado pelo pastor Mário de Oliveira. Foi no Calvário. Pastor Mário de Oliveira, que é o presidente nacional do Evangelho Quadrangular, que além de ser um grande pastor, né, um grande líder, também é um grande cantor. Vamos ouvir então o pastor Mário de Oliveira, Foi no Calvário.

0: 104, a número 1 no coração do povo de Deus. A gente está chegando ao finalzinho do nosso programa Pediu, Ouviu. E você ouviu aí Gabriel Guedes e Gabriela Rocha, Ele Vem. Ouvimos também o pastor Mário de Oliveira com a música Foi no Calvário. Pastor Mário de Oliveira, que é presidente nacional do Evangelho Quadrangular, além de ser um grande pastor, né? É também um grande cantor, grande líder aí da igreja, é também um grande cantor. E é isso, o nosso programa vai chegando ao final, mas amanhã tem mais. Pediu, ouviu?
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0: Hora certa, 3 horas.
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6: São é o mesmo que autorizar. Alguém aqui consegue parar uma carreta na mão? Não consegue. Se a gente tentar parar, ela nos atropela. Mas um policial revestido de autoridade, ele levanta a mão e ele para a carreta. Por que que ele para? Porque ele tem uma unção. Ele tem uma autorização para dizer... pare e a carreta pare, sem que ele faça muita força. A unção de Deus, ela abre porta sem você fazer muita força.
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0: 104, a número 1 no coração do povo de Deus, louvores que inspiram a nossa tarde. Você acabou de ouvir Paulo César Baruque, Não Há Outro. Ouvimos também Sara Farias, Se Eu Não Te Ouvi. E também Thales Roberto, Com Muito Louvor. 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
1: Davi Sassi.

0: 104, hora certa, 3h18.
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0: Show da Tarde, 104, a número 1 no coração do povo de Deus. Show da Tarde com você até às 5 da tarde. Você acabou de ouvir Maria Massal, Então Profetiza. Jet Worship, Olha Pra Mim. Juliane Souza, Ah Jesus. E Misaías Oliveira, Amor à Primeira Vista. 104, a número 1 no coração do povo de Deus. Com você até às 5 da tarde no Show da Tarde.
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0: 104, hora certa, 3h39.
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0: Agora na 104, Eli Soares, Agindo Deus.

0: 104, a número 1 no coração do povo de Deus. Você acabou de ouvir o pastor Mário de Oliveira Foi no Calvário. Ele que é pastor, né, presidente nacional da Igreja do Evangelho Quadrangular. É, além de ser um grande pastor e líder, também é um grande cantor, não é verdade? Soltou a voz aí louvando o nome de Deus, muito legal. A gente ouviu também aqui no Show da Tarde a música A Ele a Glória, da Anani Azevedo. Ouvimos também Gabriela Gomes, Deus Proverá, e Eli Soares, Agindo Deus. 104, a número 1 no coração do povo de Deus.
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0: Hora certa, 104, 4 horas.
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15: A Bíblia diz que eram 12 homens. Deus falou para eles, através de Moisés: vá lá em Canaã e espie a terra. E traga para mim motivos para esse povo continuar marchando junto rumo à terra prometida. 10 que não tinham princípios de ouvir Deus e nem falar com Deus voltaram incrédulos. Lá não vai dar certo. Lá nós vamos ser devorados. Lá nós vamos ser destruídos. Só que 2. Que falava com Deus através da oração, e que Deus falava com eles através da Torá, que era a palavra daquela época. Aqueles 2, diz a Bíblia, chamados Josué e Caleb, eles viram diferente dos demais.
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18: Agora na 104, Ana Nóbrega, Nada Temerei.

0: 104, a número 1 no coração do povo de Deus. Bom demais saber que os sonhos de Deus são maiores que os nossos, que os planos deles também são maiores que os nossos. Você acabou de ouvir Preto no Branco, Os Sonhos de Deus. Ouvimos também Gisele Nascimento, Ana. Ouvimos Matos Nascimento, Anjos Poderosos. E Ana Nóbrega, Nada Temerei. 104, a número 1 no coração do povo de Deus. Show, seu show da tarde vai até às 5 da tarde. Fica com a gente.
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0: Hora certa, 104, 4:21.
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4: Satanás quer que você venha para a igreja, mas que você não fale com Deus em oração e que Deus não fale com você através da palavra. 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Gosta de cultuar, gosta de estar na igreja.

0: eu não vou romper. Por quê?
1: Porque o que nos dá poder é a unção.
0: Ela nos dá poder para quê?
1: Para profetizar. Ezequiel 37 era um vale de ossos secos, mas Ezequiel estava revestido de unção. Ele profetizou vida no meio da morte. Os ossos secos passaram a viver, porque Ezequiel profetizou. Quem tem unção profetiza.
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1: Os ossos secos passaram a viver, porque Ezequiel profetizou. Quem tem unção profetiza.
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9: Vai.

0: 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Show da tarde com você até às 5 da tarde. Você acabou de ouvir Felipe Rodrigues, Gratidão, Pop Music, Nada Mais e Dedé de Jesus, Operando Deus. Continue conosco na sintonia da 104, a número 1 no coração do povo de Deus.
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0: 104 horas certa, 4h40.
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0: 104, a número 1 no coração do povo de Deus. Você ouviu Kellen Bianca, lindo testemunho. Ouviu também Tom Caff, infinitamente mais. E Ruth Daiane, pela fé. O Show da Tarde vai chegando ao fim, mas amanhã tem mais. Daqui a pouquinho, JW com o Top Gospel pra você aí. Então fica ligado aí que daqui a pouquinho ele tá na área aí. Um abraço e até amanhã.
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0: Game 104 e as melhores de hoje. Eu sou o JW. O telefone tá liberado pra vocês cadastrar comigo no Game e faturar demais, hein? Pelas melhores do dia, conferir aqui os grandes hits. E até às 7 tem muito mais pra você ligado comigo no som da sua.
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0: José Júnior do som visceral, terceiro lugar nas melhores de hoje, no quarto lugar Aline Barros com Ele Exaltado, quinto lugar o som em louvor, começando aqui a sequência com Deus Está Caprichando. E mais uma programação na Rádio do Povo de Deus na tarde abençoada de quarta-feira, dia 14 de outubro de 2026. Ótima tarde pra você aí, obrigado pela companhia, que bom demais ter você comigo aqui outra vez, hein? Como estão as coisas por aí? Tá tudo tranquilo, sossegado, vencendo o dia de cada vez sob a graça do Pai, crendo que em Deus somos mais que vencedores. Vamos por aqui juntos então, tocando o melhor som para o seu início de fim de tarde nesta quarta-feira. 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E se você ainda não mandou um alô pra galera, você pode mandar o seu alô até 6h20 com mensagem, texto e mensagem de voz. Diga-nos por aqui no zap qual o seu nome e de onde você fala e pra quem você manda aquele salve legal aqui pelo 99961-0104. E já tem você faturando comigo no game
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0: 5h16 agora.
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16: Quem lê Bíblia vê diferente do que aquele que não lê. Quem ora enxerga as coisas diferente daquele que não ora. Pastor, mas eu já sou crente há muitos anos. Não existe experiência cristã que sustente alguém na unção. Mas existe todo dia eu falar com Deus e todo dia Deus falar comigo. Nós precisamos entender isso. Olha que coisa, eram 12 homens. Dois orava, falava com Deus e ouvia Deus falar coisas através da palavra. Josué e Caleb, cheio de fé, eles disseram assim: nós vamos vencer esses gigantes, esses inimigos. Dois, que não lia a Bíblia, Deus não falava com eles, só estava na experiência, não orava, não falava com Deus, disseram: nós vamos morrer.
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0: Grato Worship, sou grato por seu amor. No primeiro lugar, fechando aqui a seleção das 5 mais de hoje. E no segundo lugar, a Júlia Vitória com De Dentro Pra Fora. Fechou as 5 mais do dia.
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0: Legal demais, foi fechar por aqui as 5 mais. E se você ainda não fez o cadastro pra faturar comigo no game, pra responder as perguntas de conhecimentos gerais logo em seguida aqui, levar os prêmios da programação, tô te esperando, hein? Aqui do game, participa maior de idade, você faz o cadastro, a gente liga de volta, você responde ao vivo e fatura. Você faz o cadastro pelo 3279-0104 ou no zap 999-610-104. Além dos prêmios da Rádio do Povo de Deus, tem os prêmios que anuncio agora, tem os prêmios que anunciarei em seguida. E tá fácil por aqui, tem vaga, dá pra você ganhar comigo demais, hein? Você pode faturar comigo.

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Se você ainda não mandou aquele alô pra galera, você pode mandar o seu alô até 6h20 com mensagem de texto e mensagem de voz. Diga-nos aqui no zap qual é o seu nome, de onde você fala e pra quem você mandou um salve. E em seguida aqui, ó, tem você comigo no game.

0: Esse é o som da Camila Campos e a música aqui, a Culto de Fogo. Hora de você faturar comigo no game, hora de responder as perguntas de conhecimentos gerais e levar os prêmios da programação do game. Participa maior de idade, você faz o cadastro para a gente ligar de volta, você responde as perguntas ao vivo e fatura. Você faz o cadastro pelo 3279-0104 ou no zap, o 99961-0104. Além dos prêmios da Rádio do Povo de Deus, tem os prêmios que eu anuncio agora, tem os prêmios que eu anuncio em seguida. E tá fácil no game, tem vaga por aqui, dá para você ganhar comigo demais, hein? 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Tem gente na linha pra faturar comigo ao vivo no game. Alô, boa tarde.
1: Boa tarde.
0: É o nosso amigo.
1: José Leandro.
0: Alô, alô.
1: Do bairro São Paulo.
0: José Leandro, alô, povo de Deus do bairro São Paulo. Um abraço pra todo mundo aí, obrigado pela companhia. Você está preparado pra faturar comigo no game?
1: Tá, tudo ok.
0: Vamos ver até que ponto você é capaz de chegar.
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0: Qual desses alimentos não é feito de farinha? Feijão, pão ou macarrão? Qual desses alimentos não é feito de farinha? Feijão, pão ou macarrão?
1: Feijão.
2: Segunda pergunta, valendo 2000 pontos.
0: A Bíblia Sagrada fala sobre Tomé, o pai de Cícera. É verdade ou é mentira? A Bíblia Sagrada fala sobre Tomé, o pai de Cícera. É verdade ou mentira?
1: Mentira.
0: É mentira.
2: Terceira pergunta, valendo 3000 pontos.
0: Coturno é o contrário de noturno. Esta informação é falsa ou é verdadeira? Coturno é o contrário de noturno. Esta informação é falsa ou é verdadeira?
1: Falsa.
0: É falsa.
2: Quarta pergunta, valendo 4000 pontos.
0: Como é o nome da cabeleira que envolve a cabeça do leão? A cabeleira que envolve a cabeça do leão, qual é o nome?
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0: Será que é o tupete que envolve a cabeça do leão? Deixa-me ver aqui. Topete, topete, topete. Será que é o topete? Por falar em topete, houve uma época... uma época não tão distante em que estava muito na moda aqui usar o topete. Você chegou a usar topete alguma vez, José Leandro?
1: É, rapaz... Agora que eu vim lembrar, mas eu acho que é
0: Juba. Isso é, mesmo, é. A Juba do Leão.
1: Cê, eu confundi aqui, rapaz.
0: Você confundiu a Juba com o topete. Na sua juventude ou adolescência, você em algum momento usou Juba, usou topete, alguma coisa assim, não?
1: Pois é, a minha mãe não deixava sem de jeito nenhum.
0: Ah, você usava um
1: topete? Ela que cortava.
0: Ela cortava e deixava o topete.
1: É, tipo o Ronaldinho Fernando, aquele trem da Copa 70,
0: né? Tipo, aí o Ronaldinho cortou o cabelo aí durante, não sei se foi a Copa de 94, alguma coisa assim, que ele deixou aquele topetezinho, aí você gostava de usar um topetezinho também pra te deixar assim mais charmoso e tal.
1: É, eu achava, mas não é bonito não, viu?
0: Depois que você criou o juiz, você pensou, meu Deus do céu... A gente até deixava, mas aquele negócio era um flagelo puro, aquilo não era bonito coisa nenhuma. Hoje em dia a sua consciência é essa, né?
1: Aquilo é coisa de outro mundo.
0: Meu amigo Zé Leandro, e aí você fez aqui 6 mil pontos no game, tava fácil, não tava não?
1: Tava bom.
0: Só escorregou aqui no tupete do Leão, você vai mandar um grande abraço para quem? Diz aí.
1: Vou mandar um abraço para a turma lá de Serraria, que está ouvindo o programa. Tem o Neguinha, Tinha, Larissa, Gabriela, Negão Bom de Bola, Pirata, lá, e o Neguinho, esposo da Tinha.
0: Beleza.
1: E todos da rádio, né?
0: Ô, oh, legal. Obrigado pela dedicação. Alô, galera de Serraria, um abraço pra todo mundo aí. Obrigado pela companhia. Bom demais ter você comigo, meu caro Zé Leandro. Te espero se cadastrando de novo pra faturar comigo novamente na semana que vem. Até lá. Tchau, tchau.
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0: 20 para 6 agora.
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13: Quando eu oro, eu falo com Deus. Quando eu leio a Bíblia, Deus fala comigo. É impossível alguém viver sem falar com Deus em oração todo dia, e alguém viver uma vida espiritual sem Deus falar contigo todo dia através da palavra. Pastor, mas eu não gosto de ler a Bíblia todo dia. É porque você não gosta de ouvir a voz de Deus todo dia. Por que que eu leio a Bíblia todo dia? Porque todo dia eu quero ver Deus falando comigo. Por que que o senhor ora todo dia? Porque todo dia eu quero falar com Deus. Se eu quero falar com Deus, eu oro.

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0: Et ce sont I Can Only Imagine. Marciana con Joe Byron. Enche-me até transbordar. André e Felipe com Deus Não Me Esqueceu e Coral Resgate. Tudo dele. Agora vem chegando a cadeira, parece que é rapidão, hein? Vou e volto em seguida pra trazer os flashbacks, aquelas do fundo do baú, pra gente matar a saudade. Se você ainda não mandou um alô pra galera, você pode mandar o seu alô até 6h20 com mensagem de texto e mensagem de voz. Diga-nos aqui no zap qual o seu nome, de onde você fala e pra quem você manda aquele salve pelo 999610104. E eu volto rapidinho enquanto você manda o seu alô por aqui.
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2: Que Deus te abençoe poderosamente em nome de Jesus. Eu aprendo que quem começa as coisas no altar não vai ter que ficar dependendo de homens. Quem começa no altar anda em direção. Quem começa no altar colhe testemunhos. Nós precisamos viver Mateus 6,33 que diz: buscai, pois em primeiro lugar o reino de Deus e a sua justiça, e todas as outras coisas nos serão acrescentadas. Por isso que eu te digo, o que você coloca no altar primeiro define a direção de toda a sua vida. Acompanhe testemunhos do que Deus tem feito aqui na nossa igreja. Daqui a pouco eu volto com todos vocês.
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2: Hebreus, capítulo 11. Versículo 1, diz assim as Sagradas Escrituras, Hebreus 11, 1. O tema dessa mensagem é provocadores de riqueza. Você é alguém que pode provocar riqueza. Eu vou mostrar aqui dentro da Bíblia para você. Diz assim, ó: ora, a fé é o firme fundamento das coisas que se esperam. Diga comigo, e a prova das coisas que se não veem. Então isso é a fé. A fé não é passado nem futuro, mas a fé é presente. A fé é o poder de Deus dentro de mim, que faz eu trazer existência aquilo que não existe. Deus tem poder de trazer existência aquilo que não existe. Então sabe o que Deus faz? Ele deixa a minha fé agir para que ele se manifeste. Por isso que sem fé é impossível agradar a Deus. Agora, nós oramos para Deus curar, oramos para Deus libertar, oramos para Deus salvar. Mas os homens da Bíblia faziam muito mais. Vamos primeiro aprender com Jesus. Jesus, ele fez aparecer dinheiro na boca do peixe. Imagina o que é isso. Mateus capítulo 17, versículo 27. Olha o que diz o texto sagrado. Diz assim: mas para que não os escandalizemos, Jesus dizendo: vai ao mar, lança o anzol, tira o primeiro peixe que subir, e abrindo-lhe a boca, encontrará o estáter, que é o dinheiro. Toma e dá-o por mim e por ti. O que, que nós entendemos aqui? Os discípulos chegaram para Jesus e disseram: não temos dinheiro para pagar os impostos. Mas Jesus fez aparecer dinheiro na boca do peixe. Jesus nos deu esse exemplo. Você sabia que o próprio Jesus disse que no nome dele nós faríamos as obras que ele fez e outras maiores? Você tem coragem de orar para aparecer dinheiro? Você tem coragem de orar para Jesus fazer aparecer dinheiro na sua conta bancária? Talvez você não tenha esse nível de fé, mas o provocador de riqueza, ele tem coragem de orar. O provocador de riqueza, ele provoca a Deus. Quer ver mais um exemplo? Elias fez aparecer azeite e farinha, ele provocou. Falei do Novo Testamento, agora vamos para o Velho. 1 Reis, capítulo 17, verso 15 e verso 16. E ela foi e fez conforme a palavra de Elias, e assim comeu ela e ele a sua casa muitos dias. Da panela a farinha não se acabou, e da botija o azeite não faltou, conforme a palavra do Senhor que falara pelo ministério de Elias. Isso é muito forte. O profeta Elias pediu que a viúva de Sarepta fizesse bolo para ele, e disse assim: não faltará azeite e farinha na panela. E sabe o que aconteceu? O azeite começou a multiplicar na panela daquela mulher, e a farinha começou a multiplicar. Deixa eu te fazer uma pergunta: você tem coragem de orar para Deus fazer aparecer mantimento nas latas da sua cozinha? Será que você tem? Nós temos. Você tem fé de orar para aparecer comida na sua despensa? Quer ver mais um milagre de quem provoca riqueza? Foi em Samaria, em 2 Reis, capítulo 7, verso 1 e verso 2. Agora sobre Eliseu, olha o texto. Então disse Eliseu: ouvi a palavra do Senhor, assim diz o Senhor: amanhã, quase a este tempo, haverá uma medida de farinha por um ciclo e duas medidas de cevada por um ciclo à porta de Samaria. Porém, um senhor em cuja mão o rei se encostava respondeu ao homem de Deus e disse: eis que ainda que o Senhor fizesse janela do céu, poder-se-ia fazer isto? E ele disse: eis que o verás com os teus olhos, porém disto não comerás. Vamos entender isso aqui. Havia fome em Samaria, ao ponto de duas mães combinarem: hoje comemos o meu filho e amanhã comemos o seu filho. Era fome, não tinha comida em Samaria. O rei, sabendo dessa situação, ficou irado e mandou o capitão cortar a cabeça de Eliseu, que era o profeta. Mas quando o capitão chegou, Eliseu disse assim, porque o capitão chegou dizendo: Eliseu, Samaria está com fome e o rei mandou cortar sua cabeça, que você é o culpado. Aí o profeta Eliseu disse assim para o capitão: amanhã a essas horas você verá uma montanha de farinha e duas de cevada na porta de Samaria. É mais ou menos a gente falar aqui, eu falar para você: amanhã, lá na entrada do bairro Santa Rita, vai ter uma montanha de farinha. O que vocês iam falar comigo? Interno o pastor Flamengo, que ficou doido. Eliseu disse: amanhã essas horas vai ter. E o capitão disse assim: nem se Deus abrir as janelas dos céus, isso vai acontecer. Então Eliseu disse: você vai ver e não vai desfrutar, você vai morrer no pé da promessa.
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8: Grande Deus e poderoso Pai, Deus que nunca perdeu uma batalha, eu quero profetizar que haverá paz onde havia guerra, haverá provisão onde havia miséria e escassez, haverá vida no meio do cansaço, da dor, da tristeza e da angústia. Que você seja uma bênção, coberto pela graça de Deus, firmado na fé, e fique confiante nas promessas do Senhor. Aquilo que você coloca no altar diante de Deus, o peso, a dor, a frustração, o medo, a angústia, a tristeza, a decepção, não tem poder de te esmorecer, porque o teu Deus é mais forte, o teu Deus é maior, o teu Deus, ele pode todas as coisas. Eu oro por cada ouvinte desse programa agora, em nome do Pai, em nome do Filho e em nome do Espírito Santo de Deus. Amém, Jesus.
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0: 6 e 9.
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2: Para os flashbacks do Fundo do Baú, para a gente matar a saudade com essas belíssimas canções. Sandy Pet, Osana, Antiga Sassa, né? Demais, né? Não é antiga essa aí? Jamile, Tempo de Vencer e o Jota Neto, igualmente antiga, recordando com É Bonita. Aquelas canções que você quase esquecia, já dizia o Gabriel, né? Legal. 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

E a hora de passar o pano no zap, conferir quem nos mandou a sua mensagem aqui pelo 999610104 na tarde abençoada de quarta-feira. Quarta-feira, dia 14 de outubro, já se passaram 287 dias de 2026. Pois é, faltam 78 dias só para acabar o ano. E da estação, hein? 22 dias da primavera já se passaram. 42 semanas do ano, a lua hoje tá mudando de nova para crescente, tá na beiradinha de nova para crescente, né? Então tá limpo. E o que que você comemora no dia de hoje? Hoje é o dia de quê? Hã? Hoje é o Dia Nacional da Pecuária. Você sabe o que que é pecuária, não? Você já viu a pecuária? O que que é pecuária? Ah, você entende de pecuária? Atividade que vai muito além da criação de bois e vacas. Ela envolve produção de carne, leite, ovos, couro, geração de empregos e tecnologia no campo. E tem gente que acha que a vida do pecuarista é só ficar olhando o gado pastar. Se fosse assim, até o boi já teria pedido aumento, né? Bora entender mais sobre isso. O Brasil tem uma pecuária gigante. Em 2025, o Brasil abateu aproximadamente mais de 42 milhões de bovinos, um recorde na série histórica do IBGE. O país também registrou recordes no abate de frangos e suínos. A pecuária tem peso importante na economia, nas exportações e no abastecimento alimentar. Segundo, pecuária também tem tecnologia de ponta, né? Hoje, a criação de animais pode envolver melhoramento genético, monitoramento da saúde do rebanho, rastreabilidade e sistemas que integram lavoura, pecuária e floresta. Essas técnicas podem melhorar a produtividade e ajudar a recuperar pastagens degradadas. É, o campo mudou, né? Um produtor que acompanha o rebanho com aplicativos e sensores é a realidade hoje. Terceiro, o setor precisa produzir e cuidar do ambiente. É, a pecuária enfrenta o desafio de produzir alimentos reduzindo impactos como desmatamento, degradação do solo e emissão de metano. Manejo adequado das pastagens, recuperação de áreas degradadas e sistemas integrados podem ajudar nessa tarefa. Porque não basta o boi engordar, o pasto também precisa continuar saudável. Afinal, até no campo vale a regra. Se gastar tudo hoje, amanhã não tem de onde tirar. Aí o fazendeiro vira pro outro e diz: seu Zé, a sua vaca não está dando leite, viu? Aí ele diz: uai, ela deve estar de greve. Uai, mas de greve, e aí o que que o senhor vai fazer? É, bem, tenho que negociar com ela, né? Porque se ela parar de comer também, aí é a fazenda toda que vai pro brejo. Moral da história, a pecuária alimenta pessoas, movimenta a economia e sustenta muitas famílias. O segredo é produzir com responsabilidade, porque até o boi sabe que pasto bom é aquele que continua verde amanhã. Parabéns ao pecuarista, né? Hoje é o Dia Nacional da Pecuária. Tem um dia do pecuarista e tem o da pecuária, né? Eu acho que tem os dois dias. E hoje é o Dia Nacional da Pecuária. Agora lá vamos conferir os fatos do dia, se tem alguma coisa marcante, relevante, interessante que aconteceu no dia 14 de outubro na história do Brasil e na história do mundo. O que aconteceu aqui no dia 14 de outubro? Aqui, ó. Em 1947, quebra da barreira do som. O piloto norte-americano Charles Chuck Yeager tornou-se a primeira pessoa a voar em velocidade superior à do som, pilotando o avião experimental Bell X-1 sobre o deserto da Califórnia. O que aconteceu, né? Vamos lembrar aí. 1947. Rapaz, na década de 40, a gente falar aí de um avião capaz de ultrapassar a barreira do som, ultrapassar os mil e... Porque a barreira do som, ela varia muito conforme a temperatura e a altitude, né? Mas assim, aproximadamente, nível do mar, é mais ou menos 1.200 e poucos quilômetros por hora e tal. É muita coisa. Nessa viagem aqui dele, aqui, já era então um pouco mais do que isso, ou em torno disso aqui, né? Dependendo das condições lá. Mas

0: mais de 1.100 km por hora, um avião percorrendo aí, ultrapassando. Nesse voo aqui era certamente acima de 13 mil metros de altitude. E aí, é muita coragem, não é não? Ah, claro, estamos falando aqui de muita coragem nessa primeira oportunidade, porque nós estamos falando de uma viagem, de um avião tripulado, né? Com tripulantes aqui então, oficialmente registrando a velocidade ultrapassando a barreira do som. Mas depois nós tivemos o famoso Concorde, lembra do avião Concorde? Que ele dobrava mais ou menos essa velocidade aqui. O Concorde, ele voava a mais de 2.100 km por hora. Lembra daquele avião bonito lá? Aquela cabecinha empinada assim, parecendo uma ave. Mais de 2.100 km por hora. Esse avião fez muito sucesso. Ele voava, né, nessa altíssima velocidade. Mas aí depois ele acabou se tornando economicamente inviável, porque ele consumia muito combustível. E também ele fazia muito barulho, né? Tinha regiões que era proibido que ele pudesse sobrevoar, porque era imensamente barulhento. O Concorde, ele chegou a ser um troço tão fenomenal que era possível, por exemplo, você sair para uma viagem, chegar lá no destino no mesmo horário em que você saiu, ou mais cedo, né? Se vamos pegar aqui um fuso horário de Londres para Nova York, por exemplo. O Concorde, como ele estava viajando ali a mais de 2 mil quilômetros por hora, né, nessa velocidade, se ele saísse, vou dar um chute aproximado aqui, 9 horas da manhã de Londres, né, considerando o fuso horário para Nova York, que dá mais ou menos, quer ver, cerca de... Ele poderia sair mais ou menos 9 horas da manhã de Londres e chegar 7 horas da manhã em Nova York. Como que isso é possível? Tão rápido que ele voava, né? Mas é porque nós estamos misturando aqui tanto o fuso horário quanto a velocidade do avião. Mas mais ou menos isso aqui, a grosso modo. Então você pega o voo, você tem um compromisso 9 horas da manhã em Nova York e está em Londres, né? 9 horas da manhã tem um compromisso lá. Você pega o voo, vou pegar o voo aqui às 9 da manhã em Londres. Você ainda conseguia chegar em Nova York 7 e pouco da manhã. É um trem meio doido, não? Você chegar mais cedo do que o horário que você saiu, né? Mas é porque ele voava tão rápido, e ainda considerando que o fuso horário. Estamos falando de mais de 2 mil quilômetros por hora. Isso acabou, o Concorde deixou de existir, né, por causa dessas questões econômicas que eu fiz referência aqui. Mas lembrando que essa barreira aqui, né, o que os engenheiros chamaram de barreira, que era difícil de ultrapassar, né, esse muro aqui da barreira do som, que foi vencida num dia como esse, em 1947, e até nos dias de hoje, né, hoje os aviões voam muito suaves, se formos comparar esses exemplos aqui, né, e ainda assim a gente ainda fica meio assombrado, nos dias de hoje, né?
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2: 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Oi, JW, quer mandar uma noite especial para me mandar aqui pro meu filho, para você, para a equipe, para o Tony Oliveira, pro meu amigo Roberto. Oi, JW, eu quero dar os parabéns pro Roberto. Ele tá fazendo uma programação 100%, JW. Parabéns pra ele lá. Para o pastor ali. E graças a Deus, JW. Agora o calor foi embora um pouco, graças a Deus, né? É só agradecer a Deus aí, mas que Deus abençoe. Sua noite, meu irmão, fique na paz.
0: Opa, maravilha, pastor Roberto, receba o nosso abraço aqui também, ó, e as considerações aqui do nosso amigo Geraldo. Que bacana, Geraldo, obrigado pela companhia, meu amigo. Você tá gostando desse tempinho legal aí, né? O tempinho tá bom demais da conta, e melhor ainda é ter você dando aquelas moral sempre com a gente aqui, viu? Valeu, meu querido. Mas alguém tá mandando seu salve por aqui pelo 999-61-064. Romildo tá aqui nos acompanhando também. Alô, alô, Romildo, obrigado pela companhia, meu querido, pra você e pra família. Nosso grande abraço aí também. Bom demais ter você com a gente aqui, viu? Quem mais aqui nos acompanhando? O José Batista está em Pouso Alegre, ele dizendo aqui, ó: manda um alô aí pra família Batista, pro Geraldo, pra Dalva, pro gerente Lucas, gerente Maílson. Legal, hein? E como é que tá o tempo aqui? 22 graus em Pouso Alegre, tá chovendo, é? Rapaz, 22 graus aí, tempinho, então tá bacaneira, chovendo em Pouso Alegre. Obrigado, José Batista, um grande abraço pra você, pra família aí também. Quem mais aqui nos acompanhando pelo 999-61-0104? A Paula, ligadinha na programação comigo. Alô, Rebeca, Isabela, alô, galera do Elvamar. Bom ter você comigo aqui, Paula, aquele abraço. Mais alguém aqui nos acompanhando na Rádio do Povo de Deus, mandando seu salve aqui pelo 99961-0104. Deixa eu ver quem é que está nos acompanhando aqui. Cadê? A Marlene aqui também nos acompanhando. Opa, fala comigo, Marlene. Boa noite para você e para a família. Obrigado pela companhia. Bom saber que você está sintonizadinha na programação 104. Forte abraço para você aí, viu? Mais alguém mandando seu alô pelo 999-610-104? São estes. Então tá limpo, hein? Se não deu para você participar comigo aqui hoje, conto com você aqui amanhã, a partir das 5, semana, salve. A gente rola a sua participação sempre por aqui pelo 999-610-104.
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0: 6h36 agora.
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Cristina Mel, canção de louvor, antes Banda e Voz com Pupurri, né? Um medley trazendo Jesus Virá, Domínio e Poder, que mais? Jesus é Bom à Beça, matando saudade com esse pupurri da Banda e Voz. E agora chegando aquela clássica, belíssima canção, você conhece e você não. Não é todo mundo que conhece, essa é belíssima que tocava, que toca... E que certamente continuará tocando profundamente a nossa vida, é a música do dia.

Em 1988, um violento terremoto quase arrasou o país Armênia, matando mais de 30 mil pessoas em menos de 4 minutos. E em meio à completa devastação e ao caos, um pai deixou a sua esposa segura em casa e correu para a escola de seu filho só para descobrir que o edifício onde era o colégio havia desabado completamente em virtude do terrível terremoto. E depois do choque inicial, o pai se lembrou da promessa que tinha feito para o seu filho quando disse para ele: "Filho, não importa como, quando ou onde, eu sempre estarei com você." E nesse instante, ao se lembrar das palavras que havia dito para o seu filho, lágrimas amargas rolaram do seu rosto, transtornado, ao ver que onde era o prédio em que ficava a escola do filho, só havia destroços. Ele olhou para as ruínas onde havia sido a escola e a situação parecia sem esperanças. Mas, face à promessa que fizera ao seu filho, ele recobrou o ânimo e buscou lembrar qual era o caminho que ele percorria com o garoto. Lembrou que a sala do menino ficava no canto de trás do grande prédio. E então, em meio aos escombros, ele correu para aquela direção e começou a cavar nas grandes montanhas de escombros. Enquanto ele cavava, outros parentes desamparados chegaram com os corações em disparada, gritando: meu filho, minha filha, onde estão?" Outros tentaram retirá-lo de cima dos escombros, dizendo: "Olha, é muito tarde, eles estão mortos, vá para casa, não há mais o que fazer. Vamos, vamos, encare a realidade. Não há nada que se possa fazer em meio a tamanha destruição." E para cada pai, ele respondia com uma única frase: "Você vai me ajudar agora?" E então ele continuava cavando à procura do seu filho, pedra por pedra, em meio a muitos e muitas montanhas de escombros. O chefe dos bombeiros, os policiais, todos tentaram, em vão, afastá-lo de cima das ruínas. E corajosamente, ele prosseguiu sozinho. Cavou por 8 horas, 12 horas, 24 horas e continuava cavando 36 horas. E então, na 38ª hora, cavando os escombros, ele puxou um bloco e ouviu a voz do seu filho lá embaixo. Ele gritou o seu nome e o menino respondeu: "Pai, sou eu, pai, estou aqui. Eu disse para os outros meninos para que eles não se preocuparem, porque se o senhor estivesse vivo, o senhor me salvaria aqui. E quando o senhor me salvasse, eles também estariam salvos. O senhor prometeu, o senhor lembra quando disse, não importa como, quando ou onde, que eu sempre estarei com você? O senhor conseguiu, pai. Tire-nos daqui." O pai, emocionado, perguntou como estava a situação lá embaixo. E o filho respondeu que das 33 crianças, 14 conseguiram sobreviver graças a uma espécie de cabana triangular que havia se formado quando o prédio inteiro desabou. E o pai então disse para o garoto: "Venha aqui para fora, venha, suba, eu vou te segurar, meu filho, venha." E o menino responde: "Não, pai, deixe os outros meninos subirem primeiro, eles estão muito assustados e com medo. Eu estou mais tranquilo porque eu sei que o senhor cumpre a sua palavra e vem me buscar. Quando o senhor disse, não importa como, quando ou onde, eu sempre estarei com você, eu acredito nisso." Os pais modernos, confusos diante de tanta informação a respeito da formação do caráter dos filhos, se esquecem de oferecer o que a criança mais necessita, que é o amor incondicional. Temerosos de que os seus filhos se tornem medrosos e inseguros, deixam-os seguir desolados e a sós. Para a criança, é de suma importância sentir-se segura e amparada nos momentos difíceis de sua vida. E esses momentos podem ser um sonho assustador no meio da noite, quando a criança atravessa os longos corredores escuros em busca do amparo dos braços fortes dos pais, que são para eles um refúgio seguro. Pode ser também o medo do escuro, o medo da água, o medo do elevador, de altura, de insetos, medo de ficar sozinho, de ser abandonado. Assim, sejamos para os nossos filhos o amparo que eles precisam no momento em que necessitem. Não tenhamos receio de amá-los e fazê-los se sentir seguros e confiantes até que supere os medos e possam se tornar pais e mães firmes o bastante para educar os seus próprios filhos. 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

0: frase do dia de hoje para você parar e pensar comigo é sobre cumprir com a palavra, de Letícia Ágara Barbosa, que sobre cumprir com a palavra teria dito: não viva de palavras, viva de atitudes, pois prometer todos prometem, mas cumprir poucos conseguem.
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0: Final do Top Gospel com Game 104, os flashbacks, a sua participação e as melhores do dia. Obrigado pelo carinho da sua companhia. Eu sou o JW e amei ter você por aqui mais uma vez. Vem chegando a Voz do Brasil. Na sequência tem o pastor Elias de Jesus, o missionário do rádio, até às 10 com sucesso total. E nos encontraremos amanhã a partir das 5 da tarde, se o Senhor Jesus nos permitir. Para você um forte abraço, uma excelente noite. Até lá. Tchau, tchau.
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0: Em Brasília, 19 horas.
1: Está no ar a Voz do Brasil. As notícias do governo federal que movimentaram o país no dia de hoje.
2: Olá, boa noite.
0: Boa noite para você que nos acompanha em todo o país.
2: Quarta-feira, 14 de outubro de 2026.
0: Vamos aos destaques do dia.
2: Brasil regulamenta marco legal dos jogos eletrônicos.
0: Ideia é estimular a inovação, a formação profissional e fortalecer a produção brasileira de games.
2: Nova regra traz ainda plataforma pública e gratuita para catalogar, divulgar e promover jogos nacionais. Graziele Bezerra.
3: E para ampliar a formação de profissionais para a indústria de jogos eletrônicos, o Ministério da Educação vai ofertar vagas para cursos de graduação na área de jogos digitais.
0: Outubro Rosa alerta para a prevenção do câncer de mama.
2: Agora, planos de saúde devem cobrir mamografia quando houver indicação clínica, mesmo antes dos 40 anos. Luana Karen.
4: A mamografia é o melhor exame para a detecção precoce do câncer de mama. A partir dos 40 anos, as mulheres devem fazer mamografia anualmente.
0: Micro e pequenas empresas devem ficar atentas aos prazos para escolher o regime tributário de 2027.
2: Quem deseja entrar ou retornar ao Simples Nacional tem até amanhã para solicitar a opção.
0: Ainda tem dúvidas? Vamos falar da mudança e opções para você saber o que é melhor para o seu negócio.
2: Hoje, na apresentação da Voz do Brasil, Luciano Seixas e Mariana Jungmann.
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2: Computadores, consoles, celulares, por todos esses meios é possível ter acesso a algum jogo eletrônico.
0: E para desenvolver esses games, que muitas vezes consomem horas da nossa atenção, é preciso juntar muita arte à tecnologia.
2: E todo esse trabalho agora faz parte do marco legal dos jogos eletrônicos, que vai regulamentar o setor.
3: O governo assinou nesta quarta-feira o decreto que regulamenta o marco legal dos jogos eletrônicos no país. A medida amplia o fomento ao setor, incentiva a formação de profissionais e promove os jogos brasileiros dentro e fora do país. O Brasil é o maior mercado latino-americano de games e está em quinto lugar no ranking de população online, com uma estimativa de 105 milhões de jogadores, segundo dados da Abra Games, a Associação Brasileira das Desenvolvedoras de Jogos Digitais Eletrônicos. O presidente da associação, Rodrigo Terra, acredita que a regulamentação vai ampliar o mercado e contribuir com a economia.
5: A pauta de videogame é uma pauta transversal, ela é pauta de cultura, mas ela é pauta de tecnologia, ela é pauta de desenvolvimento econômico e comércio. E é pauta também da Fazenda, da Receita. Só que agora a gente começa também a jornada, a próxima fase, né? O próximo boss fight é a gente poder categorizar tributariamente, né? Como é que vai ser agora esse setor, que agora ele é reconhecido como um setor único, não só atrelado à tecnologia, como é hoje também.
3: Dados da pesquisa Game Brasil, divulgada neste ano, apontam que cerca de 36% dos que consomem games no Brasil têm entre 14 e 29 anos. Outro recorte mostra que 25 milhões de gamers têm algum tipo de deficiência. Para o criador de conteúdos, Fabrício Ferreira, da Able Gamers Brasil, ONG voltada para a acessibilidade em jogos eletrônicos, a regulamentação e o fomento previstos no decreto vão contribuir para a acessibilidade no setor.
6: A gente fala muito sobre videogames, sobre jogos como um mercado pela questão do dinheiro financeiro, a gente fala muito sobre arte, mas o videogame hoje, ele é uma ferramenta muito forte de socialização. A gente tem uma grande parte da população PCD no Brasil que muitas vezes não pode sair de casa. E os videogames, ele além de ser uma forma de arte, ele também permite que essa pessoa viva experiências que muitas vezes a gente nem dá bola para essas experiências. É algo cotidiano para
3: a
6: gente.
3: A ministra da Cultura, Margareth Menezes, afirma que os jogos eletrônicos deixam de ser considerados apenas softwares e passam a ser vistos como produtos culturais.
7: E essa é uma mudança fundamental porque permite que os jogos brasileiros acessem instrumentos de fomento já consolidados, como a Lei do Audiovisual, a Lei Rouanet, o Fundo Setorial do Audiovisual, sexual, além de reconhecer o seu papel na educação, na saúde, na formação de juventudes e na qualificação profissional na geração de emprego e renda.
3: O decreto institui ainda o Game Brasil, plataforma pública e gratuita para catalogar, divulgar e promover jogos brasileiros, indicando onde estão disponíveis. E para ampliar a formação de profissionais para a indústria de jogos eletrônicos, o Ministério da Educação vai ofertar, a partir do ano que vem, 230 vagas para cursos de graduação na área de jogos digitais em 5 universidades federais nas 5 regiões do país. Reportagem Graziele Bezerra.
0: Em 2027, a reforma tributária entra numa nova fase.
2: É quando as microempresas e as empresas de pequeno porte começam a recolher a contribuição sobre bens e serviços, CBS, e o imposto sobre bens e serviços, IBS.
0: Entre os prazos estabelecidos, um vence amanhã, dia 15 de outubro. É quando os empresários devem informar se desejam permanecer ou optar pelo Simples Nacional, o atual sistema para o recolhimento de tributos.
2: Para explicar melhor essas mudanças, a gente conversa agora com o repórter Nazi Brum. Boa noite, Nazi.
8: Olá, boa noite, Mariana, Luciano, e boa noite, ouvintes da Voz do Brasil. Pois é, a reforma tributária deve ser concluída em 2033, mas a partir de 2027, as microempresas e empresas de pequeno porte começam a recolher o IBS e o CBS, que vão substituir 5 impostos: PIS, COFINS, IPI, ICMS e ISS. O primeiro passo para isso é que essas empresas optem até amanhã pelo Simples Nacional, um sistema que já existe, que facilita o pagamento de impostos. Após isso, as empresas que estiverem no Simples Nacional vão optar se desejam pagar o IBS e o CBS dentro do Simples ou de forma separada. E essa opção deve ser feita até o dia 30 de outubro.
0: Agora, isso quer dizer, então, Nazi, que as empresas, as microempresas e as empresas de pequeno porte vão poder pagar esses dois impostos de duas formas diferentes?
8: Exatamente, Mariana. E o coordenador de tributos sobre a renda, patrimônio e opções financeiras da Receita Federal, Gustavo Salton, falou um pouco sobre essas mudanças.
9: Simples Nacional, ele não acabou, ele continua sendo um regime fundamental para as micro e pequenas empresas. A grande novidade da reforma tributária é que o empresário passa a decidir se prefere manter o IBS e a CBS dentro do DAS ou se prefere no regime regular de débitos e créditos. Então, estamos nesse período agora super importante de opções e decisões de todo mundo, né, para que todos consigam fazer as suas decisões que melhor podem fruir desse novo mundo tributário que a gente vai ter agora.
8: Olha, o empresário que optar pagar o IBS e CBS fora do Simples Nacional estará aderindo automaticamente ao Simples Nacional híbrido e o pagamento será feito dentro do regime regular. Sobre esse assunto, a gente tem aqui a dúvida de uma ouvinte. Vamos ouvir.
10: Olá, boa noite. O meu nome é Iraneia Rego. Eu trabalho no ramo de moda, eu vendo roupa. E eu queria fazer uma pergunta. Quem já é do Simples e possui algum termo de exclusão, precisa fazer a opção novamente?
8: Pois é, quem vai responder é o coordenador da Receita Federal, Gustavo Salton.
9: Precisa sanar eventual problema que teve com o Simples Nacional e possui agora até 15 de outubro para fazer novamente essa opção para o ano que vem, após ter sanado eventual situação que ficou impeditiva para o regime.
8: O Gustavo Salton também vai responder a uma dúvida da Sandra Júlia. Ela é dona de um salão de beleza, trabalha direto com o consumidor e também com outras empresas. E ela quer saber qual sistema é mais vantajoso para pagar os novos tributos.
11: Eu estou meio perdida se eu fico só no Simples Nacional ou e se compensa para mim mudar para outro sistema ou ficar só no Simples ou ter os dois, eu não sei.
9: Geralmente, as empresas que tratam diretamente com o consumidor final, elas vão fruir melhor do Simples puro, que a gente chama, né? No entanto, é necessário verificar o caso concreto, quem são os seus fornecedores, parceiros e clientes, para ter certeza a respeito do que vale mais a pena. Então, muito importante aí cada um fazer a sua conta, né? Tem uma conta individual aí de cada empresa que é importante cada um estar atento.
8: Então, Mariela, Luciano, para resumir, microempresas e empresas de pequeno porte têm até amanhã para optar pelo Simples Nacional e até o dia 30 de outubro para decidir se pagam os novos tributos dentro desse sistema ou pelo método convencional.
2: Nazi, e se após fazer a opção o empresário mudar de ideia, ele pode desistir?
8: Pode sim, Luciano. O sistema vai abrir um prazo específico de 3 de novembro a 20 de dezembro de 2026 para que qualquer pessoa desista da opção feita, tanto para o Simples Nacional quanto para o sistema híbrido. E o contribuinte pode tirar todas as dúvidas sobre esse processo na Receita Federal. Basta ter uma conta na plataforma gov.br e entrar em servicos.receitafederal.gov.br. Mariana, Luciano.
0: Obrigada, Nazi Brum, pelas informações ao vivo aqui na Voz do Brasil.
2: Quer saber quanto sua rede de ensino tem previsto para investir na educação?
0: O painel de financiamento do novo PAR foi atualizado e agora também traz informações sobre os repasses do Fundeb, o Fundo de Manutenção e Desenvolvimento da Educação Básica e de Valorização dos Profissionais da Educação. Esses repasses feitos nos últimos 12 meses.
2: Pela plataforma é possível consultar os recursos previstos para cada rede, acompanhar receitas e despesas da educação básica e verificar os saldos de programas.
12: Você sabia que é possível consultar informações do Fundeb de forma rápida e prática? O Ministério da Educação acabou de atualizar o painel de financiamento do novo Plano de Ações Articuladas, o novo PAR. Agora é possível acompanhar pela plataforma os valores previstos para cada rede de ensino, considerando fontes como o Fundeb, o Fundo de Manutenção e Desenvolvimento da Educação Básica e de Valorização dos Profissionais da Educação, o Salário Educação e as receitas vinculadas ao mínimo constitucional destinado à manutenção e ao desenvolvimento do ensino. Com a última atualização, o novo PAR apresenta informações da Secretaria do Tesouro Nacional sobre os repasses do Fundeb efetivados nos últimos 12 meses. Além disso, a ferramenta também permite acompanhar a evolução das receitas e das despesas relacionadas à educação básica, bem como dos saldos acumulados de programas. O novo PAR reúne dados das principais fontes de financiamento da educação básica por meio de gráficos e tabelas e permite ainda que gestores educacionais, pesquisadores e cidadãos consultem os recursos destinados às redes de ensino e acompanhem a evolução das receitas ao longo do tempo. Todos esses dados podem ser consultados no painel de financiamento do novo Plano de Ações Articuladas, o novo PAR, disponível em novopar.mec.gov.br. Locução, Júlio César de Oliveira. Reportagem, Daniel Duarte.
0: O ministro do Meio Ambiente e Mudança do Clima, João Paulo Capobianco, retornou hoje a Manaus para acompanhar ações de combate aos incêndios florestais no Amazonas.
2: Após sobrevoar as áreas atingidas pelo fogo e reunir-se com autoridades locais, ele falou sobre a situação no estado e os próximos passos.
13: Podemos comemorar porque ainda temos uma situação grave, muito grave ainda, muita fumaça, mas houve uma redução nos eventos de queimadas e de incêndios, portanto nós temos um movimento positivo e há um indicativo de redução de novos focos. O novo passo agora é a investigação criminal. Nós vamos iniciar uma ação forte de investigação para identificar quem está operando esse conjunto enorme de incêndios e verificar se há uma organização por trás disso e vamos punir aqueles que forem identificados de forma exemplar para que não fique na região uma sensação de impunidade.
0: As ações são realizadas de forma integrada entre órgãos federais, estaduais e municipais para reduzir os impactos ambientais e proteger a população.
2: 330 brigadistas já foram mobilizados para atuarem em apoio às equipes do IBAMA, do ICMBio e de outros órgãos federais.
0: Usar a força do futebol para combater a violência contra a mulher.
2: Com esse objetivo foi lançada a campanha Papo de Homem. No futebol, a violência não entra em campo.
14: Em dias de jogos de futebol, os casos de violência contra as mulheres aumentam 27%. Para enfrentar esse problema, o governo federal e a CBF, Confederação Brasileira de Futebol, lançaram a campanha Papo de Homem. No futebol, a violência não entra em campo. A iniciativa convoca a participação de torcedores e jogadores. No vídeo da campanha, estão reunidos jogadores presentes na convocação mais recente da seleção brasileira, como Vini Júnior.
15: No futebol, a violência não entra em campo.
14: E Rayan.
16: Violência contra as mulheres não tem desculpa.
14: A peça foi exibida durante um amistoso entre Brasil e Argentina essa semana em Recife. A proposta da campanha é utilizar a força do futebol para conscientizar o público masculino quanto à prevenção e ao enfrentamento à violência contra mulheres. Foi o que disse o ministro do esporte, Paulo Henrique Cordeiro.
17: São homens, são atletas, são jogadores da seleção brasileira que estão falando de um prisma, estão falando de um lugar de homem. Porque a questão da violência contra a mulher não é um problema sobre as mulheres, mas é um problema sobre os homens. E o homem falando sobre isso impacta, eu tenho certeza, muito mais e pode contribuir decisivamente para que esses estado de coisa possa ser extinto de toda a nossa sociedade.
14: A mensagem também é para quem acha que bebida e raiva justificam uma agressão, alerta o torcedor Marco Polo.
18: Dentro de campo, cada um responde por seus atos, fora dele também.
14: A campanha também marca o lançamento do Plano Nacional do Legado Social e Esportivo da Copa do Mundo Feminina FIFA 2027, que estabelece 4 eixos para ampliar a participação de mulheres no futebol. Vale lembrar que mulheres em situação de violência podem buscar orientação e realizar denúncias pelo Ligue 180. Em caso de emergência, devem ligar para o 190 da Polícia Militar. Reportagem Pablo Mundim.
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0: Estamos no Outubro Rosa, mês de prevenção e conscientização sobre o câncer de mama.
2: E mulheres, fiquem de olho. Os planos de saúde são obrigados a cobrir o exame de mamografia, mesmo em mulheres com menos de 40 anos.
0: A medida vale para os casos em que há indicação clínica para o exame.
2: O exame também é oferecido no SUS.
23: Ao tocar os seios, a geóloga e produtora audiovisual Laila Milani sentiu algo diferente. Ela procurou o médico e o diagnóstico foi de um nódulo benigno que precisava ser acompanhado. 6 meses depois, ao retornar para exames, descobriu que o nódulo havia evoluído para câncer de mama. Laila tinha 38 anos e nunca havia feito uma mamografia.
24: Eu não recebi nenhuma informação que abordasse esse assunto, no sentido de que a mamografia feita antes, né, poderia adiantar o meu caso, né, antecipar um diagnóstico, por exemplo.
23: Desde o começo do mês, os planos de saúde não podem mais negar a cobertura de mamografia digital para mulheres com menos de 40 anos que tenham indicação médica para a realização do exame. A mudança foi aprovada pela Agência Nacional de Saúde. Antes, os planos tinham obrigação de cobrir o exame somente para pacientes entre 40 e 69 anos. O presidente da da ANS, Wajid Amu, destacou a importância da medida.
1: A partir de agora, deve ser considerada a necessidade clínica de cada paciente. O diagnóstico precoce salva vidas. Quanto mais cedo a doença é identificada, maiores são as chances de sucesso no tratamento e de melhores resultados para os pacientes.
23: De acordo com o presidente da Sociedade Brasileira de Mastologia, Guilherme Novita, a mamografia é o melhor exame para a detecção precoce do câncer de mama. Segundo ele, a partir dos 40 anos, as mulheres devem fazer mamografia anualmente. Ele explica em quais casos a mamografia antes dos 40 anos é recomendada.
4: Existem pacientes que, por questões de risco, geralmente história familiar de câncer de mama ou ovário, ou história pessoal de câncer de mama ou lesões pré-cancerígenas, ou história de mutação genética, elas precisam fazer mamografia antes dos 40 anos.
23: Nas últimas décadas, o câncer de mama se manteve como o tipo de câncer mais frequente entre as brasileiras, com exceção do câncer de pele não melanoma. Segundo o Ministério da Saúde, hoje, a taxa estimada é de 66 novos casos por 100 mil mulheres. Reportagem Luana Karen.
0: E o Ministério da Saúde apresenta campanha com orientações sobre acesso a consultas, exames e cirurgias pelo SUS.
2: O conteúdo explica como buscar atendimento especializado e apresenta opções de atendimento pelo Sistema Único de Saúde.
5: A dona de casa, Vanusa da Conceição, moradora da Ceilândia, no Distrito Federal, conta que o filho, de 14 anos, deslocou o joelho enquanto jogava futebol e foi levado a uma unidade básica de saúde. Após o atendimento de emergência, ela conta como foi o processo para que o filho fizesse a ressonância e outros exames específicos.
6: Eu fui até o posto de saúde, a UBS. Por volta de mais ou menos 7 dias, ele foi chamado para poder fazer a ressonância. Já peguei o resultado e agora retornarei ao médico que consultou ele.
5: Para orientar pessoas que precisam de avaliação, acompanhamento, exames ou procedimentos especializados, como Vanusa, o Ministério da Saúde lançou a campanha nacional de atendimento especializado, que reúne informações sobre como buscar consultas, exames e cirurgias pelo SUS. A iniciativa apresenta o passo a passo, desde a entrada da unidade básica de saúde até o atendimento especializado, é o que explica o diretor do Ministério da Saúde, Rodrigo Oliveira.
7: A gente tem duas grandes portas de entrada. Uma porta de entrada são as UPAs e os grandes hospitais de emergência, e também você pode buscar a unidade básica de saúde. É possível em vários locais, através do meu SUS digital, através do WhatsApp ou de outros aplicativos, você buscar atendimento.
5: Os pacientes do Sistema Único de Saúde têm diferentes possibilidades de atendimento. Para uma consulta, por exemplo, não precisam sair de casa. Eles têm à disposição a telesaúde, que permite a realização de teleconsultas e telediagnósticos. A população também pode ser encaminhada para o atendimento nas carretas de saúde, unidades móveis que oferecem serviços especializados em diferentes regiões do país. Essas unidades atendem prioritariamente onde há menor oferta de serviços especializados. Rodrigo Oliveira explica como os pacientes podem ser atendidos nas carretas.
7: Em geral, um paciente que busca uma unidade básica de saúde precisa de uma consulta especializada ou de um exame especializado, como tomografia, ele entra numa fila do município, da região ou do estado. A carreta, quando chega nessa região, ela se conecta a essa fila e faz essa fila andar mais rápido.
5: Outra opção de atendimento especializado pelo SUS é o encaminhamento de pacientes para hospitais privados e filantrópicos. Reportagem Cleide Lopes.
0: E essas foram as notícias do Governo Federal.
2: Uma realização da Secretaria de Comunicação Social da Presidência da República.
0: Com produção da empresa Brasil de Comunicação.
2: Fique agora com o Minuto do TCU. Em seguida, as notícias do Poder Judiciário e do Congresso Nacional. Boa noite.
0: Boa noite, até amanhã.
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8: 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Você vai ouvir agora notícias do Poder Judiciário.
10: STF decide afastar a inclusão das perdas inflacionárias na correção monetária dos depósitos judiciais.
11: STM realiza seminários sobre a justiça militar e o Tribunal Penal
10: decide afastar a inclusão das perdas inflacionárias na correção monetária dos depósitos judiciais.
11: STM realiza seminários sobre a justiça

0: era para definir se os depósitos de ações judiciais da época dos planos econômicos Bresser, Verão, Collor 1 e 2 têm direito à mesma correção monetária aplicada à caderneta de poupança, chamada de expurgos inflacionários. Esses expurgos correspondem às diferenças de atualização decorrentes de períodos em que os índices utilizados para corrigir valores financeiros não acompanharam integralmente a inflação. No final, prevaleceu o entendimento de que a atualização dos valores deve observar os índices previstos na legislação, sem a incorporação de diferenças decorrentes dos planos econômicos.
1: O Superior Tribunal Militar realiza entre hoje e amanhã em Brasília o Seminário Justiça Militar e o Tribunal Penal Internacional, o TPI.
2: O evento reúne especialistas para discutir temas relacionados à atuação do Tribunal Penal Internacional. Marcelo Della Libera.
3: O Tribunal Penal Internacional julga pessoas acusadas de genocídios, crimes contra a humanidade, crimes de guerra e crimes de agressão. O Prêmio Nobel da Paz este ano foi para a jurista Navi Pillay, que já integrou o TPI. A presidente do Superior Tribunal Militar, ministra Maria Elizabeth Teixeira Rocha, avalia com otimismo o trabalho do TPI ao longo de mais de 20 anos de existência.
4: Eu avalio com muito otimismo, porque o Tribunal Penal Internacional foi criado exatamente para que não houvesse a repetição dos tribunais que foram formados para julgar os delitos da Segunda Guerra Mundial. E isso eu acho que é extremamente promissor e garantista, porque dá ao mundo e à sociedade das nações, né, uma estabilidade jurídica para se dizer, né, em conflitos, aquilo que se pode e aquilo que não se pode fazer. Porque até uma guerra, que é o horror e a barbárie, tem de haver regras.
3: Entre hoje e amanhã, o STM promove o Seminário Justiça Militar e o Tribunal Penal Internacional, Desafios e Perspectivas da Implementação Jurídica do TPI no Brasil. O evento conta com a transmissão ao vivo pelo canal oficial do Tribunal no YouTube.
1: Plano de saúde não é obrigado a custear medicamentos à base de canabidiol para uso domiciliar sem previsão legal ou contratual de cobertura.
2: A conclusão é do STJ. Fátima Uchoa.
5: A exceção à regra é nos casos expressamente previstos em leis ou normativos específicos. Assim, a mera autorização excepcional de importação concedida pela Anvisa não impõe ao plano de saúde a cobertura obrigatória de tratamento domiciliar com canabidiol. Esse julgamento na segunda sessão, sob o regime da relevância da questão federal, ocorreu em sessão virtual e é definitivo no âmbito do STJ, pois os ministros reafirmaram jurisprudência consolidada na Corte. A decisão passa a valer para processos semelhantes em todo o país. Vale destacar que essa é a primeira vez que o STJ usou a técnica de reafirmação sob o regime da relevância da questão federal.
1: Dois dias de debates sobre sustentabilidade na Justiça do Trabalho.
2: Magistrados, servidores e especialistas vão discutir soluções para uma justiça trabalhista sustentável. Rafael Silva.
6: Entre os assuntos, eles vão falar sobre mudanças climáticas, gestão de resíduos sólidos, descarbonização e a inclusão socioprodutiva de catadores. Também estão em pauta as estratégias para a criação de planos de contingência socioambiental, além da apresentação de projetos desenvolvidos pelos próprios tribunais, o que ajuda a compartilhar boas práticas entre as unidades. O debate reforça o papel das instituições públicas diante do desafio global de atingir o carbono zero.
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1: Uma boa noite.
2: E até amanhã.
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8: Está no ar o Jornal do Senado.
9: Eu sou Paula Groba.
10: E eu sou Humberto Pinheiro.
9: E estes são os destaques de hoje do Jornal do Senado, que começa agora.
10: Senado vota fim da escala 6-1 em primeiro e segundo turno ainda hoje, segundo o presidente Davi Alcolumbre.
9: PEC da Segurança avança no Senado com maior integração e fim da saidinha para membros de facções.
10: Projeto garante às mulheres opção de viajar ao lado de outra passageira sem custo.

0: Extra.
1: Boa noite.
0: Boa noite.
1: A PEC da Segurança Pública avançou no Senado e segue para votação em plenário. A proposta busca reforçar o combate ao crime organizado com ação direta do governo federal e maior integração entre as forças de segurança da União, dos estados e dos municípios.
0: O texto também prevê penas mais rigorosas para integrantes de facções criminosas, inclui o Sistema Único de Segurança Pública na Constituição e permite a criação de polícias municipais para o policiamento ostensivo e comunitário. A PEC foi concluída hoje na Comissão de Constituição e Justiça. Repórter Bruno Lourenço.
2: A Comissão de Constituição e Justiça aprovou a inclusão no texto constitucional do Sistema Único de Segurança Pública. A proposta de emenda à Constituição padroniza diretrizes nacionais e permite a criação de polícias para a guarda comunitária e ostensiva pelas prefeituras. O relator, senador Rogério Carvalho, do PT de Sergipe, acredita que a grande inovação da PEC é colocar a União como a agente atuante e corresponsável no enfrentamento direto ao crime organizado, em cooperação articulada com as polícias estaduais e locais.
3: Agora nós teremos o governo federal como integrante do Sistema Único de Segurança Pública e podendo agir conjuntamente e tendo responsabilidade no combate aos criminosos e no combate ao crime organizado em todo o país, de forma articulada e integrada, Polícia Civil, Polícia Militar.
2: Além da cooperação federativa, o texto prevê fontes de financiamento protegidas contra contingenciamentos orçamentários. Com a aprovação na CCJ, a PEC da Segurança Pública segue agora para análise do plenário do Senado, onde precisará passar por dois turnos de votação antes de poder seguir para a promulgação.
1: O senador Espiridião Amin, do PP de Santa Catarina, afirmou que a PEC da Segurança Pública merece atenção especial do governo e do Congresso Nacional. Ele defendeu que a proposta seja analisada ainda nesta legislatura pelos senadores.
0: Na avaliação de Amin, o aperfeiçoamento da proposta vai ajudar a garantir melhores condições de segurança à população brasileira.
4: Que eu creio que deverá merecer de nós, ainda nesta legislatura, a urgência e o aperfeiçoamento necessário.
1: E mulheres poderão ter o direito de escolher viajar ao lado de outra mulher em aviões e ônibus sem pagar nada a mais por isso.
0: É o que prevê um projeto que está na pauta da Comissão de Fiscalização e Controle e Defesa do Consumidor do Senado. A proposta garante essa opção no momento da compra da passagem. Repórter Pedro Pincer.
5: A Comissão de Transparência, Fiscalização e Controle está pronta para votar um projeto de lei que garante às mulheres que viajam sozinhas o direito de optar, no ato da compra da passagem em transportes coletivos, por assentos ao lado de outras mulheres. O texto já foi aprovado na Comissão de Direitos Humanos. O objetivo é evitar situações de violência durante o trajeto e limitar as situações de vulnerabilidade, além de consolidar o compromisso do Estado com a promoção de políticas de proteção às mulheres em todos os espaços. A autora do projeto, senadora Daniela Ribeiro, do Progressistas da Paraíba, destacou que o assento ao lado de outra mulher não terá custo extra para a passageira nem para as empresas.
6: Essa iniciativa ela visa prevenir casos de assédio e a gente sabe também que previne violência, proporcionando muito mais tranquilidade durante os deslocamentos. Comprovadamente, a vulnerabilidade das mulheres no transporte coletivo é uma realidade.
5: Se aprovada na comissão, a proposta só vai ao plenário caso seja apresentado recurso com esse objetivo.
1: Evitar erros médicos que podem custar a vida de crianças é o objetivo de um projeto que está na pauta da Comissão de Assuntos Sociais do Senado.
0: A proposta busca reforçar a segurança no atendimento infantil e prevenir tragédias como a do menino Benício, que morreu em Manaus após receber uma dose letal de adrenalina. A repórter Raíssa Abreu tem os detalhes.
7: O projeto do senador Eduardo Braga, do MDB do Amazonas, determina que os serviços de atendimento pediátrico tenham sempre um médico especialista. Também estão previstas regras para que os pais ou responsáveis pela criança recebam informações claras sobre seu estado de saúde e apoio psicossocial.
8: Para que um profissional não cometa erros e equívocos, como aconteceu recentemente no meu estado, com o garoto Benício, que ao chegar em um hospital supostamente de excelência no meu estado e ao ser atendido no ambulatório, imagine Vossa Excelência que um profissional da saúde injetou adrenalina na veia de uma criança, o que levou, obviamente, a óbito esta criança.
7: A proposta recebeu o voto favorável da relatora, senadora Damaris Alves, do Republicanos do Distrito Federal. Se aprovada na Comissão de Assuntos Sociais, a proposta segue direto para a Câmara dos Deputados.
1: E a senadora Zenaide Maia, do PSD do Rio Grande do Norte, fez um apelo à paz e aos responsáveis para que vacinem as crianças. Médica, ela alertou para o risco de doenças como o sarampo voltarem a circular, com a possibilidade de complicações graves e até a morte.
0: A senadora destacou que vacinar é um ato de proteção à saúde infantil e que a imunização não deve ser uma questão política, mas uma responsabilidade de todos.
9: Vacinem os seus filhos. Não é possível que a gente continue vendo crianças voltando a ter sarampo. Sarampo é uma doença extremamente grave. Pode matar e pode também deixar sequelas pro resto da vida.
1: Senadores estão reunidos no plenário para discutir a proposta de emenda à Constituição que acaba com a escala 6x1. O texto prevê reduzir a jornada semanal de 44 para 40 horas, sem diminuição dos salários.
0: Segundo o presidente do Senado, Davi Alcolumbre, a votação da PEC em dois turnos está prevista para hoje. O repórter Alexandre Campos traz mais informações.
10: Além de reduzir a jornada sem diminuir salário, a PEC prevê dois dias de folga semanal, sendo um deles preferencialmente aos domingos. Essas regras valerão para os terceirizados que prestam serviços para a administração pública direta e indireta da União, dos estados, do Distrito Federal e dos municípios. No entanto, não serão aplicáveis para os trabalhadores da iniciativa privada que tiverem diploma de curso superior e que receberem um salário maior que 2,5 vezes o teto da Previdência Social, salvo se o empregador, por vontade própria, decidir o contrário. A mudança será gradual. Dois meses depois de sua promulgação, o tempo de trabalho por semana passará de 44 para 42 horas semanais. Um ano depois da implementação dessa primeira etapa, a jornada vai diminuir para 40 horas. Líder do governo, a senadora Tereza Leitão, do PT de Pernambuco, afirmou que a redução da jornada é uma luta histórica dos brasileiros, construída nas fábricas, comércios, nos serviços, ruas, escolas e até nas redes sociais.
11: Estamos escrevendo este capítulo ao lado de cada trabalhador que acorda antes do sol nascer, de cada mãe e de cada pai que querem acompanhar o crescimento de seus filhos, de quem deseja estudar, cuidar da saúde, encontrar os amigos, estar com a família, descansar, de quem quer simplesmente recuperar o direito de ser dono de parte maior do seu próprio tempo e fazer dele o que quiser.
10: Representante do PL de Santa Catarina, o senador Jorge Seife reconheceu que, por ser um apelo dos trabalhadores, é favorável à redução da jornada. No entanto, ele defende correções futuras no texto, como a desoneração da folha de pagamentos para aliviar o bolso dos empregadores ou até mesmo a flexibilização das relações de trabalho.
12: Então, essa PEC, ela atende, em parte, o anseio da população, que é trabalhar 5 dias por semana, mas daqui a pouco, com ela operacionalizada, o funcionário vai chegar para o patrão fala assim, olha, eu quero trabalhar um pouco mais, não vai poder. Olha, eu quero fazer mais hora extra porque eu troquei de carro, eu comprei uma geladeira, não vai poder. Então essa PEC é um pouco engessada, mas vamos discutir isso lá na frente. E no ano que vem, se necessitar de melhoras, se necessitar de ajustes, nós vamos fazê-los sem prejudicar a população.
10: Para aqueles empregados sujeitos a regimes diferenciados, como aeronautas, o texto permite que acordo ou convenção de trabalho defina diferentemente a distribuição do tempo de prestação de serviço e o descanso semanal remunerado, assegurados os direitos da PEC.
0: Com edição de Paulo Groba e trabalhos técnicos de Eliseu Caires, o Jornal do Senado fica por aqui. Acompanhe agora as notícias da Câmara dos Deputados. Boa noite.
1: Boa noite e até amanhã.
13: Jornal Câmara dos Deputados. Comissão debate integração das universidades com o setor produtivo.
14: Deputados criam plano de atenção no SUS às pessoas com epilepsia.
13: Projeto isenta de ICMS a aquisição de próteses mamárias de silicone.
14: Boa noite. Projeto aprovado retira ICMS das próteses mamárias de silicone. Confira os detalhes com Silvia Munhato.
15: A Comissão de Defesa dos Direitos da Mulher aprovou o projeto que concede a isenção do ICMS nas operações de compra de próteses mamárias de silicone destinadas à reconstrução mamária de mulheres que realizaram mastectomia total ou parcial. A relatora na comissão, deputada Érica Hilton, do PSOL de São Paulo, ressaltou que o custo das próteses é alto.
16: Sabendo que a prótese mamária é essencial para a reconstrução da saúde emocional e abalada pelo tratamento do câncer, o projeto facilita os avanços nas etapas do processo de cura definitivo da doença, na medida em que o acesso à prótese mamária será menor ou menos oneroso para aquelas que mais necessitam.
15: Pelo texto, a isenção será concedida mediante a apresentação de laudo médico emitido por profissional especializado, atestando a realização da mastectomia, a necessidade do uso de prótese mamária de silicone e a recomendação para a reconstrução. A isenção do ICMS se aplicará tanto para compras realizadas diretamente pelas pacientes, quanto por intermédio de hospitais, clínicas ou centros de reabilitação. O benefício valerá para procedimentos realizados pelo Sistema Único de Saúde, por seguradoras de saúde privadas ou por planos de saúde. A proposta que tira o ICMS das próteses mamárias de silicone será analisada agora pelas comissões de Saúde, Finanças e Tributação e Constituição e Justiça. Para virar lei, precisa ser aprovada pela Câmara e pelo Senado. Da Rádio Câmara de Brasília, Silvio Minhato.
13: Homenagem. Doutor Zacarias Calil, do MDB de Goiás, celebra o Dia do Médico em 18 de outubro, destacando a importância da profissão no cuidado com a vida. Ele ressalta que, além do conhecimento científico e da atualização constante, a medicina exige empatia e compromisso com os pacientes.
14: Doutor Zacarias Calil defende a valorização dos profissionais de saúde, com melhores condições de trabalho e atendimento digno à população. Ele agradece aos colegas de profissão pela dedicação e reforça a importância de manter o compromisso com a saúde e o bem-estar dos brasileiros.
13: Saúde. A Câmara analisa medidas para facilitar o atendimento à pessoa com doença renal, incluindo a diminuição da distância entre a residência do paciente e o local da diálise. O repórter Luiz Cláudio Canuto tem as informações.
17: O Brasil tem mais de 150 mil pessoas que fazem diálise, segundo a Sociedade Brasileira de Nefrologia. A demanda pelo tratamento vem crescendo e a hemodiálise é a modalidade predominante. Na Câmara dos Deputados, um projeto visa facilitar o atendimento à pessoa com doença renal crônica por meio da redução da barreira de distância entre o paciente e o atendimento. O texto, já aprovado pela Comissão de Saúde, estabelece que o atendimento ao paciente com doença renal crônica observará as diretrizes de regionalização, hierarquização e integralidade da assistência nos termos da lei e das normas do SUS. Os serviços de saúde poderiam, sempre que clinicamente indicados, dar prioridade a terapias que diminuam a necessidade de deslocamento do paciente, inclusive mediante utilização da diálise peritoneal domiciliar. A diálise peritoneal é um tratamento de substituição da função renal que limpa o sangue usando o peritônio como filtro natural. O peritônio é o revestimento interno do abdômen. A comissão aprovou a redação proposta pela relatora, deputada Silvia Cristina, do PP de Rondônia. O texto original, do deputado Eduardo da Fonte, do PP de Pernambuco, estabelecia que a clínica de hemodiálise deveria estar no máximo a 50 quilômetros do domicílio do paciente. Mas a relatora acha que a fixação de uma distância máxima uniforme é incompatível com a organização regionalizada e hierarquizada do SUS.
18: A gente vê a importância, claro que deveria estar perto, mas a gente não vê orçamento público que dê para faça essas clínicas a cada 50 quilômetros. Então, nós fizemos uma emenda e, graças a Deus, foi aprovada para que cada paciente com indicação nós levássemos a diálise peritoneal, que é em casa, onde o paciente ele tem a oportunidade de fazer esse acompanhamento, né? E que, na verdade, é muito dolorido, mas em casa, no seu ambiente, que nós temos a certeza que teríamos um resultado ainda melhor.
17: O projeto estabelece que o poder público pode estimular o uso de telesaúde e de monitoramento remoto para acompanhamento clínico de pacientes em terapia terapia renal substitutiva, mas as ações previstas não devem criar despesas obrigatórias ou impor novos encargos administrativos à União. A proposta, que busca facilitar o atendimento à pessoa com doença renal, ainda vai ser votada pelas comissões de Finanças e Tributação e de Constituição e Justiça. Para virar lei, precisa ser aprovada pela Câmara e pelo Senado. Da Rádio Câmara de Brasília, Luiz Cláudio Canuto.
19: Economia.
14: Welter, do PT do Paraná, defende investimentos em habitação popular, saúde e educação. Ele menciona programas como Minha Casa Minha Vida, o financiamento da produção agrícola, o atendimento pelo SAMU e a ampliação das escolas em tempo integral.
19: Welter ressalta a importância de fortalecer a economia e ampliar as oportunidades para os trabalhadores. Na avaliação dele, os avanços sociais dependem da continuidade dos investimentos públicos e de iniciativas que promovam a distribuição de renda e a qualidade de vida da população.
13: Trabalho.
14: Paulão, do PT de Alagoas, ressalta a importância da mobilização dos trabalhadores e da sociedade para a aprovação do fim da escala 6x1. Ele também critica grupos políticos que apenas agora, às vésperas do segundo turno, dizem ser favoráveis à matéria.
19: Segundo Paulão, a aparente mudança de postura não afasta as ameaças aos direitos trabalhistas. Ele aponta riscos em uma possível reforma constitucional que, em sua opinião, é articulada por grandes banqueiros e alerta a população para que se mantenha atenta.
14: Tadeu Venere, do PT do Paraná, critica a mudança de posicionamento de representantes da extrema-direita sobre o fim da escala 6x1. Ele acredita que a modificação seja uma resposta ao temor das mobilizações populares e não uma revisão real de posicionamento.
19: Tadeu Venere questiona os argumentos sobre custos para pequenos negócios e a negociação individual de jornada de trabalho e rechaça também as posições contrárias a medidas sociais, como a anistia de dívidas e a votação de projeto contra a misoginia no Congresso Nacional.
13: Desenvolvimento Regional.
14: Denise Pessoa, do PT do Rio Grande do Sul, agradece o apoio recebido na eleição e se compromete em continuar seu trabalho em prol da saúde e educação e na busca de parcerias com o governo federal para custear a reconstrução no estado.
19: Ao fazer um balanço do mandato atual, Denise Pessoa menciona o campus da UFRGS, um novo aeroporto, o Instituto Federal em Gramado e o curso de medicina da Universidade Federal do Pampa, em Bagé, como principais vitórias. Ela continuará atuando em defesa do SUS e de pautas climáticas.
13: Transportes.
14: Bebeto, do PP do Rio de Janeiro, diz que a mobilidade urbana é uma das prioridades do seu mandato e cobra avanços em obras viárias na Baixada Fluminense. Entre as demandas, segundo ele, estão a construção de uma ligação entre a linha vermelha e a pista expressa da rodovia Presidente Dutra.
19: Bebeto também cobra a continuidade das obras de revitalização da ferrovia da Baixada Fluminense, incluindo a implantação de uma ciclovia entre São João do Meriti e Nova Iguaçu. Ele ainda destaca a importância da duplicação da Serra das Araras para a segurança e a fluidez do tráfego.
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13: Comissões.
14: A Câmara dos Deputados debate uma melhor integração entre universidades federais e setor produtivo. A repórter Agui Pontes tem os detalhes de uma proposta aprovada.
21: A Comissão de Ciência, Tecnologia e Inovação da Câmara dos Deputados aprovou um projeto que busca ampliar a cooperação entre universidades públicas e o setor produtivo. Segundo o autor da proposta, deputado Duda Ramos, do Podemos de Roraima, isso será feito com a criação de um Programa Nacional de Integração Universidade-Indústria. O objetivo é principalmente simplificar melhorar as relações entre o ambiente acadêmico e os setores produtivos. Segundo o relator deputado Júlio César Ribeiro, do Republicanos do Distrito Federal, a relação entre empresa e universidades é truncada e pouco funcional.
2: A proposta cria um ambiente muito mais favorável para a integração. Hoje, muitas parcerias deixam de acontecer por causa das burocracias, da insegurança jurídica e da dificuldade de aproximação entre universidades e empresas.
21: Além de intermediar essa relação, a proposta também prevê a criação de metas nacionais. Seriam metas como o número de parcerias firmadas, o volume de recursos captados em projetos, os registros de propriedade intelectual, de tecnologias somadas ao setor e outras formas de exercer impacto regional, social e econômico no setor produtivo. A governança política do Programa Nacional de Integração Universidade-Indústria seria feita em esfera federal. A proposta vai passar pelas comissões de Educação e de Constituição e Justiça. Da Rádio Câmara, de Brasília, Agui Pontes.
3: Educação. Flávio Nogueira, do PT do Piauí, ressalta a importância dos investimentos em educação para ampliar as oportunidades da população. Ele cita a expansão das universidades e dos institutos federais como exemplo de política pública voltada à população mais pobre.
22: Flávio Nogueira considera que o acesso ao ensino superior e à formação técnica devem ser prioridade do poder público. Para o legislador, a oferta de educação gratuita contribui para reduzir as desigualdades sociais, especialmente entre os brasileiros que mais precisam do apoio do Estado.
3: Esporte. A Câmara aprovou uma proposta que obriga clubes esportivos a manterem profissionais idôneos e capacitados em alojamentos. A repórter Paula Bittar acompanhou a votação.
23: A Comissão de Constituição e Justiça da Câmara aprovou uma proposta que obriga os clubes esportivos a manterem em período integral nos alojamentos um corpo de profissionais idôneos e capacitados para assistir os jovens atletas em formação. De acordo com o texto aprovado, considera-se idônea a pessoa que trabalha honestamente com observância do dever de cuidado, que cumpre as regras estabelecidas por seus superiores, ou seja, fazendo sempre tudo com muito zelo e responsabilidade. O texto determina que o clube que descumprir a regra da presença de profissionais em período integral nos alojamentos poderá ter o contrato com o atleta em formação cancelado e também poderá ser punido com multa de até R$50 mil, que será dobrada em caso de reincidência. O contrato também poderá ser cancelado se o clube não atender os requisitos de alojamento, alimentação, segurança e higiene adequados. Outra proposta aprovada pela CCJ torna obrigatória a presença de um profissional de educação física em entidades formadoras de atletas e escolinhas de esportes. Tanto essa quanto a que obriga os clubes esportivos a manterem em período integral nos alojamentos um corpo de profissionais idôneos e capacitados para assistir os jovens atletas em formação, seguem agora para o Senado. Da Rádio Câmara, de Brasília, Paula Bittar.
3: Eleições.
22: Charles Fernandes, do PSD da Bahia, defende uma reforma política com mandatos de 5 anos e o fim da reeleição para cargos de presidente, governadores e prefeitos. Em sua visão, a medida reduz gastos eleitorais e permite mais foco na gestão pública.
3: O deputado quer também a adoção do voto distrital para aproximar os deputados da população e anuncia que vai se esforçar para aprovar a pauta a partir de 2027. Na opinião de Charles Fernandes, o debate é urgente diante da proximidade das eleições municipais de 2028.
22: General Girão, do PL do Rio Grande do Norte, aponta aumento na intolerância política entre os brasileiros. O congressista defende o respeito às diferenças de opinião no parlamento, alertando para o risco de declarações que possam estimular a violência contra adversários políticos.
3: General Girão relata que seu gabinete no Rio Grande do Norte foi alvo de pichações e adesivos de caráter político. O parlamentar informa que solicitou a análise de imagens de segurança para identificar os
19: responsáveis e que registrou um boletim de ocorrência sobre o fato.
22: Lucas Redecker, do PSD do Rio Grande do Sul, agradece aos eleitores pela renovação do mandato e faz críticas à condução da economia pelo governo federal. Ele questiona o custo de vida e afirma que os preços elevados no supermercado pesam no orçamento das famílias brasileiras.
19: Lucas Redecker também defende a apuração de suspeitas envolvendo integrantes do judiciário e cobra que possíveis irregularidades sejam investigadas. Ele afirma que pretende manter o tema em debate com foco na responsabilização de autoridades e no combate à impunidade.
4: Relações Exteriores.
22: Alice Portugal, do PCdoB da Bahia, defende a soberania nacional diante do que considera uma ameaça de interferência estrangeira nas decisões do Brasil. Ela alerta para o risco de exploração das riquezas minerais por empresas de outros países, sem que os interesses brasileiros sejam priorizados.
19: Alice Portugal critica a possibilidade de acordos que ampliem o controle internacional sobre recursos estratégicos do país. Ela afirma que a proteção do patrimônio nacional e dos direitos da população são fundamentais para que o Brasil preserve sua autonomia.
4: Segurança Pública.
22: Gilmar Machado, do PT de Minas Gerais, comemora o avanço da PEC da Segurança Pública no Senado. O deputado ressalta que a proposta fortalece o combate ao crime organizado ao ampliar a integração entre as forças policiais de todo o país.
19: Gilmar Machado destaca que o texto inclui o Sistema Único de Segurança Pública na Constituição, além de permitir a criação de polícias municipais. A proposta também estabelece mecanismos de financiamento para o setor com o objetivo de ampliar os recursos contra a criminalidade.
4: Votação.
22: Plenário da Câmara aprova projeto que institui um programa de atenção integral no Sistema Único de Saúde às pessoas com epilepsia. O repórter Antônio Vital tem as informações.
5: A Câmara dos Deputados aprovou o projeto que cria um programa nacional de atenção integral às pessoas com epilepsia no Sistema Único de Saúde, o SUS. O objetivo do programa é combater o preconceito e proporcionar atendimento integral às pessoas com epilepsia, de modo a reduzir as manifestações clínicas da doença e a ocorrência de sequelas. O projeto apresentado pelo deputado Rui Carneiro, do Podemos da Paraíba, foi modificado pela relatora, deputada Laura Carneiro, do PSD do Rio de Janeiro. O texto aprovado anteriormente pela Comissão de Saúde da Câmara garantia, entre outras coisas, atendimento multiprofissional e especializado, assistência farmacêutica, acesso ao tratamento indicado, inclusive cirúrgico, leitos para internação em enfermarias e UTI, além de acompanhamento especializado à gestante antes e depois do parto. O texto aprovado prevê acesso da pessoa com epilepsia aos serviços de atenção primária, especializada e hospitalar, bem como acesso aos medicamentos incorporados pelo SUS e aos procedimentos terapêuticos e cirúrgicos indicados clinicamente e disponibilizados pelo Sistema Único de Saúde. Prevê ainda ações educativas para divulgar informações e orientações sobre a doença e o treinamento de profissionais da educação e dos transportes públicos para conhecer e reconhecer os sinais de crise epilética e sobre como agir em casos desse tipo. O acordo que resultou na aprovação da proposta, com o apoio do governo, também retirou do texto o artigo que previa horário de serviço especial para trabalhadores em fase de tratamento. A relatora Laura Carneiro explicou que as alterações priorizam a estrutura já existente do SUS, sem criar privilégios.
6: Trata-se de alterações meritórias, porque prioriza a utilização das estruturas já existentes no SUS, que se encontram em permanente evolução, e baseiam-se na razoabilidade ao proteger os direitos das pessoas com epilepsia, sem criar privilégios indevidos. Dessa forma, são mantidos os avanços do cuidado integral à saúde desse grupo de pessoas, sem comprometer a igualdade e a justiça social.
5: O projeto que cria o Programa Nacional de Atenção Integral às Pessoas com Epilepsia no SUS agora será analisado pelo Senado. Da Rádio Câmara de Brasília, com informações de Daniele Lessa, Antônio Vital.
4: Últimas notícias.
19: Os deputados iniciaram no final da tarde a análise do projeto do governo federal que aumenta o teto de receita do microempreendedor individual. O texto define um reajuste progressivo do teto da receita bruta anual para enquadramento como MEI para R$ 110 mil em 2027 e R$ 140 mil em 2028.
22: O projeto também permite que um microempreendedor contrate até dois empregados que recebam exclusivamente um salário mínimo ou o piso salarial da categoria profissional. Hoje, a legislação permite a contratação de apenas um empregado.
19: Termina agora o jornal Câmara dos Deputados, produzido pela Rádio Câmara, com trabalhos técnicos de Everson Urani e apresentação de Márcio Aquiles Sardi e José Carlos Andrade. Uma ótima noite para você.
22: Boa noite. A Voz do Brasil volta amanhã.
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1: Oh, maravilha, minha gente, agora é comigo, 104 FM, a Rádio do Povo de Deus. Eu sou o pastor Elias de Jesus. É isso, é o programa Sucesso Total.

Maravilha, minha gente, boa noite, povo de Deus, povo da fé, boa noite. Que a paz seja convosco, mais uma vez estamos juntos aqui, juntos com o programa Sucesso Total, nessa noite maravilhosa de quarta-feira. Alô, meu amigo, alô, minha amiga, que Deus abençoe a tua vida, seja bem-vindo. Vamos começar a programação, como sempre, orando a Deus, ao Pai das Luzes, agradecendo por mais um dia. Ó grande Deus e poderoso Pai, Pai de nosso Senhor e Salvador Jesus Cristo de Nazaré, o bom Jesus dos milagres, o homem das mãos ensanguentadas, aquele que morreu na sexta-feira da paixão, mas no domingo de Páscoa, ele ressuscitou dentre os mortos e está vivo, vivo para todos sempre. Ele está aqui, nesse estúdio aqui agora da 104, mas também está em cada casa, em cada lar, na vida daquele que está buscando ele em primeiro lugar. Quero agradecer ao Senhor, ó Deus, agradecer no nome do Senhor Jesus, que está sentado aí à direita de Deus Pai Todo-Poderoso, em um alto e sublime trono branco,

onde os anjos, arcanjos, querubins e serafins sem cessar estão dizendo: Santo, Santo, Santo é o Senhor dos exércitos, e toda a terra está cheia da tua glória. Muito obrigado, Senhor. Nós deitamos ontem, levantamos hoje. Obrigado pela vida da minha esposa, dos meus filhos, da minha mãe, dos meus irmãos e também de cada irmão da 104 FM ligar-nos aqui agora acompanhando essa programação até as 10. Eu te agradeço por tudo, Senhor. Seja bem-vindo em nossa vida, Senhor. Eu te agradeço.

do Senhor por tudo que o Senhor tem feito. Te agradeço por aquilo que o Senhor ainda vai fazer em nossa vida. Também muito obrigado pelas promessas, eu creio, serão realizadas. Muito obrigado, Pai das Luzes, muito obrigado, Senhor. Obrigado, obrigado, obrigado, obrigado, meu Deus. Te agradeço aqui, estou vendo que a Paula do Elva Mar já está ligada, acompanhando a programação. As suas filhas, a Isabela, a Rebeca, muito obrigado, meu Deus. As pessoas que moram em Valadares, outra cidade, outro estado e outros países, muito obrigado. Maravilha! E assim nós iniciamos a programação desta noite maravilhosa. Hoje, dia 14 de outubro de 2026. São agora 8 horas e 7, já pulou 8 horas e 8 minutos. Maravilha! E assim nós iniciamos a programação desta noite maravilhosa. Hoje, dia 14 de outubro de 2026. São agora 8 horas e 7, já pulou 8 horas e 8 minutos. Nós estamos na melhor terra, é, do Brasil, do mundo. É Governador Valadares, é isso aí. Estamos aí nos 29 graus, a temperatura máxima 35, mínima de 24, em Governador Valadares, Minas Gerais. Brasilzinho, eita, e o Galo tá ganhando. Ô, Tony, o Galo tá ganhando de 2-0, Tony. Ei, meu Deus do céu. Aqui é só alegria. Show tristeza, vai embora tristeza. Ó, show enfermidade, vem saúde. Show miséria, vem prosperidade. Show tristeza, vem alegria. Alegria, alegria, alegria, alegria. Alegria do Senhor é a nossa força, né? Aí, é isso aí, Zezinho. Zezinho da Casa de Bicicleta, pai e filho. Tá ligado também conosco. Ei, Zezinho abençoado. Maravilha, Zezinho. Fica conosco aí. Alô, Jonathan Rodrigues. Deus abençoe a vida de todos. Vamos lá de canção de Damares, o convidado, começando a programação dessa noite, 8 e 9. Sucesso total.

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1: Maravilha, gente, nós estamos de volta, são 8 horas e 24 minutos, 8 e 24. Alô, Rilza, um grande abraço lá no bairro Santa Rita. Ah, tá ligadinho lá, né? A Rilza e o Mel que estão acompanhando a programação. A você que está aí também acompanhando lá nos Estados Unidos, um grande abraço a você, meu amigo, a você, minha amiga. Que Deus abençoe a tua vida poderosamente. Tá chegando mais louvor aí, gente, tá chegando mais louvor, abençoado, uma canção linda de André Valadão, Abra os Olhos do Meu Coração, oh my God, linda canção, 8h25, vamos lá com sucesso total. Música.

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8: Maravilha, gente, nós estamos de volta, 8h42, alô você, meu amigo do bairro Santa Helena, um grande abraço, Santa Efigênia, Maria Eugênia, Carapina, bairro Senhor das Graças, bairro Turmalina, Planalto, Azteca, São Raimundo, Vila Isa, IP, Atalaia, já tá do outro lado da Niterói Valadarense, né? O trabalho continua, né, gente, lá na BR, meu Deus, durante o dia, sufoco, mas é isso aí, né? Para melhorar tem que ser assim. A você do bairro Santa Rita, Nova Santa Rita, JK, Jardim Alice, Vale Pastoria, um grande abraço. Aos amigos do bairro Kennedy, Jardim Pérola, que Deus abençoe a todos. Bairro São Paulo, Santa Terezinha, você também que está aí nos acompanhando, Vila Mariana, bairro São Geraldo, que Deus abençoe a vida de todos. Vamos lá, gente, está chegando aí um lindo louvor também. A Rilson me pediu aqui. Cadê a Rilza? A Rilza me pediu aqui para poder tocar um louvor. Eu vou tocar ele aqui agora, Rilza. Né? Tá ela e o Melk lá ligadinha, acompanhando a programação. Ela quer oferecer o louvor Escape para Preta, para todos os ouvintes e também para mim. Obrigado, obrigado. Vamos lá, Escape com Renascer Praise, 8h43, sucesso total.

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